0: Um jovem pesquisador já com doutorado, todos esses podem se candidatar.
1: Na apresentação da Voz do Brasil, Luciana Vasconcelos e eu, Ellen Bernardes.
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1: Produtores rurais devem ficar atentos. Os imóveis cadastrados no Cadastro Ambiental Rural, o CAR, precisam ter as informações validadas ou corrigidas.
2: A consulta é simples e pode ser feita pela internet.
1: Quem não verificar possíveis pendências pode perder benefícios. Saiba como consultar a situação do cadastro.
3: Mais de 845 mil produtores rurais de todo o Brasil receberam notificação para validar as informações de seus imóveis no Cadastro Ambiental Rural. As notificações foram enviadas pelo gov.br. Para consultar se o imóvel tem alguma pendência, o proprietário deve acessar o site www.car.gov.br e consultar a caixa de mensagem da Central Proprietário Possuidor, como explica Henrique Dolabella, diretor do Cadastro Ambiental Rural.
4: A mensagem pode ser para validar a análise que o Estado fez, pode ser para retificar alguma informação que o Estado identificou que não estava corretamente declarado, ou pode ser para subir algum documento comprovando aquela informação. Em outros estados que não usam o sistema federal, que usam o sistema estadual próprio, aí ele vai ter que entrar no SICAR do estado, né, e cada estado vai ter o seu processo.
3: O CAR funciona como um mapa digital das áreas rurais e compõe uma base de dados para controle, monitoramento, planejamento ambiental e econômico e combate ao desmatamento. Atualmente, 8 milhões de propriedades estão inscritas no Cadastro Ambiental Rural. De acordo com Gabriela Gonçalves, coordenadora geral da gestão do SICAR, o registro é obrigatório, gratuito e dá oportunidades para quem vive no campo.
5: É muito importante estar com o cadastro em dia e acompanhar as notificações da Central do Proprietário Possuidor, porque o Cadastro Ambiental Rural ele é obrigatório para o acesso ao crédito, ele também traz melhores condições de acesso ao crédito quando ele está regularizado. Então, é necessário e vale muito a pena acompanhar o Cadastro Ambiental Rural através da Central do Proprietário Possuidor.
3: Produtores do Acre, Rondônia, Pará, Tocantins, Mato Grosso, Mato Grosso do Sul, Goiás, Bahia, Espírito Santo, São Paulo e Santa Catarina devem acessar os cadastros ambientais do próprio estado para checar pendências. Todos os demais vão encontrar as informações no sistema federal, car.gov.br. Reportagem Graziele Bezerra.
2: E produtores rurais podem procurar na Embrapa orientações sobre as mudanças climáticas causadas pelo El Niño.
1: As previsões climáticas indicam mais chuva e temperaturas acima da média para a região sul do país nos próximos meses.
2: Diante desse cenário, produtores rurais podem adotar medidas de planejamento para reduzir os impactos nas lavouras e na pecuária.
6: O El Niño deve permanecer até o início de 2027 e trazer mais chuva, maior nebulosidade e temperaturas acima da média para a região sul do país. Mas, segundo especialistas, conhecer o fenômeno com antecedência permite reduzir riscos no campo. Orientações técnicas voltadas às principais atividades agropecuárias da região reúnem recomendações que podem auxiliar os produtores nesse planejamento, explica José Reinaldo Moraes, pesquisador da Embrapa Clima Temperado.
7: Ele reúne aí recomendações específicas para grãos, fruticultura, silvicultura, horticultura, pastagem, né, diversas aí, né, tipo de manejo, sempre com base no histórico de eventos, né, anteriores que nós tivemos, e também no conhecimento acumulado de anos, né, que a gente tem aí de convivência com esse fenômeno.
6: O documento recomenda que o produtor acompanhe as previsões meteorológicas oficiais, respeite o zoneamento agrícola de risco climático, planeje os investimentos e considere a contratação do seguro rural. A orientação é adaptar o manejo de acordo com cada cultura, já que os efeitos do El Niño variam entre lavouras e sistemas de produção. Nos cereais de inverno, como trigo, cevada e aveia, a atenção deve ser redobrada com doenças e com o planejamento da colheita. Para soja, milho e arroz irrigado, o foco está na drenagem das áreas, conservação do solo e monitoramento fitossanitário, para detectar pragas e doenças. Já na fruticultura, O excesso de chuva pode favorecer erosões, doenças e até comprometer a produtividade dos pomares. O pesquisador José Rinaldo da Embrapa ressalta que planejar pode evitar grandes perdas no campo.
7: Quanto antes o produtor incorporar essas orientações, né, no plano da sua safra, menor tende ele a sofrer os impactos financeiros, né, que pode levar o El Niño.
6: Além das recomendações para cada atividade, prevenir perdas começa antes mesmo da chegada das chuvas. O acompanhamento das informações climáticas e a adoção de práticas já conhecidas pela pesquisa ajudam o produtor a tomar decisões mais seguras e aumentar a capacidade de enfrentar os desafios provocados pelo El Niño. Reportagem Pablo Mundim.
1: E a chegada do El Niño com previsão de mudanças climáticas acendem o alerta dos cuidados para evitar doenças transmitidas por insetos e mosquitos, como dengue e chikungunya.
2: Altas temperaturas e maior volume de chuva em algumas regiões podem favorecer a circulação do mosquito Aedes aegypti a partir do segundo semestre desse ano.
1: E o Ministério da Saúde recomenda que estados e municípios intensifiquem as ações de vigilância e controle. Saiba mais com Diego Freitas.
8: O Ministério da Saúde emitiu uma nota técnica em que alerta estados e municípios para a possibilidade de aumento na transmissão de arboviroses, como dengue e chikungunya, em razão da previsão de ocorrência do fenômeno El Niño ao longo do segundo semestre deste ano. Segundo projeções citadas no documento, o aumento das temperaturas e das chuvas em algumas regiões e os períodos de seca em outras áreas podem favorecer a proliferação do mosquito Aedes aegypti. A estimativa é de cerca de 1.700.000 casos de dengue em 2027, considerando cenários climáticos que ainda podem ser atualizados. A orientação é reforçar as ações de vigilância e controle, com bloqueio da transmissão nos primeiros casos identificados, reorganização das atividades dos agentes de combate às endemias e adoção das medidas de controle do vetor. A população também deve eliminar possíveis criadouros do mosquito, observar os sintomas das arboviroses e procurar atendimento de saúde ao surgimento dos primeiros sinais da doença. Para acompanhar os alertas, basta acessar o portal info.dengue.mate.br. Diego Freitas, para a Voz do Brasil.
2: Os Estados Unidos anunciaram novas tarifas de importação a produtos brasileiros.
1: E o governo brasileiro acaba de divulgar nota contestando a decisão.
2: A repórter Luana Karen está aqui no estúdio da Voz do Brasil e tem mais informações pra gente. Boa noite, Luana.
9: Boa noite, Luciana e Ellen. Boa noite aos ouvintes da Voz do Brasil. Olha, em nota divulgada há pouco, o governo brasileiro rechaçou a decisão do governo dos Estados Unidos de impor tarifas de 12,5% sobre produtos brasileiros. A nova tarifa está relacionada a investigações sobre trabalho forçado. De acordo com a nota assinada pela Secretaria de Comunicação Social da Presidência da República, ao longo da investigação, o Ministério do Trabalho e Emprego prestou explicações e forneceu farta documentação sobre a legislação brasileira e da atuação das autoridades aduaneiras para coibir importações de bens produzidos por trabalho forçado. O documento afirma que o Brasil é reconhecido há décadas pela Organização Internacional do Trabalho, pelos fortes compromissos assumidos no combate ao trabalho forçado. Além do compromisso internacional com o combate ao trabalho forçado, o governo brasileiro cita o compromisso interno intensificado pelas políticas domésticas de fiscalização, prevenção, acolhimento das vítimas e combate ao trabalho escravo contemporâneo. A nota ainda destaca que o governo brasileiro responsabiliza as empresas e indivíduos, aplicando multas severas e mantendo um cadastro de lista suja de empregadores.
1: Luana, e o governo indicou quais são as medidas que deve tomar a partir de agora?
9: Indicou sim, Ellen. O documento afirma que o Brasil iniciará imediatamente os trâmites para acionar os instrumentos previstos na Lei de Reciprocidade, aprovada por unanimidade pelo Congresso Nacional, e levará o tema ao Mecanismo de Solução de Controvérsias da Organização Mundial do Comércio. Ellen e Luciana.
2: Luana, muito obrigada pela sua participação ao vivo aqui na Voz do Brasil.
1: Música. O papel da ciência é transformar a realidade e trazer melhorias práticas para o dia a dia da sociedade.
2: Com essa missão, o Prêmio Jovem Cientista chega à sua 32ª edição, destacando a inteligência artificial para o bem comum.
1: O objetivo é reconhecer projetos de estudantes e pesquisadores que utilizem a inteligência artificial para reduzir desigualdades, proteger o meio ambiente e melhorar os serviços públicos no Brasil.
2: Para falar sobre o prêmio e como a ciência pode revolucionar o uso da tecnologia no nosso dia a dia, eu e Nazi Brum conversamos mais cedo com Olival Freire Júnior, presidente do Conselho Nacional de Desenvolvimento Científico e Tecnológico, CNPq. Vamos ouvir. Nós vamos conversar agora sobre ciência. Presidente, muito obrigada pela sua participação aqui na Voz Brasil.
10: Muito obrigado.
2: Para começar, vamos falar sobre o Prêmio Jovem Cientista. O que que é esse prêmio?
10: É uma das ações mais tradicionais do CNPq. Ela tem quase 50 anos de existência. É uma iniciativa conjunta do CNPq com a Fundação Roberto Marinho. E temos também sempre um patrocinador master que pode variar ao longo do tempo. Atualmente é a Shell. Qual é a importância desse prêmio? Eu gosto de dizer que prêmios são importantes em todas as atividades humanas. Acabamos de ver um exemplo de um prêmio que foi um fracasso para nós brasileiros. Qual é o brasileiro que não ficou frustrado com a Copa do Mundo? E qual é o brasileiro que não ficou contente com o desempenho do Wagner Moura e da Fernanda Torres na premiação do cinema? Então, prêmios são importantes em quaisquer atividades e na ciência não é diferente. A particularidade desse prêmio, que é um prêmio para tentar fisgar um jovem promissor. Então não é o prêmio, não é um prêmio Nobel, não é o prêmio Álvaro Alberto, então não é o prêmio para o pesquisador já consolidado. Então é uma tentativa, nos mantendo na questão do futebol, de você olhar para a divisão de base e dizer aquilo ali tem futuro. Essa que é a ideia. Na última rodada, nós premiamos várias pessoas, algumas delas foram tão destacadas que na comemoração dos 75 anos do CNPq, nós convidamos alguns deles, Emanuele, Elisângela, o Raul, para apresentarem seus trabalhos para aquele público, que era um público diversificado, que estava comemorando os 75 anos do CNPq.
11: Uhum. Bom, presidente, esse ano, qual que é o tema do Prêmio Jovem Cientista e por que que ele foi escolhido?
10: Então, isso é muito importante porque o tema, ele orienta a escolha e orienta quem vai se candidatar, e a gente sempre busca um tema na fronteira da pesquisa. Já tivemos o tema, como no ano passado, o problema da mudança climática em escala global, e o tema desse ano é inteligência artificial relacionada ao bem comum. Esse dilema que o mundo inteiro hoje atravessa, de uma transição tecnológica disruptiva, mas uma transição em que nós estamos preocupados com o modo como a sociedade incorpora e não se perde nessa transição.
2: E como é que o investimento em jovens talentos pode contribuir para esse desenvolvimento tecnológico, científico do país?
10: Veja, os prêmios, eles são importantes também pelo valor financeiro, pelas bolsas que são atribuídos. Mas eles também colocam luz sobre certos projetos. Eu falei dos projetos desse ano. Um dos projetos que eu posso reportar para vocês é um projeto que foi destacado. Era um projeto de você ter uma célula fotoelétrica portátil que aquele coletor de castanha na floresta amazônica, veja que eu estou falando de um produto que o Brasil vende para o mundo inteiro, não, Brasília Noites, aqui a gente chama de castanha do Pará, o pessoal do Acre, do Amapá vai me matar, né? Mas eu estou fazendo a ressalva, né? É a castanha do Brasil, né? Então o prêmio é um kit portátil que você carrega nas costas. Eu confesso para vocês que eu participei da entrega desse prêmio. Eu achei importante, mas eu não entendi a profundidade do impacto desse prêmio. Eu só compreendi tempos depois, numa viagem ao Amapá, e eu conversando com mais calma com o orientador da Emanuele, e aí ele me explicou o tempo que o castanheiro passa sem contato telefônico, sem luz à noite, 40 dias, 60 dias. Então você veja que é algo que é claro que ainda é um projeto, é um piloto, ainda precisa chegar, ter escala para chegar no mercado, mas é algo que impacta na vida dos povos da Amazônia e impacta na economia brasileira, porque é o pessoal que coleta um dos produtos de exportação do Brasil.
11: Então são projetos que podem fazer a diferença realmente, né?
10: Exatamente, exatamente.
9: E quem pode participar desse prêmio que vai falar de inteligência artificial, que é um tema tão atual, como o senhor disse, né?
10: Em princípio, porque o prêmio tem faixas, então em princípio todos os alunos do segundo grau, da universidade, aluno de mestrado, aluno de doutorado, um jovem pesquisador já com doutorado, todos esses podem se candidatar. Aí tem que olhar no edital qual a faixa em que ele se enquadra.
9: E vamos lembrar que o endereço, para quem tiver interesse no prêmio, é jovemcientista.cnpq.br.
10: Perfeito.
9: Todo mundo pode participar e tentar impactar, mandar projetos que impactem, né, a vida, não só do cientista, mas também do país, né, presidente?
10: E se tiver alguma confusão, bota lá no Google, Jovem Pesquisador CNPq, não vai dar outro endereço, é isso que você acabou de falar.
11: Agora, presidente, vamos falar rapidamente sobre a SBPC, a Sociedade Brasileira para o Progresso da Ciência, que começa agora. Como é que vai ser a participação do CNPq?
10: Veja, a SBPC é uma entidade da sociedade civil, até um pouco mais antiga do que o CNPq, né? Mas que tem tido um importante papel ao longo da história do Brasil. É a voz do cientista, que como sociedade civil se dirige à própria sociedade e ao governo. Então o CNPq sempre apoiou essa reunião da Sociedade Brasileira do Progresso da Ciência e sempre participou dessa reunião. Esse ano em Niterói, belíssima cidade, nós vamos participar com uma atração dentre outras, que essa atração eu queria chamar a atenção. Nós concebemos uma linha do tempo, a propósito dos 75 anos do CNPq, uma linha do tempo que dá corpo e voz ao lema dos 75 anos, que é: olhando bem, tem CNPq. É a ideia de que em muitas das atividades de ciência e tecnologia que nós brasileiros nos orgulhamos, por vezes a gente não percebe que tem a marca do CNPq. Então, nessa linha do tempo, a gente vai encontrar, por exemplo, pesquisa de petróleo em águas profundas, tem o DNA do CNPq. A atividade do ITA, que permitiu a criação da Embraer, que hoje o Brasil tem a terceira empresa de aeronáutica do mundo, tem o DNA do CNPq. Citei esses exemplos, mas tem, eu diria, vários outros. O desafio do enriquecimento do urânio, o desafio de ter transformado o Brasil nessa enorme potência agrícola, tem lá o selo da Embrapa. Então, por vezes, o selo do CNPq não aparece tão diretamente. É preciso olhar bem para ver o apoio do CNPq. Então, quem tiver a oportunidade de ir a Niterói, eu convido para que passe no estande do CNPq para ver essa linha do tempo.
9: Muito obrigada pela sua participação aqui na Voz do Brasil. A gente conversou com o presidente do Conselho Nacional de Desenvolvimento Científico e Tecnológico, Olival Freire Júnior. Muito obrigada, presidente.
10: Agradeço a vocês pela possibilidade de falar do CNPq, de falar da pesquisa no Brasil, e agradeço também, claro, à EBC e ao público que nos acompanhou.
1: E a consulta ao terceiro lote de restituição do Imposto de Renda 2026 será aberta nesta sexta-feira, dia 24 de julho.
2: Quem ainda não recebeu a restituição deve verificar se há inconsistências.
1: Saiba como verificar a restituição e resolver possíveis pendências.
12: A consulta ao terceiro lote da restituição do Imposto de Renda será liberada nesta sexta-feira, dia 24, a partir das 9 horas. Mais de 2.700.000 contribuintes serão contemplados e o pagamento está previsto para o dia 31 de julho. Para saber se a sua restituição foi liberada, basta acessar o serviço Meu Imposto de Renda no site da Receita Federal ou consultar pelo aplicativo oficial do órgão em celulares e tablets. De acordo com a Receita Federal, cerca de 165 mil restituições não foram creditadas, porque o contribuinte informou o CPF como chave PIX para recebimento, mas não possui conta bancária vinculada a essa chave. Nesses casos, é possível cadastrar uma chave PIX CPF junto a uma instituição financeira, atualizar os dados pelo serviço Meu Imposto de Renda ou enviar uma declaração retificadora. Após o processamento, permanecerão pendentes apenas restituições que ficaram retidas em malha fiscal ou que apresentam inconsistências nos dados bancários informados para recebimento, como os casos relacionados à chave Pix. Thaís de Araújo, para a Voz do Brasil.
2: Atenção, microempreendedores individuais e microempresários.
1: A implantação do novo Cadastro Nacional da Pessoa Jurídica pela Receita Federal vai suspender temporariamente os serviços de abertura, alteração e baixa de empresas realizadas pelas juntas comerciais.
2: Até o próximo sábado, às 7 horas da manhã, a base do CNPJ fica disponível apenas para consultas.
1: No sábado, a base ficará totalmente indisponível, impossibilitando consultas e qualquer outra operação relacionada ao cadastro.
2: O prazo para o restabelecimento total dos serviços está previsto para segunda-feira, 27 de julho.
1: A emissão do novo formato do CNPJ alfanumérico está marcada para o dia 31 de julho.
2: E atenção, estudantes, termina amanhã o prazo para os pré-selecionados da primeira chamada do ProUni entregarem a documentação que comprova as informações de inscrição à instituição de ensino onde foram selecionados.
1: Neste segundo semestre, o programa oferece mais de 471 mil bolsas de estudos parciais e integrais em todo o país.
13: Os estudantes pré-selecionados no programa Universidade para Todos, o ProUni, do segundo semestre deste ano, têm até sexta-feira, dia 24, para comprovar as informações passadas durante a inscrição. A documentação exigida pode ser apresentada diretamente na instituição em que o aluno foi pré-selecionado. É responsabilidade do candidato verificar com a universidade os horários e locais para realizar este processo. A perda do prazo ou não comprovação das informações implicará na reprovação dos alunos. Quem não foi pré-selecionado nesta etapa poderá participar da segunda chamada do ProUni, prevista para o dia 5 de agosto. Também será possível manifestar interesse na lista de espera entre os dias 26 e 27 de agosto. A divulgação da lista ocorrerá no dia 1º de setembro e a comprovação das informações deve ser feita entre 1º e 14 de setembro. Nesta edição, o ProUni recebeu mais de 529 mil inscrições e ofertou 471.304 bolsas de estudo em 380 cursos de graduação. A iniciativa oferece bolsas de estudo integrais que cobrem 100% do valor da mensalidade e parciais, que correspondem a 50%. A iniciativa é realizada duas vezes ao ano. Mais informações em acessounico.mec.gov.br/ProUni. Thaísa Vitória para a Voz do Brasil.
2: O Ministério da Educação recebe até o dia 31 de julho a declaração do Censo Escolar 2026 e orienta gestores a preencherem os dados referente aos alunos da educação especial.
1: Eles podem acessar um guia do INEP com orientações específicas sobre oferta de atendimento educacional especializado.
2: Os dados devem ser fornecidos em educacenso.inep.gov.br.
1: E essas foram as notícias do Governo Federal.
2: Uma realização da Secretaria de Comunicação Social da Presidência da República.
1: Com produção da empresa Brasil de Comunicação.
2: Fique agora com as notícias do Poder Judiciário e do Congresso Nacional. Uma boa noite.
1: Boa noite e até amanhã.
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16: Decisão do Supremo Tribunal Federal permite retomada da cobrança de IPTU em Teresina, no Piauí.
17: STJ reafirma que quando a vítima de homicídio deixa filhos menores, essa consequência pode aumentar a pena base do condenado.
16: TSE orienta tribunais regionais a criarem parcerias com instituições especializadas para combater a desinformação eleitoral.
17: Boa noite, eu sou Marcela Luiza.
16: Eu sou Walter Lima.
17: O Supremo Tribunal Federal suspendeu o liminar do Tribunal de Justiça do Piauí, que havia interrompido a cobrança de IPTU na cidade de Teresina.
16: De acordo com a decisão do ministro Alexandre de Moraes, o município declarou que a queda da arrecadação poderia causar grave impacto na economia pública e comprometer a execução de serviços essenciais. Fernanda Porto.
18: Diante da urgência, o caso foi julgado pelo ministro Alexandre de Moraes, que está na presidência do STF nesta segunda quinzena de julho. Ao atender o pedido para restabelecer a cobrança do imposto, o ministro Alexandre de Moraes considerou o levantamento da Secretaria Municipal de Finanças de Teresina, que indica que a paralisação da cobrança do IPTU impactou em arrecadação de mais de 84 milhões de reais. Na decisão, o ministro Alexandre de Moraes ressaltou que o município demonstrou que a queda de arrecadação poderia causar grave impacto na economia pública e comprometer a execução de serviços essenciais.
17: Quando a vítima

0: Tribunal de Justiça, Fátima Uchoa.
1: Agora, sob o rito dos recursos repetitivos, a terceira sessão do STJ fixou essa tese que deve ser observada por juízes e tribunais. De acordo com o relator ministro Reinaldo Soares da Fonseca, o fato de a vítima do crime deixar filhos menores pode repercutir no aspecto material e gerar impacto em questões emocionais, mas esse posicionamento não pode ser aplicado automaticamente porque transformaria uma circunstância judicial em fator objetivo de aumento da pena. Ainda segundo do ministro, não é necessário exigir a comprovação de impacto excepcional ou individualizado para os dependentes da vítima, sob o risco de se esvaziar a própria finalidade da análise dessa circunstância judicial.
2: O Tribunal Superior Eleitoral orienta tribunais regionais a criarem parcerias com instituições especializadas para combater a desinformação eleitoral.
0: A ação permitirá a ampliação da capacidade técnica da Justiça Eleitoral, garantindo segurança jurídica na análise de processos que envolvam desinformação e conteúdo gerado por inteligência artificial. Juliana Cariri.
3: Os acordos poderão prever o compartilhamento de metodologias, o acesso a profissionais especializados, laboratórios e ações de capacitação. O TSE ressalta que as parcerias não alteram as competências das autoridades judiciárias nem as garantias.
2: Tribunal Superior do Trabalho mantém decisão que anulou reintegração de metalúrgico demitido por justa causa.
0: O trabalhador foi dispensado após comentar em rede social sobre a empresa em que ele trabalhava. Marla Lacerda.
4: O metalúrgico havia sido reintegrado por decisão provisória em primeira instância, alegando que sofria de depressão e que não podia ser dispensado por motivo de doença ocupacional. Mas o TRT de Campinas, São Paulo, suspendeu a medida. O caso foi analisado então pela SDI2 do TST, que confirmou a decisão de segundo grau. Para o colegiado, ainda não há elementos suficientes para concluir que a demissão foi irregular. Os ministros destacaram também que a estabilidade pela doença ocupacional não impede a dispensa por justa causa. Portanto, a validade da demissão ainda será analisada na ação principal após a produção das provas necessárias.
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2: Uma boa noite.
0: E até amanhã.
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1: Eu sou Humberto Pinheiro e estes são os destaques de hoje do Jornal do Senado, que começa agora. Nova lei fortalece a produção nacional de medicamentos e vacina. Piso dos professores, frete rodoviário e renovação da CNH estão entre as medidas aprovadas pelo Senado. Emendas parlamentares para shows podem ser proibidas. Boa noite. Foi sancionada a lei que cria a Estratégia Nacional para o Desenvolvimento do Complexo Econômico Industrial da Saúde. A nova legislação busca fortalecer a produção nacional de medicamentos, vacinas, equipamentos e insumos médicos. O objetivo é reduzir a dependência do Brasil de produtos importados, ampliar a capacidade da indústria nacional e garantir mais segurança no abastecimento do sistema de saúde. A reportagem é de Patrícia Oliveira.
2: São mecanismos para incentivar empresas e instituições de pesquisa a desenvolver e fabricar esses produtos no país. A nova lei também amplia parcerias entre o governo, universidades e empresas e prevê linhas de crédito. Para o relator do projeto que deu origem à lei, senador Rogério Carvalho, do PT de Sergipe, a pesquisa tecnológica em saúde deve se voltar para soluções dos problemas brasileiros.
3: A pandemia de Covid-19 demonstrou que buscar a autossuficiência em fármacos, vacinas e equipamentos hospitalares é um dever do Estado para assegurar o direito constitucional à saúde.
2: A nova lei também altera normas do SUS e a lei de licitações para facilitar as compras

0: públicas no setor de saúde.
1: No primeiro semestre de 2026, o Senado aprovou medidas provisórias que tratam do piso salarial dos professores da educação básica e do frete rodoviário de cargas. Os senadores também deram aval à renovação automática da Carteira Nacional de Habilitação. Repórter Pedro Pincer.
2: O Congresso Nacional aprovou medidas provisórias importantes, como a que reajusta o piso salarial dos professores da educação básica para R$ 5.130,63 em 2026, um aumento de 5,4% sobre o valor anterior, com ganho real de 1,5 ponto percentual acima da inflação. O texto aprovado estabelece novo cálculo para reajuste anual. A senadora professora Dorinha Seabra, do União do Tocantins, destacou a importância de valorizar o trabalho dos docentes.
3: Não tem educação boa, nem educação de qualidade, se os profissionais da educação não forem devidamente respeitados e valorizados. Esse é o nosso apelo para que, a partir do piso, as carreiras sejam reorganizadas nos diferentes municípios brasileiros e nossos estados.
2: Outro destaque foi a medida provisória que altera as regras e o cálculo do piso mínimo do frete rodoviário de cargas para considerar custos operacionais. A medida beneficia os caminhoneiros por estabelecer novas regras de regulamentação para empresas que contratem caminhoneiros para a realização de transporte rodoviário de cargas. Para o senador Stevenson Valentim, do Podemos do Rio Grande do Norte, a medida faz justiça e traz tranquilidade para a categoria.
4: Entendo que esse viés da multa já atingiu a sua pedagogia e permanecer com essa injustiça é passar uma ideia de vingança e que não contribui nada para a sociedade. É importante que o caminhoneiro esteja preocupado com a carga, com seu horário de entrega, com a distância da família, com as condições das nossas rodovias.
2: Outra medida provisória aprovada no primeiro semestre do ano garante a renovação automática da Carteira Nacional de Habilitação de motoristas que, ao término da validade do documento, estiverem no Registro Nacional Positivo de Condutores. O cadastro mostrará o nome das pessoas que não tenham cometido nenhuma infração de trânsito nos últimos 12 meses.
1: E o Senado deve analisar a partir de agosto um projeto que cria o Prêmio Nacional da Educação Brasileira. A proposta busca reconhecer iniciativas de estados, municípios, escolas e estudantes que contribuam para melhorar a educação. O objetivo é valorizar boas práticas e incentivar ações que fortaleçam a educação em diferentes etapas, da educação infantil ao ensino médio. A proposta prevê categorias específicas para reconhecer experiências bem-sucedidas em todo o país. Os detalhes com o repórter Rodrigo Rezende.
5: O Senado deve analisar a partir de agosto um projeto que cria o Prêmio Nacional da Educação Brasileira. A ideia, apresentada pelo senador Camilo Santana, do PT do Ceará, reconhece estratégias e iniciativas para a promoção de avanços na melhoria da qualidade da aprendizagem na educação básica feitas por estados, municípios, escolas ou estudantes brasileiros. Camilo Santana, atual presidente da Comissão de Educação do Senado, ressalta que todas as formas de desenvolvimento da educação brasileira devem ser valorizadas.
6: Eu sempre digo que a educação precisa estar acima de qualquer questão político-partidária nesse país. Está em jogo a qualidade da educação para nossas crianças e jovens desse país. Temos muito ainda a fazer, muito caminho a ser percorrido.
5: O prêmio terá 8 categorias e regulamento posterior irá definir a forma de seleção dos vencedores. A proposta de criação do Prêmio Nacional da Educação Brasileira ainda será analisada pelas comissões do Senado.
1: Um projeto apresentado no Senado tipifica como ilícito o uso de emendas parlamentares para o financiamento de shows e apresentações artísticas. A medida pretende modificar a lei de improbidade administrativa para penalizar os gestores públicos infratores de maneira mais dura e até mesmo com a perda da função. Mais informações com o repórter Douglas Castilho.
7: Apresentado pelo senador Eduardo Girão, do Novo do Ceará, o texto prevê que o uso de emendas parlamentares para financiamento de shows e apresentações artísticas seja enquadrado como ato que causa prejuízo ao erário. Essa modalidade de infração tem também como sanções a perda dos direitos políticos por até 8 anos, multa de até 2 vezes o valor do dano causado e o ressarcimento integral dos danos verificados.
8: É um dinheiro que se evapora e que, se for em equipamentos para o hospital, fica lá por anos, por décadas, né? E esse projeto nosso visa normatizar isso e considerar como improbidade administrativa, com punição.
7: O autor do projeto justificou ainda que a medida pode combater o superfaturamento e os desvios que costumam ocorrer nesse tipo de transação. Além disso, segundo ele, haveria diversas vezes um conflito de interesses, pelo fato de gestores usarem dinheiro público para contratarem bandas ou grupos que têm eles próprios como empresários. O projeto aguarda a destinação para discussão nas comissões do Senado.
1: Mais de 158 milhões de brasileiros estão aptos a votar nas eleições de 4 de outubro. O número é o maior da história e representa um crescimento de mais de 2 milhões de eleitores em relação a 2022. No primeiro turno, os eleitores vão escolher presidente da República, governadores, 2 senadores, deputados federais, deputados estaduais e distritais. A reportagem é de Rodrigo Rezende.
5: 158 milhões e 700 mil pessoas devem decidir os mandatários dos próximos anos para a presidência da República, governos estaduais e distrital, Senado, Câmara dos Deputados e Assembleias Estaduais. Em relação às eleições de 2022, houve um acréscimo de 2 milhões e 200 mil eleitores. As mulheres representam quase 53% do eleitorado e cerca de 3 milhões e 500 mil eleitores têm 18 anos ou menos. O presidente do Tribunal Superior Eleitoral, ministro Nunes Marques, ressalta que a população brasileira é soberana para escolher seus representantes e definir o futuro do país.
9: O futuro da nossa democracia não será delineado por máquinas, mas pelos milhões de brasileiras e brasileiros que depositam nas urnas sua mensagem de esperança, traduzida no voto direto, secreto, universal e periódico.
5: Os 3 maiores colégios eleitorais estão na região sudeste: São Paulo, com 34 milhões, Minas Gerais, com 16 milhões, e Rio de Janeiro, com quase 13 milhões de eleitores. 918 mil brasileiros vivendo no exterior estão aptos para votar.
1: O senador Wellington Fagundes, do PL de Mato Grosso, defendeu o projeto de lei que permite a destinação de emendas parlamentares da saúde para o atendimento pré-hospitalar realizado pelos corpos de bombeiros militares. Na análise dele, a proposta reconhece que esse serviço integra a rede de atendimento em saúde e amplia as responsabilidades de investimento na estrutura das corporações. Com trabalhos técnicos de Josivaldo Souza, o Jornal do Senado fica por aqui. Acompanhe agora as notícias da Câmara dos Deputados. Boa noite.

0: dos Deputados. Câmara transforma em lei atendimento a brasileiras que vivem no exterior.
1: Herdeiros poderão retirar valores de até 40 salários mínimos sem inventário.
0: Comissão aprova inclusão digital de alunos com deficiência da rede pública.
1: Boa noite. A Comissão de Educação aprovou a criação da Política de Alfabetização Digital das Pessoas com Deficiência. A repórter Sofia Peçanha tem os detalhes da votação.
2: A Comissão de Educação da Câmara dos Deputados aprovou o projeto que institui a Política Nacional de Alfabetização Digital das Pessoas com Deficiência. Antes disso, o texto também foi aprovado pela Comissão de Defesa dos Direitos das Pessoas com Deficiência. A proposta tem como objetivo garantir o letramento digital de estudantes com deficiência da rede pública de ensino. Isso inclui desde o uso básico de computadores e internet, até ferramentas que auxiliam na comunicação, no acesso à informação e no desenvolvimento escolar. A relatora do projeto na Comissão de Educação, a deputada Maria Rosas, do Republicanos de São Paulo, destacou a importância da medida para promover a inclusão.
3: Aprovar essa Política Nacional de Alfabetização Digital, especificamente para as pessoas com deficiência, é um marco para que nós possamos trazer e falar na ação a pessoa com deficiência, dizendo: nós lutamos pela inclusão dos direitos da pessoa com deficiência.
2: Para isso, o projeto prevê a capacitação de professores e gestores, a adaptação dos métodos de ensino e investimento em infraestrutura tecnológica nas escolas, como equipamentos e conexão à internet. A ideia é que a tecnologia deixe de ser um obstáculo e passe a ser uma ferramenta de inclusão, como ressaltou a relatora ao afirmar que a transformação digital precisa considerar as necessidades de todos os estudantes.
3: A transformação digital da educação somente se realiza plenamente quando contempla a diversidade dos estudantes e assegura a eliminação de barreiras que dificultam o acesso, a participação e a aprendizagem das pessoas com deficiência.
2: A política de educação digital para pessoas com deficiência também estabelece que o desenvolvimento dos alunos e da instituição deverá ser acompanhado bimestralmente. Segundo o autor da proposta, o deputado Carlos Henrique Gaguim, do União de Tocantins, com mais acesso e preparo, os estudantes com deficiência podem ter mais autonomia nos estudos, mais participação nas atividades escolares e melhores oportunidades no futuro, inclusive no mercado de trabalho. O próximo passo para a aprovação da Política Nacional de Alfabetização Digital das Pessoas com Deficiência será a análise pela Comissão de Finanças e Tributação. Da Rádio Câmara de Brasília, Sofia Peçanha.
0: Educação. Bibo Nunes, do PL do Rio Grande do Sul, é autor do projeto que proíbe a aprovação automática de alunos não alfabetizados nos três primeiros anos do ensino fundamental. O texto altera a Lei de Diretrizes e Bases da Educação Nacional e aguarda análise pela Comissão de Constituição e Justiça.
4: Tem que saber ler e escrever, isso é o mínimo. Escola é para educar, que acima de tudo o objetivo das escolas é a educação. Se não for educação, não tem o menor fundamento. Espero que aprove para o bem da educação no Brasil. Não tem fundamento uma criança no primeiro, segundo, terceiro ano serem aprovados sem saber ler e escrever. Essa é a minha luta para melhorar de fato a educação no Brasil.
1: Bibo Nunes acredita que a promoção automática dos alunos serve apenas para melhorar indicadores educacionais. Na avaliação do deputado, a medida desestimula estudantes e professores, cria uma falsa sensação de aprendizado e compromete a qualidade da educação.
0: Justiça. Comissão aprova a proposta que permite até 40 salários mínimos para a retirada de valores a herdeiros. A repórter Júlia Lopes explica a atualização dos valores.
5: A Comissão de Finanças e Tributação da Câmara dos Deputados aprovou um projeto que atualiza para até 40 salários mínimos, o equivalente hoje a R$ 64.840, o valor que poderá ser liberado a herdeiros sem necessidade de inventário em cadernetas de poupança e fundos de investimento. A proposta foi apresentada pelo deputado Celso Russomano, do Republicanos de São Paulo, e altera a lei que trata do pagamento a dependentes ou sucessores de valores não recebidos em vida pelo titular, como restituições no imposto de renda e outros tributos. A regra vale para casos em que não há outros bens sujeitos a inventário. No texto, o autor explica que, nesses casos, os herdeiros costumam utilizar os valores recebidos para cobrir despesas como impostos, custas judiciais e honorários de advogados, entre outros gastos. O relator da proposta, deputado Hildo Rocha, do MDB do Maranhão, afirma que a atualização é necessária, porque a legislação atual utiliza como referência a obrigação do Tesouro Nacional, a OTN, que não existe mais, o que gera dificuldades de interpretação.
6: Essa regra já existia, só que como ele estava estipulado, referenciado em cima de um título do governo, que era a antiga OTN, e como a OTN não existe mais, não existia mais a referência de até quanto poderia ser pago de forma imediata para a viúva, ou para o viúvo, ou para o filho. Então isso impedia a evolução e a facilidade e a rapidez da transferência desses recursos de uma conta para a conta do herdeiro. E isso é facilitado agora.
5: Além disso, a proposta altera o Código de Processo Civil para estabelecer que o juiz não poderá negar o pedido de gratuidade da justiça apenas com base na renda de um herdeiro ou na posse de um imóvel. O projeto, que busca atualizar o limite a ser retirado por herdeiros em cadernetas de poupança e outras aplicações no valor até 40 salários mínimos, segue em análise na Comissão de Constituição e Justiça. Da Rádio Câmara de Brasília, Júlia Lopes.
7: Economia.
1: A Câmara aprovou proposta que garante imunidade tributária aos templos religiosos e suas entidades filantrópicas, também sobre tributos incidentes no consumo de bens e serviços. Marcelo Crivella, do Republicanos do Rio de Janeiro, afirma que a medida regulamenta um direito já previsto na Constituição.
8: Essa é a grande, eu diria, notícia para os templos religiosos, é fazer com que a imunidade prevista na Constituição Federal se torne realidade com relação aos tributos que incidem no consumo de bens e de serviços. Essa PEC foi aprovada no plenário com 385 votos favoráveis, 93 votos contrários e 7 abstenções. Portanto, teve ampla maioria.
0: Na opinião de Marcelo Crivella, a medida pode reduzir os custos de igrejas e instituições beneficentes na aquisição de equipamentos e insumos utilizados em atividades religiosas, assistenciais e sociais. A proposta agora será analisada pelo Senado.
7: Eleições.
1: Depois de ser aprovado na Comissão de Constituição e Justiça, o projeto que aumenta o prazo para transferência de domicílio eleitoral está pronto para ser votado pelo plenário da Câmara.
0: A proposta também altera as regras para comprovação de vínculo com a localidade, como informa a repórter Silvia Munhato.
9: A Comissão de Constituição e Justiça da Câmara aprovou o projeto que amplia de 150 para 180 dias antes das eleições o prazo final para o pedido de transferência do domicílio eleitoral. Pelo texto, o tempo de residência mínima no novo município também muda de 3 para 6 meses. A deputada Júlia Zanata, do PL de Santa Catarina, relatora do texto, foi favorável à mudança.
10: A prática do turismo eleitoral, a transferência fraudulenta de domicílio com fins meramente eleitoreiros, constitui uma burla que corrói a representatividade democrática e a soberania popular em sua dimensão municipal. O voto é o exercício de soberania localizado e a fraude de domicílio rompe o nexo da pertinência essencial entre o eleitor e a comunidade política local, cujos rumos ele pretende definir.
9: A proposta também altera a forma de comprovação de vínculo com a localidade. Será exigida a apresentação de comprovante de residência oficial em nome do eleitor, como contas de água, luz, gás, telefone fixo ou correspondência oficial de órgãos governamentais. A lei atual permite a comprovação por meio de declaração do próprio eleitor ou outros meios que forem considerados convincentes pelo juiz eleitoral. Da Rádio Câmara de Brasília, Silvia Munhato.
7: Desenvolvimento Regional.
1: Rodrigo Hollenberg, do PSB, teme que o empréstimo de 6 bilhões de reais feito pelo governo do Distrito Federal para cobrir o rombo do Banco de Brasília, no caso Master, comprometa a saúde e a educação públicas. Por isso, o deputado acionou a justiça em defesa de crianças e famílias atípicas.
11: nós, então, oficiamos ao Ministério Público do Distrito Federal e Territórios, solicitando que determine que o governo do Distrito Federal faça concurso para orientadores educacionais para que essas crianças, esses jovens com deficiência possam ser acolhidos adequadamente na rede pública de educação do Distrito Federal. Do mesmo modo, nós estamos solicitando ao governo do Distrito Federal que realize a contratação de médicos, de enfermeiros, de técnicos de enfermagem, que possam garantir o atendimento a essas famílias.
0: Presidente da Comissão de Defesa dos Direitos das Pessoas com Deficiência, Rodrigo Hollenberg, relata o drama de famílias atípicas sem atendimento adequado e lamenta a falta de concurso para orientadores educacionais no Distrito Federal desde 2017.
7: Previdência.
1: O tempo para a aposentadoria de policiais militares e bombeiros poderá ser reduzido. Uma proposta aprovada pela Câmara permite que os estados e o Distrito Federal editem leis locais para diminuir esse prazo. Confira na reportagem de Maria Neves.
12: Aprovado na Comissão de Constituição e Justiça da Câmara dos Deputados, projeto que reduz o tempo de serviço de policiais e bombeiros militares para ter direito à aposentadoria integral, pode seguir para o Senado. Pela proposta, os estados poderão editar legislação própria para reduzir em até 5 anos o tempo mínimo de exercício na função para receber proventos integrais. O autor do projeto, deputado Júnior Amaral, do PL Mineiro, argumenta que a medida busca trazer justiça para policiais e bombeiros militares que trabalham em condições difíceis e são pouco valorizados.
13: Os profissionais de segurança pública no Brasil já sofrem com falta de retaguarda jurídica, já sofrem com falta de logística adequada para trabalhar, já sofrem com baixos salários. Então, essa questão da previdência é algo mínimo que a gente pode fazer aqui na Câmara dos Deputados para impedir que esses homens e mulheres sejam ainda mais desprestigiados, como infelizmente são historicamente no nosso país.
12: Atualmente, a lei exige 35 anos de serviço para militares receberem a aposentadoria com valor integral. Desse tempo, pelo menos 30 anos devem ser em atividades militares. Com o texto aprovado, o período mínimo de atividade militar poderá cair de 30 para 25 anos. Na regra de transição vigente, militares que ingressaram no cargo há mais tempo, antes de 2020 e ainda não cumprem os requisitos, têm de contar pelo menos 25 anos de serviço militar, mais um pedágio. Eles devem trabalhar mais 4 meses para cada ano que falta. A proposta também permite que os estados reduzam esse tempo de pedágio para 20 anos por lei local. Da Rádio Câmara de Brasília, Maria Neves.
0: Tarcísio Mota, do PSOL do Rio de Janeiro, apresentou projeto que estabelece regras para a aplicação de recursos dos regimes próprios de previdência dos servidores públicos. A proposta busca reduzir os riscos nas aplicações financeiras e aumentar a segurança do dinheiro destinado às aposentadorias.
14: Nós não podemos deixar que os institutos de previdência e os governos apliquem os recursos dos servidores em bancos que não têm condições de garantir a liquidez e garantir a rentabilidade e garantir que esses recursos não serão perdidos. Então a proposição desse PLP é de que os institutos de previdência de cada município brasileiro e dos estados brasileiros, eles tenham um limite, que 80% dos recursos dos servidores sejam obrigatoriamente aplicados em títulos que estão lastreados no Tesouro Nacional e em bancos públicos que dão garantia de que esse recurso não será perdido. E os demais 20% sejam aplicados em critérios muito rígidos de solidez dessas instituições financeiras.
1: Segundo Tarcísio Mota, a medida evita perdas em aplicações de alto risco e garante maior segurança aos recursos descontados de cada servidor. Ele argumenta ainda que o texto reduz a influência de interesses políticos e financeiros na gestão dos fundos previdenciários dos servidores.
7: Habitação.
0: Padre João, do PT de Minas Gerais, defende a aprovação de projetos que incentivam cooperativas habitacionais a participarem do Minha Casa Minha Vida. Ele avalia que a contribuição dessas entidades pode ampliar o acesso à casa própria com unidades mais acessíveis e de melhor qualidade.
15: Então temos que continuar avançando e avançando também com a nossa relatoria, com o projeto de lei que garanta a autogestão, ou seja, além da responsabilidade e disposição de estados, do Distrito Federal e municípios, a sociedade civil organizada em forma de entidade ou cooperativa poder não só construir as moradias na forma de autogestão, mas também outros equipamentos importantes para a comunidade.
1: Padre João observa que o déficit habitacional atinge quase 5 milhões e 700 mil famílias no país. Ele afirma que a autogestão dá segurança jurídica a experiências já existentes e permite incluir equipamentos comunitários nos empreendimentos habitacionais.
7: Segurança Pública.
0: A Câmara aprovou proposta que transforma em lei o atendimento a brasileiras no exterior. Saiba mais sobre o assunto na reportagem de Paula Bittar.
16: A Comissão de Constituição e Justiça da Câmara aprovou uma proposta que transforma em lei a política de atendimento a brasileiras que vivem no exterior por meio dos espaços da mulher brasileira. A iniciativa, desenvolvida pelo Ministério das Relações Exteriores em consulados brasileiros, oferece orientação e apoio especializado com prioridade a mulheres em situação de vulnerabilidade. Entre os objetivos da política estão o combate à violência doméstica, a orientação sobre direitos e o apoio à capacitação profissional, ao empreendedorismo feminino e ao aprimoramento educacional. O texto aprovado também prevê que o atendimento poderá contar com profissionais especializados e instituições parceiras em áreas como imigração, direito de família, legislação trabalhista e previdenciária, apoio psicológico e capacitação linguística, educacional e financeira. A proposta estabelece que a implantação dos espaços da mulher brasileira ocorrerá de forma gradual conforme a avaliação do Itamaraty. A prioridade será dada às localidades onde houver maior necessidade de reforço do atendimento às mulheres, conforme a disponibilidade de orçamento, funcionários e de espaço físico nas repartições consulares. De acordo com dados do Ministério das Relações Exteriores, a rede consular brasileira realizou 1.556 atendimentos a brasileiras vítimas de violência doméstica e de gênero no exterior em 2023. Segundo a relatora na comissão, deputada Maria do Rosário, do PT do Rio Grande do Sul, o projeto garante a segurança jurídica de uma prática que o Itamaraty já desenvolve com sucesso.
17: Os objetivos específicos da criação deste espaço da mulher brasileira é o combate à violência doméstica, é a defesa das imigrantes contra a discriminação e a orientação a elas para a salvaguarda dos seus direitos humanos, é garantir a sua capacitação, o apoio ao empreendedorismo feminino, o apoio ao respeito, o aprimoramento educacional. Então, estas mulheres brasileiras que vivem no exterior passarão a ter um apoio maior dentro dos consulados como mulheres. E esse trabalho, sinceramente, será muito importante para a valorização dessas mulheres e tranquilidade das suas famílias que se encontram aqui no Brasil.
16: O projeto que transforma em lei a política de atendimento a brasileiras que vivem no exterior por meio dos espaços da mulher brasileira já pode ir diretamente para o Senado, a menos que haja recurso para votação antes pelo plenário da Câmara. Da Rádio Câmara de Brasília, Paula Bittar.
7: Meio ambiente.
1: Delegado Palumbo, do Podemos de São Paulo, é autor de projeto de lei que aumenta a punição para quem maltratar animais. O deputado explica que a proposta eleva a pena máxima de prisão dos atuais 5 para até 12 anos para os condenados por esse tipo de crime.
18: Nós estamos lutando. O meu projeto estipula uma pena de até 12 anos de cadeia. O indivíduo que maltrata um animal tem que ficar encarcerado, de preferência trabalhando para pagar o próprio sustento. É assim que a gente trata criminoso, gente desalmada, que não tem coração, que maltrata os animais. Se esse projeto for aprovado, eu espero que seja, nós estamos lutando para isso, o criminoso que maltratar animal vai ficar 12 anos enjaulado, que é onde ele tem que ficar.
0: Delegado Palumbo argumenta que a legislação atual não consegue manter presos os autores de maus tratos. O parlamentar também destaca sua atuação em defesa da causa animal e cita outras iniciativas apresentadas por ele ao longo da vida pública.
1: Termina agora o Jornal Câmara dos Deputados, produzido pela Rádio Câmara, com trabalhos técnicos de Everson Urani e a apresentação de José Carlos Andrade e Luciana Vieira. Uma boa noite para você.
0: Ótima noite. 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
1: 10 horas.
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0: Hora certa. 10:09.
1: Recebe em teu altar nossa partilha que queremos dar.
2: Dízimo é administrar os bens de Deus, que são todos os dons que Ele nos dá. A vida, a saúde, a fé, o tempo, os talentos pessoais, o sustento da vida. Devolvendo o dízimo, tornamo-nos construtores do reino de Deus. Senhor, fazei de nós dizimistas conscientes, alegres e generosos.

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1: Meia-noite e quatro.

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1: Meia-noite e 56.

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1: 1:59.

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1: 3 horas.
2: Queridos irmãos, juntos vamos também agora recitar o terço da Divina Misericórdia. Pai nosso, que estais no céu,
3: santificado seja o vosso nome, venha a nós o vosso reino, seja feita a vossa vontade, assim na terra como no céu.
2: O pão nosso de cada dia nos dai hoje, perdoai-nos as nossas ofensas, assim como nós perdoamos a quem nos tem ofendido, e não nos deixeis cair em tentação, mas livrai-nos do mal. Amém. Ave Maria, cheia de graça, o Senhor é convosco, bendita sois vós entre as mulheres,
3: e bendito é o fruto do vosso ventre, Jesus.
2: Santa Maria, Mãe de Deus, rogai por nós, pecadores, agora e na hora de nossa morte. Amém. Creio em Deus Pai Todo-Poderoso, Criador do céu e da terra, e em Jesus Cristo, seu único Filho, nosso Senhor, que foi concebido pelo poder do Espírito Santo, nasceu da Virgem Maria, padeceu sob Pôncio Pilatos, foi crucificado, morto e sepultado, desceu à mansão dos mortos, ressuscitou ao terceiro dia, subiu aos céus, está sentado à direita de Deus Pai Todo-Poderoso, donde há de vir a julgar os vivos e os mortos. Creio no Espírito Santo, na Santa Igreja Católica, na comunhão dos santos, na remissão dos pecados, na ressurreição da carne, na vida eterna. Amém.
1: Eterno Pai, eu vos ofereço o corpo e o sangue, a alma e a divindade de vosso diletíssimo Filho, nosso Senhor Jesus Cristo, em expiação dos nossos pecados e dos do mundo inteiro.
3: Pela sua dolorosa paixão,
2: tende misericórdia de nós e do mundo inteiro.
3: Pela sua dolorosa paixão,
2: tende misericórdia de nós e do mundo inteiro.
3: Pela sua dolorosa paixão,
2: tende misericórdia de nós e do mundo inteiro.
3: Pela sua dolorosa paixão,
2: tende misericórdia de nós e do mundo inteiro.
3: Pela sua dolorosa paixão,
2: tende misericórdia de nós e do mundo inteiro.
3: Pela sua dolorosa paixão,
2: tende misericórdia de nós e do mundo inteiro.
3: Pela sua dolorosa paixão,
2: tende misericórdia de nós e do mundo inteiro.
3: Pela sua dolorosa paixão,
2: tende misericórdia de nós e do mundo inteiro.
3: Pela sua dolorosa paixão,
2: tende misericórdia de nós e do mundo inteiro.
3: Pela sua dolorosa paixão,
2: tende misericórdia de nós e do mundo inteiro.
3: Eterno Pai,
2: eu vos ofereço o corpo e o sangue, a alma e a divindade de vosso diletíssimo Filho, nosso Senhor Jesus Cristo, em expiação dos nossos pecados e dos do mundo inteiro, pela sua dolorosa paixão.
3: Tende piedade de nós e do mundo inteiro.
2: Pela sua dolorosa paixão.
3: Tende piedade de nós e do mundo inteiro.
2: Pela sua dolorosa paixão.
3: Tende misericórdia de nós e do mundo inteiro.
2: Pela sua dolorosa paixão.
3: Tende misericórdia de nós e do mundo inteiro.
2: Pela sua dolorosa paixão.
3: Tende misericórdia de nós e do mundo inteiro.
2: Pela sua dolorosa paixão.
3: Tende misericórdia de nós e do mundo inteiro.
2: Pela sua dolorosa paixão.
3: Tende misericórdia de nós e do mundo inteiro.
2: Pela sua dolorosa paixão.
3: Tende misericórdia de nós e do mundo inteiro.
2: Pela sua dolorosa paixão.
3: Tende misericórdia de nós e do mundo inteiro.
2: Pela sua dolorosa paixão.
3: Tende misericórdia de nós e do mundo inteiro.
2: Eterno Pai, eu vos ofereço o corpo e o sangue, a alma e a divindade de vosso diletíssimo Filho, nosso Senhor Jesus Cristo, em expiação dos nossos pecados e dos do mundo inteiro,
3: pela sua dolorosa paixão.
4: Tende misericórdia de nós e do mundo inteiro.
1: Pela sua dolorosa paixão.
4: Tende misericórdia de nós e do mundo inteiro.
1: Pela sua dolorosa paixão.
4: Tende misericórdia de nós e do mundo inteiro.
1: Pela sua dolorosa paixão.
4: Tende misericórdia de nós e do mundo inteiro.
1: Pela sua dolorosa paixão.
4: Tende misericórdia de nós e do mundo inteiro.
1: Pela sua dolorosa paixão.
4: Tende misericórdia de nós e do mundo inteiro.
1: Pela sua dolorosa paixão.
4: Tende misericórdia de nós e do mundo inteiro.
1: Pela sua dolorosa paixão.
4: Tende misericórdia de nós e do mundo inteiro.
1: Pela sua dolorosa paixão.
4: Tende misericórdia de nós e do mundo inteiro.
1: Pela sua dolorosa paixão.
4: Tende misericórdia de nós e do mundo inteiro. Eterno Pai,
2: eu vos ofereço o corpo e o sangue, a alma e a divindade de vosso diletíssimo Filho, nosso Senhor Jesus Cristo, em expiação dos nossos pecados e dos do mundo inteiro, pela sua dolorosa paixão,
1: tende misericórdia de nós e do mundo inteiro.
4: Pela sua dolorosa paixão,
1: tende misericórdia de nós e do mundo inteiro.
4: Pela sua dolorosa paixão,
1: tende misericórdia de nós e do mundo inteiro.
4: Pela sua dolorosa paixão,
1: tende misericórdia de nós e do mundo inteiro.
4: Pela sua dolorosa paixão,
1: tende misericórdia de nós e do mundo inteiro.
4: Pela sua dolorosa paixão,
1: tende misericórdia de nós e do mundo inteiro.
4: Pela sua dolorosa paixão,
1: tende misericórdia de nós e do mundo inteiro.
4: Pela sua dolorosa paixão,
1: tende misericórdia de nós e do mundo inteiro.
4: Pela sua dolorosa paixão,
1: tende misericórdia de nós e do mundo inteiro.
4: Pela sua dolorosa paixão,
1: tende misericórdia de nós e do mundo inteiro.
4: Eterno Pai, eu vos ofereço o corpo e o sangue, a alma e a divindade de vosso diletíssimo Filho, nosso Senhor Jesus Cristo, em expiação dos nossos pecados e dos do mundo inteiro,
1: pela sua dolorosa paixão.
4: Tende misericórdia de nós e do mundo inteiro.
1: Pela sua dolorosa paixão.
4: Tende misericórdia de nós e do mundo inteiro.
1: Pela sua dolorosa paixão.
4: Tende misericórdia de nós e do mundo inteiro.
1: Pela sua dolorosa paixão.
4: Tende misericórdia de nós e do mundo inteiro.
1: Pela sua dolorosa paixão.
4: Tende misericórdia de nós e do mundo inteiro.
1: Pela sua dolorosa paixão.
4: Tende misericórdia de nós e do mundo inteiro.
1: Pela sua dolorosa paixão.
4: Tende misericórdia de nós e do mundo inteiro.
1: Pela sua dolorosa paixão,
4: tende misericórdia de nós e do mundo inteiro.
1: Pela sua dolorosa paixão,
4: tende misericórdia de nós e do mundo inteiro.
1: Pela sua dolorosa paixão,
4: tende misericórdia de nós e do mundo inteiro. Deus Santo,
1: Deus forte, Deus imortal,
4: tende piedade de nós e do mundo inteiro.
1: Deus Santo, Deus forte, Deus imortal, tende piedade de nós e do mundo inteiro. Deus Santo, Deus forte, Deus imortal, tende piedade de nós e do mundo inteiro. Ó sangue e água que jorrastes do coração de Jesus, como fonte de misericórdia para nós, eu confio em vós. Jesus, eu confio em vós. Jesus, eu confio em vós. Jesus, eu confio em vós.
4: Santa Faustina,

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1: Grande Mãe de Deus, aos pés da cruz do teu Deus, queremos engrandecer o seu coração, a sua humildade, a sua presença, a sua virgindade, o seu coração consumido por Jesus e pela Igreja. Nós te amamos, Virgem das Dores, Grande Mãe de Deus. Sem ti, não sabemos sofrer com

0: Ouvintes da Rádio Cultura, muito bom dia. Nos reunimos neste amanhecer, nesta sexta-feira, para meditar os mistérios dolorosos da nossa redenção. E o fazemos em nome do Pai, do Filho, do Espírito Santo. Amém. Nesta manhã, reza conosco a Zelinda Carniel. Muito bom dia, Zelinda. Muito obrigada pela sua presença aqui.
1: Bom dia, Rose. Tudo bem? Graças a Deus. E gratidão também pelo convite. Que Deus abençoe abundantemente a sua vida. E a todos os nossos ouvintes também.
0: Creio em Deus Pai.
1: Todo-Poderoso, Criador do céu e da terra, em Jesus Cristo, seu único Filho, nosso Senhor, que foi concebido pelo poder do Espírito Santo, nasceu da Virgem Maria, padeceu sob Pôncio Pilatos, foi crucificado, morto e sepultado, desceu à mansão dos mortos, ressuscitou ao terceiro dia, subiu aos céus, está sentado à direita de Deus Pai, Todo-Poderoso, donde há de vir a julgar os vivos e os mortos. Creio no Espírito Santo, na Santa Igreja Católica, na comunhão dos santos, na remissão dos pecados, na ressurreição da carne, na vida eterna. Amém.
0: Pai nosso que estás no céu, santificado seja o vosso nome. Venha a nós o vosso reino, seja feita a vossa vontade, assim na terra como no céu.
1: O pão nosso de cada dia nos dai hoje, perdoai-nos as nossas ofensas, assim como nós perdoamos a quem nos tem ofendido, e não nos deixeis cair em tentação, mas livrai-nos do mal.
0: Primeira Ave Maria, saudamos a Nossa Senhora, Filha de Deus Pai, Ave Maria, cheia de graça, o Senhor é convosco, bendita sois vós entre as mulheres, e bendito é o fruto do vosso ventre, Jesus.
1: Santa Maria, Mãe de Deus, rogai por nós, pecadores, agora e na hora de nossa morte. Amém.
0: Segunda Ave Maria, saudamos a Nossa Senhora, Mãe do Filho de Deus. Ave Maria, cheia de graça, o Senhor é convosco. Bendita sois vós entre as mulheres, e bendito é o fruto do vosso ventre, Jesus.
1: Santa Maria, Mãe de Deus, rogai por nós, pecadores, agora e na hora de nossa morte. Amém.
0: E esta última Ave Maria, saudamos a Nossa Senhora, Esposa do Espírito Santo. Ave Maria, cheia de graça, o Senhor é convosco. Bendita sois vós entre as mulheres, e bendito é o fruto do vosso ventre, Jesus.
1: Santa Maria, Mãe de Deus, rogai por nós, pecadores, agora e na hora de nossa morte. Amém.
0: Glória ao Pai, ao Filho e ao Espírito Santo.
1: Como era no princípio, agora e sempre. Amém.
0: Ó meu Jesus,
1: perdoai-nos, livrai-nos do fogo do inferno, levai as almas todas para o céu, e socorrei principalmente as que mais precisarem.
0: No primeiro mistério doloroso, contemplamos a agonia de Jesus no Horto das Oliveiras, onde Nosso Senhor se deparou com a morte que era iminente. E experimentou o medo, o pavor, a angústia, tanto que disse: a minha alma está triste. O medo, a angústia, o suor, um suor de sangue. O que se passou na mente e no coração de Jesus naquele momento? Pai, se for possível, afasta de mim este cálice. Lembremos a agonia das pessoas que conhecemos.
1: Pai nosso que estais no céu, santificado seja o vosso nome. Venha a nós o vosso reino, seja feita a vossa vontade, assim na terra como no céu.
0: O pão nosso de cada dia nos dai hoje, perdoai-nos as nossas ofensas, assim como nós perdoamos a quem nos tem ofendido, e não nos deixeis cair em tentação, mas livrai-nos do mal. Amém.
1: Ave Maria, cheia de graça, o Senhor é convosco. Bendita sois vós entre as mulheres, e bendito é o fruto do vosso ventre, Jesus.
0: Santa Maria, Mãe de Deus, rogai por nós, pecadores, agora e na hora de nossa morte. Amém.
1: Ave Maria, cheia de graça, o Senhor é convosco. Bendita sois vós entre as mulheres, e bendito é o fruto do vosso ventre, Jesus.
0: Santa Maria, Mãe de Deus, rogai por nós, pecadores, agora e na hora de nossa morte. Amém.
1: Ave Maria, cheia de graça, o Senhor é convosco. Bendita sois vós entre as mulheres, e bendito é o fruto do vosso ventre, Jesus.
0: Santa Maria, Mãe de Deus, rogai por nós, pecadores, agora e na hora de nossa morte. Amém.
1: Ave Maria, cheia de graça, o Senhor é convosco. Bendita sois vós entre as mulheres e bendito é o fruto do vosso ventre, Jesus.
0: Santa Maria, Mãe de Deus, rogai por nós, pecadores, agora e na hora de nossa morte. Amém.
1: Ave Maria, cheia de graça, o Senhor é convosco. Bendita sois vós entre as mulheres e bendito é o fruto do vosso ventre, Jesus.
0: Santa Maria, Mãe de Deus, rogai por nós, pecadores, agora e na hora de nossa morte. Amém.
1: Ave Maria, cheia de graça, o Senhor é convosco. Bendita sois vós entre as mulheres e bendito é o fruto do vosso ventre, Jesus.
0: Santa Maria, Mãe de Deus, rogai por nós, pecadores, agora e na hora de nossa morte. Amém.
1: Ave Maria, cheia de graça, o Senhor é convosco. Bendita sois vós entre as mulheres e bendito é o fruto do vosso ventre, Jesus.
0: Santa Maria, Mãe de Deus, rogai por nós, pecadores, agora e na hora de nossa morte. Amém.
1: Ave Maria, cheia de graça, o Senhor é convosco. Bendita sois vós entre as mulheres e bendito é o fruto do vosso ventre, Jesus.
0: Santa Maria, Mãe de Deus, rogai por nós, pecadores, agora e na hora de nossa morte. Amém.
1: Ave Maria, cheia de graça, o Senhor é convosco. Bendita sois vós entre as mulheres e bendito é o fruto do vosso ventre, Jesus.
0: Santa Maria, Mãe de Deus, rogai por nós, pecadores, agora e na hora de nossa morte. Amém.
1: Ave Maria, cheia de graça, o Senhor é convosco. Bendita sois vós entre as mulheres e bendito é o fruto do vosso ventre, Jesus.
0: Santa Maria, Mãe de Deus, rogai por nós, pecadores, agora e na hora de nossa morte. Amém.
1: Glória ao Pai, ao Filho e ao Espírito Santo.
0: Como era no princípio, agora e sempre. Amém.
1: Ó meu Jesus, perdoai-nos, livrai-nos do fogo do inferno, levai as almas todas para o céu e socorrei principalmente as que mais precisarem.
0: Nossa Senhora das Dores,
1: rogai por nós.
0: Nossa Senhora Aparecida,
1: rogai por nós.
0: No segundo mistério, contemplamos Jesus, que é flagelado. Todas as dores de Nosso Senhor. Nosso Senhor que teve profundas machucaduras nos joelhos, nos ombros, na cabeça, nos braços, nas pernas, os pés perfurados, as mãos, o coração perfurado, a cabeça perfurada pelos espinhos. Na flagelação, Pilatos mandou flagelar Jesus. Vamos imaginar o que é ser flagelado. Querendo satisfazer o povo, Pilatos soltou Barrabás e entregou Jesus depois dele ter sido açoitado para ser crucificado. A flagelação representa as nossas doenças. Rezemos pelos doentes e por todos aqueles que sofrem.
1: Pai nosso que estais no céu, santificado seja o vosso nome. Venha a nós o vosso reino, seja feita a vossa vontade, assim na terra como no céu.
0: O pão nosso de cada dia nos dai hoje, perdoai-nos as nossas ofensas, assim como nós perdoamos a quem nos tem ofendido. E não nos deixeis cair em tentação, mas livrai-nos do mal.
1: Ave Maria, cheia de graça, o Senhor é convosco. Bendita sois vós entre as mulheres e bendito é o fruto do vosso ventre, Jesus.
0: Santa Maria, Mãe de Deus, rogai por nós, pecadores, agora e na hora de nossa morte. Amém.
1: Ave Maria, cheia de graça, o Senhor é convosco. Bendita sois vós entre as mulheres e bendito é o fruto do vosso ventre, Jesus.
0: Santa Maria, Mãe de Deus, rogai por nós, pecadores, agora e na hora de nossa morte. Amém.
1: Ave Maria, cheia de graça, o Senhor é convosco. Bendita sois vós entre as mulheres e bendito é o fruto do vosso ventre, Jesus.
0: Santa Maria, Mãe de Deus, rogai por nós, pecadores, agora e na hora de nossa morte. Amém.
1: Ave Maria, cheia de graça, o Senhor é convosco. Bendita sois vós entre as mulheres e bendito é o fruto do vosso ventre, Jesus.
0: Santa Maria, Mãe de Deus, rogai por nós, pecadores, agora e na hora de nossa morte. Amém.
1: Ave Maria, cheia de graça, o Senhor é convosco. Bendita sois vós entre as mulheres e bendito é o fruto do vosso ventre, Jesus.
0: Santa Maria, Mãe de Deus, rogai por nós, pecadores, agora e na hora de nossa morte. Amém.
1: Ave Maria, cheia de graça, o Senhor é convosco. Bendita sois vós entre as mulheres e bendito é o fruto do vosso ventre, Jesus.
0: Santa Maria, Mãe de Deus, rogai por nós, pecadores, agora e na hora de nossa morte. Amém.
1: Ave Maria, cheia de graça, o Senhor é convosco. Bendita sois vós entre as mulheres e bendito é o fruto do vosso ventre, Jesus.
0: Santa Maria, Mãe de Deus, rogai por nós, pecadores, agora e na hora de nossa morte. Amém.
1: Ave Maria, cheia de graça, o Senhor é convosco. Bendita sois vós entre as mulheres e bendito é o fruto do vosso ventre, Jesus.
0: Santa Maria, Mãe de Deus, rogai por nós, pecadores, agora e na hora de nossa morte. Amém.
1: Ave Maria, cheia de graça, o Senhor é convosco. Bendita sois vós entre as mulheres e bendito é o fruto do vosso ventre, Jesus.
0: Santa Maria, Mãe de Deus, rogai por nós, pecadores, agora e na hora de nossa morte. Amém.
1: Ave Maria, cheia de graça, o Senhor é convosco. Bendita sois vós entre as mulheres e bendito é o fruto do vosso ventre, Jesus.
0: Santa Maria, Mãe de Deus, rogai por nós, pecadores, agora e na hora de nossa morte. Amém.
1: Ave Maria, cheia de graça, o Senhor é convosco. Bendita sois vós entre as mulheres e bendito é o fruto do vosso ventre, Jesus.
0: Santa Maria, Mãe de Deus, rogai por nós, pecadores, agora e na hora de nossa morte. Amém.
1: Glória ao Pai, ao Filho e ao Espírito Santo.
0: Como era no princípio, agora e sempre. Amém. Ó meu Jesus, perdoai-nos, livrai-nos do fogo do inferno, levai as almas todas para o céu e socorrei principalmente as que mais precisarem da vossa misericórdia. Amém. Nossa Senhora das Dores,
1: rogai por nós.
0: Nossa Senhora Aparecida,
1: rogai por nós.
0: Nossa Senhora da Saúde,
1: rogai por nós.
0: No terceiro mistério doloroso, contemplamos Jesus que recebe a coroação de espinhos. Jesus, que nas suas dores ocultas já tinha sido machucado pelos ferros na casa de Caifás, pelos ferros na cabeça, agora recebe uma coroa de agudos espinhos que perfuraram a sua cabeça, que o machucaram. A coroação de espinhos de Jesus representa e nos faz pensar nas dores psicológicas de tantas pessoas que muitas vezes se veem num labirinto psicológico sem conseguir com simplicidade sair de tantos pensamentos e armadilhas emocionais, psicológicas e espirituais. Cada espinho representa um sofrimento moral, psicológico e espiritual. Vamos pedir então por esta libertação. Rezemos por aqueles que passam por momentos psicológicos difíceis para que Nossa Senhora passe à frente e tire cada um e cada uma.
1: Pai nosso que estais no céu, santificado seja o vosso nome. Venha a nós o vosso reino, seja feita a vossa vontade, assim na terra como no céu.
0: O pão nosso de cada dia nos dai hoje, perdoai-nos as nossas ofensas, assim como nós perdoamos a quem nos tem ofendido. E não nos deixeis cair em tentação, mas livrai-nos do mal. Amém.
1: Ave Maria, cheia de graça, o Senhor é convosco. Bendita sois vós entre as mulheres, e bendito é o fruto do vosso ventre, Jesus.
0: Santa Maria, Mãe de Deus, rogai por nós, pecadores, agora e na hora de nossa morte. Amém.
1: Ave Maria, cheia de graça, o Senhor é convosco. Bendita sois vós entre as mulheres e bendito é o fruto do vosso ventre, Jesus.
0: Santa Maria, Mãe de Deus, rogai por nós, pecadores, agora e na hora de nossa morte. Amém.
1: Ave Maria, cheia de graça, o Senhor é convosco. Bendita sois vós entre as mulheres e bendito é o fruto do vosso ventre, Jesus.
0: Santa Maria, Mãe de Deus, rogai por nós, pecadores, agora e na hora de nossa morte. Amém.
1: Ave Maria, cheia de graça, o Senhor é convosco. Bendita sois vós entre as mulheres e bendito é o fruto do vosso ventre, Jesus.
0: Santa Maria, Mãe de Deus, rogai por nós, pecadores, agora e na hora de nossa morte. Amém.
1: Ave Maria, cheia de graça, o Senhor é convosco. Bendita sois vós entre as mulheres e bendito o fruto do vosso ventre, Jesus.
0: Santa Maria, Mãe de Deus, rogai por nós, pecadores, agora e na hora de nossa morte. Amém.
1: Ave Maria, cheia de graça, o Senhor é convosco. Bendita sois vós entre as mulheres e bendito é o fruto do vosso ventre, Jesus.
0: Santa Maria, Mãe de Deus, rogai por nós, pecadores, agora e na hora de nossa morte. Amém.
1: Ave Maria, cheia de graça, o Senhor é convosco. Bendita sois vós entre as mulheres e bendito é o fruto do vosso ventre, Jesus.
0: Santa Maria, Mãe de Deus, rogai por nós, pecadores, agora e na hora de nossa morte. Amém.
1: Ave Maria, cheia de graça, o Senhor é convosco. Bendita sois vós entre as mulheres e bendito é o fruto do vosso ventre, Jesus.
0: Santa Maria, Mãe de Deus, rogai por nós, pecadores, agora e na hora de nossa morte. Amém.
1: Ave Maria, cheia de graça, o Senhor é convosco. Bendita sois vós entre as mulheres e bendito é o fruto do vosso ventre, Jesus.
0: Santa Maria, Mãe de Deus, rogai por nós, pecadores, agora e na hora de nossa morte. Amém.
1: Ave Maria, cheia de graça, o Senhor é convosco. Bendita sois vós entre as mulheres e bendito é o fruto do vosso ventre, Jesus.
0: Santa Maria, Mãe de Deus, rogai por nós, pecadores, agora e na hora de nossa morte. Amém.
1: Glória ao Pai, ao Filho e ao Espírito Santo.
0: Como era no princípio, agora e sempre. Amém.
1: Ó meu Jesus, perdoai-nos, livrai-nos do fogo do inferno. Levai as almas todas para o céu e socorrei principalmente as que mais precisarem.
0: Nossa Senhora das Dores,
1: rogai por nós.
0: Nossa Senhora da Saúde,
1: rogai por nós.
0: No quarto mistério contemplamos Jesus que foi condenado à morte e fez o seu caminho ao Calvário nas ruas estreitas de Jerusalém. Que essa viagem ao Calvário traga na nossa memória duas situações. Primeiro, houve um Simão de Cirene que ajudou a carregar a cruz. Sejamos nós também aqueles que nos momentos difíceis continuamos fiéis aos nossos amigos e familiares, ajudando-os a carregar essa cruz. E segundo, Jesus caminhou aí pelo Calvário, nos lembra da nossa caminhada também. Quantos anos você tem?
1: Pai nosso que estais no céu, santificado seja o vosso nome. Venha a nós o vosso reino, seja feita a vossa vontade, assim na terra como no céu.
0: O pão nosso de cada dia nos dai hoje, perdoai-nos as nossas ofensas, assim como nós perdoamos a quem nos tem ofendido. E não nos deixeis cair em tentação, mas livrai-nos do mal.
1: Ave Maria, cheia de graça, o Senhor é convosco. Bendita sois vós entre as mulheres e bendito é o fruto do vosso ventre, Jesus.
0: Santa Maria, Mãe de Deus, rogai por nós, pecadores, agora e na hora de nossa morte. Amém.
1: Ave Maria, cheia de graça, o Senhor é convosco. Bendita sois vós entre as mulheres e bendito é o fruto do vosso ventre, Jesus.
0: Santa Maria, Mãe de Deus, rogai por nós, pecadores, agora e na hora de nossa morte. Amém.
1: Ave Maria, cheia de graça, o Senhor é convosco. Bendita sois vós entre as mulheres e bendito é o fruto do vosso ventre, Jesus.
0: Santa Maria, Mãe de Deus, rogai por nós, pecadores, agora e na hora de nossa morte. Amém.
1: Ave Maria, cheia de graça, o Senhor é convosco. Bendita sois vós entre as mulheres e bendito é o fruto do vosso ventre, Jesus.
0: Santa Maria, Mãe de Deus, rogai por nós, pecadores, agora e na hora de nossa morte. Amém.
1: Ave Maria, cheia de graça, o Senhor é convosco. Bendita sois vós entre as mulheres e bendito é o fruto do vosso ventre, Jesus.
0: Santa Maria, Mãe de Deus, rogai por nós, pecadores, agora e na hora de nossa morte. Amém.
1: Ave Maria, cheia de graça, o Senhor é convosco. Bendita sois vós entre as mulheres e bendito é o fruto do vosso ventre, Jesus.
0: Santa Maria, Mãe de Deus, rogai por nós, pecadores, agora e na hora de nossa morte. Amém.
1: Ave Maria, cheia de graça, o Senhor é convosco. Bendita sois vós entre as mulheres e bendito é o fruto do vosso ventre, Jesus.
0: Santa Maria, Mãe de Deus, rogai por nós, pecadores, agora e na hora de nossa morte. Amém.
1: Ave Maria, cheia de graça, o Senhor é convosco. Bendita sois vós entre as mulheres e bendito é o fruto do vosso ventre, Jesus.
0: Santa Maria, Mãe de Deus, rogai por nós, pecadores, agora e na hora de nossa morte. Amém.
1: Ave Maria, cheia de graça, o Senhor é convosco. Bendita sois vós entre as mulheres e bendito é o fruto do vosso ventre, Jesus.
0: Santa Maria, Mãe de Deus, rogai por nós, pecadores, agora e na hora de nossa morte. Amém.
1: Ave Maria, cheia de graça, o Senhor é convosco. Bendita sois vós entre as mulheres e bendito é o fruto do vosso ventre, Jesus.
0: Santa Maria, Mãe de Deus, rogai por nós, pecadores, agora e na hora de nossa morte. Amém.
1: Glória ao Pai, ao Filho e ao Espírito Santo.
0: Como era no princípio, agora e sempre. Amém.
1: Ó meu Jesus, perdoai-nos, livrai-nos do fogo do inferno, levai as almas todas para o céu e socorrei principalmente as que mais precisarem.
0: Nossa Senhora das Dores,
1: rogai por nós.
0: Nossa Senhora da Saúde,
1: rogai por nós.
0: No quinto e último mistério, Jesus morre na cruz. A morte do Cristo não foi em vão. A cruz poderia ser o símbolo do fracasso, da derrota, mas é para nós o símbolo da libertação, o símbolo da vida. Jesus morreu por nós, ele ressuscitou. Vamos nos apropriar de todas as graças que emanam da Santa Cruz do Cristo. É o seu sangue, é o seu sacrifício, é a libertação que a cruz de nosso Senhor representa para nós. Ali na cruz, diz o Padre Genuir, no seu livrinho, meditando o Santo Rosário, ali na cruz Jesus foi abandonado por todos, a não ser por Nossa Senhora, São João e as piedosas mulheres. Maria estava ali de pé, ao pé da cruz. Mas a cruz, naquele momento, parecia que tudo tinha sido perdido, o abandono, a rejeição daqueles que tanto Jesus amou. Tanto que ele disse: Pai, em tuas mãos entrego o meu espírito, está tudo consumado. Mas rezemos então nesse momento, nos colocando em frente à cruz de Nosso Senhor. Se você tem o crucifixo aí na sua casa, onde você está, olhe para esta cruz, ou a cruz do seu rosário agora. Esta cruz aí, ela representa a sua e a minha libertação. E vamos pedir libertação pela cruz de Nosso Senhor, pelo seu sangue, para nós e para todos os nossos familiares.
1: Pai nosso que estais no céu, santificado seja o vosso nome. Venha a nós o vosso reino, seja feita a vossa vontade, assim na terra como no céu.
0: O pão nosso de cada dia nos dai hoje, perdoai-nos as nossas ofensas, assim como nós perdoamos a quem nos tem ofendido. E não nos deixeis cair em tentação, mas livrai-nos do mal.
1: Ave Maria, cheia de graça, o Senhor é convosco. Bendita sois vós entre as mulheres e bendito é o fruto do vosso ventre, Jesus.
0: Santa Maria, Mãe de Deus, rogai por nós, pecadores, agora e na hora de nossa morte. Amém.
1: Ave Maria, cheia de graça, o Senhor é convosco. Bendita sois vós entre as mulheres e bendito é o fruto do vosso ventre, Jesus.
0: Santa Maria, Mãe de Deus, rogai por nós, pecadores, agora e na hora de nossa morte. Amém.
1: Ave Maria, cheia de graça, o Senhor é convosco. Bendita sois vós entre as mulheres e bendito é o fruto do vosso ventre, Jesus.
0: Santa Maria, Mãe de Deus, rogai por nós, pecadores, agora e na hora de nossa morte. Amém.
1: Ave Maria, cheia de graça, o Senhor é convosco. Bendita sois vós entre as mulheres e bendito é o fruto do vosso ventre, Jesus.
0: Santa Maria, Mãe de Deus, rogai por nós, pecadores, agora e na hora de nossa morte. Amém.
1: Ave Maria, cheia de graça, o Senhor é convosco. Bendita sois vós entre as mulheres e bendito é o fruto do vosso ventre, Jesus.
0: Santa Maria, Mãe de Deus, rogai por nós, pecadores, agora e na hora de nossa morte. Amém.
1: Ave Maria, cheia de graça, o Senhor é convosco. Bendita sois vós entre as mulheres e bendito é o fruto do vosso ventre, Jesus.
0: Santa Maria, Mãe de Deus, rogai por nós, pecadores, agora e na hora de nossa morte. Amém.
1: Ave Maria, cheia de graça, o Senhor é convosco. Bendita sois vós entre as mulheres e bendito é o fruto do vosso ventre, Jesus.
0: Santa Maria, Mãe de Deus, rogai por nós, pecadores, agora e na hora de nossa morte. Amém.
1: Ave Maria, cheia de graça, o Senhor é convosco. Bendita sois vós entre as mulheres e bendito é o fruto do vosso ventre, Jesus.
0: Santa Maria, Mãe de Deus, rogai por nós, pecadores, agora e na hora de nossa morte. Amém.
1: Ave Maria, cheia de graça, o Senhor é convosco. Bendita sois vós entre as mulheres e bendito é o fruto do vosso ventre, Jesus.
0: Santa Maria, Mãe de Deus, rogai por nós, pecadores, agora e na hora de nossa morte. Amém.
1: Ave Maria, cheia de graça, o Senhor é convosco. Bendita sois vós entre as mulheres e bendito é o fruto do vosso ventre, Jesus.
0: Santa Maria, Mãe de Deus, rogai por nós, pecadores, agora e na hora de nossa morte. Amém.
1: Glória ao Pai, ao Filho e ao Espírito Santo.
0: Como era no princípio, agora e sempre. Amém.
1: Ó meu Jesus, perdoai-nos, livrai-nos do fogo do inferno. Levai as almas todas para o céu e socorrei principalmente as que mais precisarem.
0: Nossa Senhora Aparecida,
1: rogai por nós.
0: Antes de encerrarmos o nosso Santo Terço com uma salve rainha, vamos consagrar esse dia à Nossa Senhora.
1: Ó minha Senhora, ó minha Mãe, eu me ofereço a tudo a vós, e em prova da minha devoção para convosco, eu vos consagro hoje e sempre os meus olhos, os meus ouvidos, a minha boca e o meu coração, inteiramente todo o meu ser. E porque assim sou vossa, ó incomparável Mãe, guardai-me, defendei-me como filho e propriedade vossa. Amém.
0: Infinitas graças vos damos,
1: soberana Rainha, pelos benefícios que todos os dias recebemos de vossas mãos liberais. Dignai-vos agora e para sempre tomarmos debaixo de vosso poderoso amparo. E para mais vos agradecer, vos saudamos com uma salve Rainha.
0: Salve Rainha, Mãe de Misericórdia, vida do sur, esperança nossa, salve. A vós bradamos os degredados filhos de Eva, a vós suspirando, gemendo e chorando neste vale de lágrimas. Eia, pois, advogada nossa, esses vossos olhos misericordiosos a nós volvei, e depois desse desterro mostrai-nos Jesus, bendito fruto do vosso ventre. Ó clemente, ó piedosa, ó doce sempre Virgem Maria,
1: rogai por nós, Santa Mãe de Deus,
0: para que sejamos dignos das promessas de Cristo. Amém. Em nome do Pai, do Filho e do Espírito Santo. Amém.
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dia 24 de julho, Evangelho de Mateus, capítulo 13, versículo 18 a 23. Disse Jesus: ouvi, pois, o sentido da parábola do semeador. Quando um homem ouve a palavra do reino e não a entende, o maligno vem e arranca o que foi semeado no seu coração. Este é aquele que recebeu a semente à beira do caminho. O solo pedregoso em que ela caiu é aquele que acolhe com alegria a palavra ouvida, mas não tem raízes, é inconstante, sobrevindo uma tribulação ou uma perseguição por causa da palavra, logo encontra uma ocasião de queda. O terreno que recebeu a semente entre os espinhos representa aquele que ouviu bem a palavra, mas nele os cuidados do mundo, a sedução das riquezas a sufocam e a tornam infrutuosa. A terra boa semeada é aquela que ouve a palavra e a compreende e produz fruto 100 por 1, 60 por 1.

surpréndenos que o diabo arranca a palavra de Deus do coração daquele homem, mesmo que não a tenha entendido. À primeira vista, achamos que, se o homem não a entendeu, teria direito a uma explicação maior do mestre, como nós fazemos quando, em uma aula ou conferência, solicitamos ao professor ou ao orador que nos clareie o que para nós estiver escuro, porque temos real interesse em compreender aquele assunto. Assim, se realmente estivermos dando importância à leitura da palavra de Deus e não a entendermos algo sobre ela, devemos ir atrás de alguém que nos saiba explicar, pois queremos aprender. Ademais, devemos nos cercar de um ambiente favorável à leitura e à reflexão. É muito comum acontecer a quem medita ser assaltado por preocupações. Não é hora de resolvê-las, mas entregá-las ao Senhor. Não há ninguém melhor para cuidar delas.

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1: 5:15.

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2: Aqui estou eu, seu amigo da madrugada. Alô, Campos Novos, bom dia, meu celeiro. Bom dia, minha prenda querida, peão amigo. Com licença, estou chegando aqui agora ao vivo na sua rádio. É isso mesmo, é a nossa Rádio Cultura FM, estamos abrindo mais uma jornada ao vivo e eu estou aqui pedindo licença para te fazer companhia pelo rádio, pela Alex, no aplicativo ou na net, como você preferir, preferencialmente no rádio, né? É a preferência maior do nosso público, então me permita que eu chegue até você, aonde você se encontra nesse momento, é bem aí mesmo, quando o nosso relógio aqui do galpão, da Hora do Chimarrão, marca 5:31.
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2: E aqui a nossa saudação também ao Senhor Todo-Poderoso, bendito seja Deus, que a paz de Jesus alcance a você, aí o seu trabalho, sua família, que o Espírito Santo lhe conceda um dia de prosperidade, de vitórias, de conquistas. E assim vamos iniciando o nosso programa, a nossa jornada aqui da sexta-feira, final de semana que já está chegando, e a sexta-feira traz consigo também o prenúncio de um final de semana de pausa ou de sequência de trabalho, né? O importante é que tenhamos saúde, que tenhamos paz e a fé em Deus. 5:32.

0: Os Ribeirinhos no Ronco do Bugio, gente. 6:30. Eu falei 6? Não, 5:35.
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0: Ok, bem isso mesmo, estamos juntos aqui no programa Hora do Chimarrão, recém abrimos a nossa jornada aqui, tocamos só a primeira por enquanto, são 5:36, daqui a pouco por volta das 6 horas, o padre Alexandre Bioc traz para nós aqui a mensagem do amanhecer, porque uma boa palavra a gente toca também na Rádio Cultura, além é claro de música boa, música de qualidade e a mensagem do nosso povo bacana por demais. Bom dia, Erval Velho. Bom dia para Márcia Carabolante. Me diz aqui, manda uma música pro tio Ademar Carabolante de Celso Ramos e para nós aqui de Erval Velho. Valeu, Márcia. Bom dia para você, pro povo aí também.

5h40, Mateadores e o Márcio Corrêa na participação. Uma maneira de respeito. É a Rádio Cultura, gente. Programa Hora do Chimarrão.

0: dízimo é a devolução que fazemos ao nosso Senhor de tudo o que Ele nos dá, com carinho e muito amor. Devolver o dízimo a Deus é o dever do bom cristão. Esse gesto generoso prova nossa gratidão a Deus. 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
0: Seu amigo da madrugada, tô aqui, ó. 5h44, seguindo, é o programa Hora do Chimarrão, amanhecendo um dia depois do outro, graças a Deus tá bom, né? Um dia de cada vez só. É igual subir uma escada, né? Você não precisa querer dar um passo aí pra mais do que um degrau, né? Senão você vai se atrapalhar, vai ficar ruim. Então é um de cada vez e tranquilo, né? A coisa é gradativa mesmo. Se o programa Hora do Chimarrão, sim, também, né? Sem muita pressa, sem apressar as coisas da natureza e do tempo, e no nosso tempo vamos andando assim, respeitando o tempo de Deus também. Meu amigo Cook aí das bandas de Joaçaba, fala comigo, buenas.
2: Bom dia, meu amigo Ortiz, é o Cook. Estamos aí de madrugada com o amigo, né, Ortiz? E tomando um bom chimarrão ali, curtindo a cultura, coisa boa. Manda pra gente aí, Ortiz, a música Pelos, com o falecido José Cláudio Machado. Um forte abraço pro amigo e a todos os amigos aí que participam da cultura. E tudo de bom, meu amigo Ortiz. Vamos lá pra sexta-feira.
0: Valeu, irmão, tudo de bom pra você, obrigado. Boa, bela e abençoada sexta, 5h45.
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1: Perfeito, ouvimos aí na voz do falecido José Cláudio Machado Pelos. Música buena de verdade aqui no programa Hora do Chimarrão. Como eu digo, ou por nossa conta ou por conta do povo, nós rodamos músicas boas aqui. O ouvinte também tem um gosto bem afinado, bem refinado e tranquilo, né? Assim vai. Programa que segue, 5h49, 11h06, na manhã da Rádio Cultura de Campos Novos. Bom dia para Elisete, pessoa aí da chácara Recanto dos Tropeiros. Elisete me pede aqui o seguinte, manda a música Castração a Pialo e pede para mandar um alô para Angelina, né? Sua mana que tá de aniversário hoje. Parabéns, mana Angelina, obrigado sempre por tudo que nos representa e nossa família. Beijos meus e do cunhado Osnélio. Legal, então, valeu, Elisete. Então, em seu nome aí do Osnélio, eu também me alio a essa mensagem. Parabéns para Angelina. Valeu, Angelina, felicidades para você, viu? Paz, bênção, saúde e que você continue gostando também do nosso programa Hora do Chimarrão aqui, viu? Felicidades, uma vida plena, assim, de bênçãos, de coisas boas e prósperas para você. 5h50.

0: É, Berenice Azambuja, minha biografia. Antes o crioulo dos pampas, castração a pialo. Essa é a Rádio Cultura, gente, aqui é o nosso programa. Hora do chimarrão, fazendo um barulhinho aí da cuia do mate, da música buena, com os amigos que sintonizam a cultura, você que está acompanhando a nossa programação. Bom dia pro Marco Pereira, está no trecho, manda foto do escuro da estrada ainda, né? Alumiando com os fachos do veículo, assim sim, né? Bom dia.
1: Bom dia, bom dia, bom dia, meu amigo Ortiz do Castro, espero que esteja bem com o senhor. Marco, passando aqui para desejar um bom final de semana para ti, para todos. Tô deslocando de Ponte Serrada, indo para Labuta logo cedo. Hoje minha filha Cecília está me acompanhando. Vamos lá trabalhar mais um pouquinho para esse resto do mês. Que Deus possa cuidar e abençoar nós e todas as nossas famílias. Abraço, amigo.
0: Valeu, abraço, vão com Deus. Obrigado pela carona, pela audiência. 5:58 já.
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0: É aqui mesmo, minha gente. E a hora do chimarrão, nosso programa que está voltando, já vem aí a nossa mensagem do amanhecer. Eu mando uma saudação pro Rogério do Amaral, amigo estradeiro, gente fina. O Rogério mandou aqui, inclusive, um vídeo mostrando o mate servido, preparado, assim, daquele jeito como deve ser, né? E preparado para lida também. Manda também aqui uma imagem do poçante, né? Carregado, preparado. Bom dia, bora finalizar a semana com sucesso. Abraço a todos, especial ao Cook. Valeu, um abraço. Valeu, Rogério. Um abraço também, viu? Que Deus te abençoe e te conduza pelos trechos, pelas paragens, pelas andanças. Pontualmente 6 horas. Vamos ouvir aqui com o padre Alexandre Bionchi a nossa mensagem do amanhecer.
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9: Bom dia, amigos ouvintes da Rede Scalabriniana de Comunicação. Que bom podermos estarmos juntos em mais um amanhecer. Muitas vezes já nos perguntamos o que é a vida. A vida é muito semelhante a um livro de páginas abertas, mas em branco. Um livro que não está disponível em nenhuma livraria ou papelaria da cidade, porém que é dado como dom de Deus, através dos nossos pais, àqueles que o milagre da vida decidiu presentear sem merecer. Os dias que se passam são como as folhas que se avançam na leitura. Entretanto, quem escreve a história é você mesmo, e a cada dia lhe é dado a oportunidade para escrever mais uma bela página. Uma página de conquistas, de realizações, de sucesso e de felicidade. As páginas são folheadas rapidamente, termina-se um capítulo e inicia-se outro. Às vezes, reescreve-se alguma parte da história, ou ao menos tenta-se contar de outra forma. Mas chegará um momento em que a vida será transformada e o seu livro da existência deixado nesta terra. É o momento de colocar o ponto final na obra, e é a hora onde se escreve o fim no nosso livro. Por isso, aproveite bem o dia de hoje e cada instante de sua vida para escrever uma bela página na sua história. Redija fatos bonitos, belas amizades, valores cultivados e boa fama. Componha versos de alegria, festa e felicidade. Procure aproveitar o tempo para registrar aquilo pelo qual você quer ser lembrado para sempre. E rezemos. Senhor, neste novo amanhecer aqui estou para agradecer e pedir a vossa proteção. Quero viver este dia com muita alegria, a fim de que os outros também possam sentir a beleza de viver. Quero encarar este dia com muita coragem, para que os que me verem sintam-se motivados a viver. Quero assumir cada tarefa deste dia com determinação, para que todos os objetivos deste dia possam ser alcançados. Senhor, peço-vos a vossa graça, a fim de que eu tenha então alegria, coragem e determinação suficiente para cumprir bem a missão que agora em vossa presença me proponho. Amém.
10: Obrigado pela sua companhia. Continue ouvindo a nossa programação, que você tenha um ótimo dia e que Deus, por intercessão de São João Batista Scalabrini, abençoe você e sua família. Em nome do Pai, do Filho e do Espírito Santo. Amém.
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0: Ê, porca véia, e se Deus fosse gaiteiro, que tal?
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0: Perfeitamente, minha gente, estou aqui, 6:07, seguindo, sexta-feira, boa, bela, saudável, sexta para todos, grato aí, gente. Bom dia pro Jair Basílio, manda um sinalzinho aqui. Buenas pro Alcook, né? O Cooks, olha, voltei pra devolver um abraço pro Rogério do Amaral, esse bom amigo, grato amigo Ortiz. Valeu, Cook, beleza? Grato também aí, né? Bom dia, Lourdes, aí pras bandas da Barra Grande, aí no Abidão, mas que legal. Me dizem que bom dia, Ortiz, gostaria de fazer uma homenagem pra minha mana Angelina Rosa, desejando a ela tudo de bom, que Nossa Senhora Aparecida e o Anjo da Guarda continuem abençoando a ela e agradecendo por ser essa mulher guerreira. Com ela não tem tempo feio. Legal, então, se for possível, roda para nós Luiz Marenco de volta de uma tropiada. Parabéns, mana, meu e do tio Miro. Receba de coração uma cuia de mate bem cevada, viu? Que tal? Valeu, Angelina. Mais um abraço aí, alguns abraços, né? Buenos por demais para você pelo aniversário. E não dispensamos o convite para festança, né? Tá legal? Então tá, valeu. Um abraço e Deus abençoe. O programa marca 6:08 e o Luiz Marenco chega assim, ó.

0: Luiz Marenco, de volta de uma tropiada. 6:11.
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0: E é bom estar aqui, é só na Cultura que eu encontro você, só por aqui, viu? Que legal, né? É bom encontrar esse povo querido que me espera aí nos amanheceres, de segunda a sábado, por meio da Cultura de Campos Novos. Bom dia, Janete Domingues dos Santos, como é que tá? Diga aí, bom dia pra você.
2: Bom dia, tudo bem? Quero pedir uma música bem bonita. Quem tiver ouvindo, Janete Domingues dos Santos.
0: Valeu, Janete, boa sexta-feira, 6:12.

0: Filhos do Rio Grande. Joinha do coração. 6:16, gente, no supermercado Mini Preço, nas ofertas tem refrigerante Conte, 3 litros por 9,90. 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
0: 6:18, é uma honra estar contigo. E aqui também tem serviço na manhã.
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0: Vamos acompanhar então as informações do analista meteorológico Ronaldo Coutinho.
7: Bom dia. É, o dia começa frio na região, provavelmente com mínimas aí de 5, 8, 6, 9 graus. À tarde provavelmente passa aí dos 16, 19. E tempo assim no geral bom, com pequena chance de alguma chuva à tarde podendo falhar. No sábado, mais para tempo bom, frio de manhã agradável, quentinho à tarde. Domingo, alguma chance de chuva entre a tarde e a noite, de manhã difícil. Na segunda e terça fica mais quente, com alguma pancada entre a tarde e a noite, ficando mais instável ali no decorrer da quarta-feira. Está indicando que semana que vem é uma semana um pouquinho chata para atividades de longa duração. Da Climatera, Ronaldo Coutinho.
0: Ok, o Ronaldo Coutinho. Deu então, né? 6:19. Agora vamos dando um salto aí para as bandas do Pinhal da Serra, no Velho Rio Grande, onde está o Natalino. O Natalino manda aqui imagens do fogão com pinhão na chapa e também a cuia do mate ali, né? O porungo esverdeando com erva bem da boa. Aí tem chaleira ali, nossa senhora, um brilho que é uma beleza, né? De ofuscar as vistas, que tal? Eu gostei do porte desse fogão aí, né? A chapa, olha, vou dizer uma coisa, é mais ou menos um hectare de tamanho, nossa senhora, mas que tal, Deus o livre. Bom dia, ô Natalino, fala aí.
8: Bom dia, meu bom amigo Ortiz, como é que tá, tudo certo?
0: Tudo.
8: Vai um pinhãozinho com um bom chimarrão aí da erva mazute?
0: Já vai, né?
8: Toca aí pra nós, se for possível, noite de geada, não tá tão frio, mas vamos curtir o inverno.
0: Vamos, né? Legal.

0: Júlio Saldanha, Noite Elegiada.
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3: 6:25. 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
2: 6:30. Boas-vindas aqui na

0: Teixeirinha, espero ser feliz. 10h35. E o programa Hora do Chimarrão seguindo aqui, gente. 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Obrigado, meu trio da segunda hora, estamos juntos então. 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
0: Ok, negócio fechado então, 6h37, vamos seguindo aqui, Hora do Chimarrão na Cultura. Bom dia pro povo que tá na peleia agora cedo aí, né? Legal, então, bom dia, meu amigo Ortiz, bom dia, João Teixeira. O João me diz, olha, manda aí pra nós, lida de campo, será? Eu tenho festa de campo, lida de campo não, viu, João, com o pessoal do grupo Barbicacho. Diz, olha, ofereço pro meu irmão no Caxambu, pro meu sobrinho, o pessoal que tá pisando macio, né? Já faz alguns dias, só no bar, ao redor das mangueiras pra lidar com as vacas de leite. Um abraço, obrigado. Se for atendido, agradeço. Valeu, João Teixeira, vai um alô então pra você e pra turma, hein? Pois é, tem muitos aí, alguns dias pisando o macio, hein? No...

0: Pedro Neves, Recanto de Taura, Grupo Barbicacho antes, Festa de Campo.
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2: 6:45. 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
0: 6:49. 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
0: É isso, minha gente, 6:51, aqui estou eu. 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
0: 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Muito obrigado, então, a essas marcas especiais aí. Super Lucas, Napalha e Mercosul Toyota, comigo na hora do chimarrão, depois das 6:30. E aqui estamos, já quase 7. O que achou? É, são 6:53. Programa que vai seguindo. Bom dia, gente. Bom dia pro Altair. Muito obrigado pelas mensagens postadas aqui no zap. E que essa paz e bênçãos voltem para você, viu? Quem mais está por aí? Bom dia, assentamento São José. Bom dia, Osni.
9: Bom dia, Ortiz. Aqui é Osni Pinto, ali no assentamento São José. Gostaria de pedir a música Prevendo Futuro com Baitaca. Oferecer para a Lena, especial para a Lena aí de Campos Novos. A Lena Ferreira, está de aniversário hoje. Minha amiga muito querida. Que Deus abençoe ela. Feliz aniversário para ela.
0: Ok, valeu então. 6:54.

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1: 6:57.
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1: 7:04 de volta aqui, gente. 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
1: A hora do chimarrão seguinte, 7:06, é aqui mesmo, gente. É bem aqui, você tá no lugar certo. Rádio Cultura, Campos Novos, aqui do celeiro catarinense. Estamos de goela aberta desde as 5:30, falando contigo e tocando música boa, enquanto vamos apertando a cuia e fazendo roncar a bomba no Purungo do Mate. Bom dia pra Maria Tereza, Terezinha aí, pras bandas de Anitta Garibaldi, enquanto faz café, vai ouvindo a Cultura também, muito obrigado.

Celso Souza, Tempo Sem Volta, antes o grupo Cordiona, Bogre do Mato. Vou pro intervalo, espera aí.

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3: 7:15.
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Oswaldir e Carlos Magrão, Outras Fronteiras. Meu povo, fim de papo aqui no programa Hora do Chimarrão. Estamos concluindo a edição desta sexta-feira. Amanhã tem também. E amanhã é um pouco mais longo, inclusive o programa do sábado. Fique bem na paz aí, tenha uma boa sequência de sexta. Daqui a pouco eu volto no nosso Jornalismo da Manhã. Grato a todos.

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1: Olá, estou de volta aqui na Cultura, 7:30. Estamos no dia 24 de julho de 2026, sexta-feira. Nesta edição, Júlio Laranja reforça a importância da ortodontia preventiva na infância. Pré-candidato ao Senado por Santa Catarina, reforça compromisso com o setor produtivo e defesa de interesses do Estado. Previsão do tempo, detalhes com o analista meteorológico Ronaldo Coutinho. Dia Mundial de Prevenção ao Afogamento, alerta para a segunda maior causa de mortes de crianças de até 4 anos no Brasil. Detalhes daqui a pouco, Cultura Notícias, oferecimento Super Castanhão.
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1: 7:33, sobre o tempo, nos informa aqui no Jornalismo da Cultura o analista meteorológico Ronaldo Coutinho.
3: Bom dia. É, o dia começa frio na região, provavelmente com mínimas aí de 5, 8, 6, 9 graus. À tarde provavelmente passa aí dos 16, 19 e tempo assim no geral bom, com pequenas

0: quente, de manhã difícil. Na segunda e terça fica mais quente, com alguma pancada entre a tarde e a noite, ficando mais instável ali no decorrer da quarta-feira. Está indicando que semana que vem é uma semana um pouquinho chata para atividades de longa duração. Da Climatera, Ronaldo Coutinho.
1: Valeu aí, obrigado, Ronaldo Coutinho. 7:34. Dia Mundial de Prevenção ao Afogamento alerta para a segunda maior causa de mortes de crianças de até 4 anos no Brasil.
2: O Dia Mundial de Prevenção ao Afogamento, instituído pela Organização das Nações Unidas, será comemorado neste sábado, 25 de julho. Conforme o relatório de 2026 da Sociedade Brasileira de Salvamento Aquático, mais de 5.700 pessoas morrem afogadas por ano no país. A insuficiência respiratória pela aspiração de líquido é a segunda principal causa de óbitos entre as crianças de 1 a 4 anos no Brasil, a terceira para a faixa etária de 5 a 9 anos e a quarta para as pessoas de 10 a 24 anos de idade. 4 crianças brasileiras morrem por afogamento a cada dia, sendo uma dentro de casa. O presidente da Coordenadoria de Salvamento Aquático do Corpo de Bombeiros Militar de Santa Catarina, capitão Rafael Manuel José, orienta.
3: A Sociedade Brasileira de Salvamento Aquático diz que a distância ideal de uma criança num ambiente desse, onde há o risco de afogamento, é de um braço. Porque num piscar de olhos, a criança pode entrar numa piscina, se afogar e ninguém vê. Então, a orientação que se dá é que esses espaços, esses ambientes, sempre sejam cercados, tenham as suas devidas instalações de ralos anti-sucção para se evitar problemas também com a sucção, por exemplo, pelo cabelo. E, é claro, a atenção, né, a essas crianças para evitar esse tipo de problema de gravidade elevada.
2: Somente na última temporada de verão, os guarda-vidas do Corpo de Bombeiros Militar de Santa Catarina realizaram mais de 3 mil salvamentos aquáticos. O capitão Rafael Manuel José detalha os passos da cadeia de sobrevivência e prevenção ao afogamento.
3: Sempre que você identificar alguém em situação de risco de afogamento, você não deve se expor a esse risco também. Um grande número de ocorrências envolve afogamentos múltiplos, né? Então, a sua ação deve ser, primeiramente, ligar para o Corpo de Bombeiros Militar, para o número 193, e fornecer um objeto flutuador para essa pessoa que está necessitando, na sequência, então, a remoção da pessoa da água. E na continuidade disso, caso esse resgate não tenha, digamos, um final feliz, naturalmente vem a necessidade do encaminhamento para uma unidade hospitalar com vistas à tentativa, né, da recuperação dessa pessoa.
2: O Corpo de Bombeiros Militar de Santa Catarina fomenta a prevenção aos afogamentos, instruindo crianças e jovens de diferentes faixas etárias com os projetos Golfinho, Guarda-Vidas Mirim e Jovem Guarda-Vidas. A corporação também se alinha a estudos internacionais para aperfeiçoamento do trabalho preventivo e utiliza tecnologias como vídeo monitoramento e drones para evitar as ocorrências nos balneários catarinenses. De Florianópolis, da Rede de Notícias Acaerte, Cadu Reis.
1: Ok, obrigado, Cadu.

0: 7:37. Júlio Laranja reforça a importância da ortodontia preventiva na infância. A campanha reforça a importância da prevenção e do acompanhamento odontológico desde os primeiros anos de vida. Em entrevista à Rádio Cultura, doutora Maria Carolina Estolato orienta que a primeira avaliação nessa parte deve ocorrer ainda no primeiro ano de vida. Alerta que hábitos como chupeta, mamadeira, sucção do dedo podem prejudicar o desenvolvimento da arcada dentária, destacando que a avaliação ortodôntica entre os 6 e 10 anos facilita a correção de problemas, evitando tratamentos mais complexos no futuro. A especialista ressalta ainda que a saúde bucal está diretamente relacionada à saúde geral do organismo. Oi, Priscila.
1: Olá, Ortiz. Olá, ouvintes da Rádio Cultura. E hoje a gente vai falar sobre o Júlio Laranja, que é a campanha nacional de conscientização sobre a ortodontia preventiva e a saúde bucal. E para conversar com a gente, eu convidei a doutora Maria Carolina. Seja muito bem-vinda, doutora.
2: Muito obrigada. Obrigada a todos.

0: É um prazer estar aqui hoje. A gente vai esclarecer aí muitas dúvidas.
1: Certo, né? E os pais precisam saber.
0: Exato.
1: Mas pra gente começar, doutora, eu queria que a senhora falasse a respeito da importância da primeira consulta ao dentista. Quando que isso deve acontecer? Em que idade?
0: A primeira consulta ao dentista, na verdade, muitas das pessoas acreditam que é ali quando surge o primeiro dentinho, né? Muitas das vezes sim. Só que às vezes demora pra nascer esse primeiro dentinho. Então, antes mesmo do rompimento ali da gengiva, a gente precisa levar o bebezinho ali em consulta pra gente avaliar se tá demorando muito. Normalmente esse primeiro dentinho, ele rompe ali nos 2 aninhos de idade. Claro que isso não é uma regra, tá?
1: Então significa, doutora, que nos primeiros meses de vida os pais já precisam levar o bebê pra tá promovendo essa higiene bucal?
0: Isso, ali pertinho ali do 1 aninho e pouquinho, já próximo aos 2 aninhos é legal já levar pra gente acompanhar a gengivinha, como é que tá, se tá inchadinha, pra vira o dentinho que vai suceder ali.
1: Agora, doutora, tem uma dúvida que muitos pais têm, né? Em relação ao uso de chupeta, mamadeira. Conta pra gente, esses hábitos, eles são prejudiciais ou não? Os pais devem evitar isso?
0: Sim, são bem prejudiciais, inclusive ali, o formato mesmo da boquinha, né? Da criança ali, do bebê. Essa sucção, né? Essa coisa de colocar o dedinho na boca, ou até mesmo a chupetinha, ela faz a criança ter uma sucção ali, e essa sucção, ela torna o palato, né? O formato da boquinha ali mais atrésico, mais fechadinho. Então, futuramente, ela pode tanto ter problema ali no desenvolvimento ósseo do palato, que é o céu da boca ali, do formato da boquinha, até mesmo no crescimento dos dentes. Os dentes, eles crescem ali totalmente tortinhos por conta da alteração do osso.
1: Então, realmente, não é mito, é verdade que a arca dentária, então, pode ser prejudicada.
0: Sim.
1: Por esses costumes, né?
0: Sim.
1: Então, é bom os pais ficarem atentos, já evitar.
0: Exatamente.
1: Desde o início, né? Agora, doutora, em relação à escovação infantil, tem muita criança, né, que dá trabalho em relação a isso. Quais são os erros mais comuns cometidos pelos pais na hora da escovação infantil?
0: Acreditar que só quando tem muitos dentes precisa passar fio dental, acreditar que é dente de leite, eu não preciso higienizar muito bem porque vai nascer o definitivo. Então muitos acreditam que vai cair de qualquer jeito, né? Mas isso é um grande erro, porque aquele primeiro dentinho, o dentinho de leite, por mais que ele vai cair, o sucessor, né, o dente, o definitivo, ele tá por baixo. Então, uma vez que esse dente de leite, ele é prejudicado, ele é cariado, ele pode ali prejudicar o dente que está vindo por baixo dele, e a gente tem um problema no definitivo também.
1: A alimentação influencia, doutora, na saúde bucal da criança?
0: Sim, com certeza. A gente relaciona muito a odontologia com a parte nutricional, né? Porque muitos pais, a gente vê, mas meu filho, eu só dou mamadeira, só dou leite. Então, o carboidrato, né? Ele também tem açúcar. Então, muitas das vezes, o pai e a mãe acreditam que o açúcar está relacionado a doce. Então, não higieniza muito bem, né, a boquinha ali do bebê, da criança, enfim, e a gente acaba tendo problema com a cárie do mesmo jeito. Inclusive, os bebezinhos que não têm os dentinhos têm que fazer a higienização também, tá? Com uma gaze úmida, o leite materno, enfim, a gente pega uma gaze, enrola no dedinho, assim, e passa em toda a mucosinha, toda a gengivinha ali do neném.
1: Tá, então nada de pasta de dente, é com leite materno mesmo.
0: Sempre higienizar, a partir do primeiro dentinho, já tem que usar flúor, creme dental com flúor, tá? Sempre 1000 ppm.
1: E existe uma quantidade correta pra colocar, por exemplo, a partir do momento que a criança já inicia a escovação, tem uma quantidade correta?
0: Sim, as criancinhas ali, né? 2 anos, enfim, tá, rompeu o dentinho, tá? A gente aconselha ali o uso de metade de 1 grão de arroz, tá? Geralmente é bem pouquinho mesmo. O excesso do flúor, muitas das vezes a criança fica sem supervisão ali durante a escovação e acaba que os pais deixam a criança ali, ela ingere muita pasta, muito creme dental, e ela pode ter uma fluorose futuramente, tá? A fluorose é o manchamento dos dentes ali permanentes definitivamente.
1: Agora, doutora, para além da higienização, a gente queria falar a respeito da questão do aparelho. Como identificar que a criança pode precisar de aparelho ortodôntico?
0: O ideal é que essa avaliação seja feita ali com a criança em torno, claro, o acompanhamento desde bebê, obviamente, ali romper o primeiro dentinho já é legal fazer o acompanhamento, mas a criança ali em torno aos seus 10, dos 6 aos 10 anos, 11 anos, ela tá uma estrutura em crescimento, estrutura óssea, né? O palato, o céu da boca, a arcada da criança tá em desenvolvimento. Então ali a gente entende que a gente pode expandir ainda e criar um formato para aquela boca, tá? Então, muitas das crianças, elas chegam pra gente com essa, justamente com essa mordida, essa boquinha muito atrésica, muito fechadinha, por conta de chupar o dedo, por conta de chupeta, que a gente conversou anteriormente. Então, a gente consegue usar um aparelho chamado Irax, que é um expansor, para conseguir corrigir e aumentar essa arcada, para aí sim a gente preparar a arcada pro aparelho fixo futuramente.
1: Toda criança vai precisar usar aparelho, doutora?
0: Não necessariamente, né? Claro que vai precisar de uma avaliação, vai ter que ser feita uma realizada avaliação. Como eu disse, a gente tem que avaliar a estrutura óssea primeiro, nessa idade que tá em crescimento ósseo, a gente ainda consegue moldar. Depois que passa ali, conforme vai ficando mais velha a criança, passou ali de 11, 13 anos, a gente já começa a ter mais dificuldade para expandir esse palato. A gente consegue movimentar dentes, né? Mas aquilo que era mais rápido quando ela tinha ali os seus 6, 7 anos, 8, agora se torna uma coisa mais difícil. Então sempre é bom procurar o mais rápido possível o ortodontista.
1: Doutora, os pais eles já conseguem observar essa necessidade em casa ou apenas o profissional consegue dizer se a criança vai precisar ou não?
0: Apenas o profissional, sempre o profissional, tá? A gente consegue avaliar ali a arcada, o osso, os dentes e, muito importante, os exames de imagem pra gente identificar. De repente tem dente que não tá nascendo, a gente tem que identificar tudo isso.
1: Ainda falando sobre ortodontia preventiva, por que que agir cedo faz a diferença, doutora?
0: Porque a gente consegue já moldar a arcada do paciente, né? Deixar ali aberto. A gente costuma dizer até que é uma caixa, né? A tampa e a base. Então, a maxila, a parte de cima, ela tem que transpassar a parte de baixo, que é a base da caixa, né? Então, a mordida tem um encaixe ideal que tem que acontecer. Se a gente pegar a criança em desenvolvimento, a gente consegue contornar e moldar isso mais rápido e de um jeito melhor. Quando a gente pega já em adulto, muitas vezes a gente não consegue mudar mais, né? A gente só consegue, às vezes, angular um dente e, às vezes, muitas das vezes, só cirurgia ortognática para dar conta.
1: Isso significa, então, doutora, que quando os problemas são corrigidos na infância, é possível evitar, então, tratamentos mais complexos no futuro?
0: Exatamente. Até mesmo isso da cirurgia ortognática, porque a gente evita, né? Muito invasivo e essas correções a gente consegue, muitas das vezes, resolver ali na infância.
1: Agora, doutora, pra gente finalizar, fala pra gente, a falta de cuidados com os dentes podem gerar problemas que vão além da saúde bucal?
0: Com certeza, né? Hoje a gente tem muitos casos de pacientes aí que tem uma infecção na boca, não só crianças, né? Tem uma infecção ali na boca e essa infecção, a pessoa não sabe, né? Muitas das vezes a infecção, ela não dá sinal, ela não dá sintoma. Às vezes causa um inchaço ali na gengiva, um pus, mas a gente entende que o coração, ele bombeia o sangue, ele traz de volta, ele leva pra todo o organismo, né? Então, uma vez que essa bactéria, ela cai na corrente sanguínea, ela tá suscetível ali a passear por todo o corpo e, de repente, até, inclusive, parar ali no coração, que a gente tem a famosa endocardite bacteriana, né? Que é quando uma bactéria, ela vem ali da boca e se instala ali nas paredes do coração.
1: Eu queria que a senhora deixasse um recado para os pais em relação a esse cuidado.
0: Bom, o cuidado, ele começa ali, como eu disse, no primeiro rompimento do dentinho do bebê. Claro que a gente vai acompanhar antes, às vezes a gengiva tá inchada, tá com uma bolinha ali que tem sangue, mas não sabe o que é. Tem que ver que às vezes, muitas das vezes, é um dentinho que não consegue nascer. Então, candidíase, o bebê ou a criança fica muito tempo ali com a chupeta, com a mamadeira, sempre cuidar dessa parte, né? A higienização, a alimentação da criança. A gente tem que tomar muito cuidado porque, como eu disse, os dentes de leite, não é porque eles vão cair que a gente não precisa ter aquele cuidado como os dentes permanentes. Ele é a porta de entrada, então se acontecer alguma coisa com os dentinhos de leite, ele pode facilmente transpassar aí esses problemas para os dentes permanentes e a criança, enfim, tem um problema aí futuro, na fase adulta, enfim. Então a gente sempre tem que cuidar.
1: Doutora Maria Carolina, a gente agradece muito a sua participação.
0: Foi um grande prazer estar aqui, foi um grande abraço para vocês todos e se lembrem, né, a importância da saúde bucal, principalmente aí que a gente tá no julho, é a saúde bucal infantil.
2: Ok, 7h48. Cultura Notícias, uma paradinha aqui, voltamos depois dos comerciais.
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3: Sete e cinquenta e um, Cultura Notícias de volta. Pré-candidato ao Senado por Santa Catarina reforça compromisso com o setor produtivo e defesa dos interesses do Estado. Antídio Lunelli, pré-candidato ao Senado por Santa Catarina, afirma que a pré-candidatura representa mais uma opção para os catarinenses. Filho de agricultores, destacou a trajetória no campo, também como empresário e ex-prefeito de Jaraguá do Sul, ressaltando que leva para a vida pública princípios aprendidos com a família, como simplicidade, responsabilidade e cuidado com os recursos públicos.
4: Bem, nós estamos aqui cumprindo uma agenda aqui no meio oeste catarinense e dizer que é uma alegria muito grande estarmos hoje aqui em Campos Novos, né? Campos Novos, que é considerado o celeiro do estado de Santa Catarina em produção, mas é um orgulho podermos levar um pouco para a nossa população e principalmente discutirmos os problemas que se agravam muito no nosso país, no nosso estado, em relação à questão da política. E por isso que nós nos colocamos à disposição para que Santa Catarina tenha mais uma opção. Eu diria que o povo catarinense já ganhou democraticamente com a candidatura do nosso pré-candidato João Rodrigues, né? Juntamente conosco e com o senador Espiridião Amin também. Porque o que seria da democracia catarinense se não tivéssemos condições de opção, de discussão, né? De debates. Então, eu sempre acabo colocando de que sim, o povo catarinense é que realmente ganhou. E até porque nós viemos da roça, né? Eu sou filho de agricultores, fui colono, amassador de pantano, como sempre digo, plantador de arroz até os 17 anos, continuo sendo agricultor hoje também no ramo do milho, da soja. Nós temos suinocultura, temos bovinocultura, confinamento e, para melhorar ainda um pouco mais o quadro, até um frigorífico. Mas o nosso ramo pessoal, né, forte, a nossa indústria têxtil, que hoje tem mais de 5.200 colaboradores. Mas o que eu gostaria de colocar para a população, nós que fomos agricultores, que somos colonos, que sabemos da dificuldade que os nossos agricultores passam, né, que também fomos operário, funcionário, sabemos o que é passar o mês com salário, as dificuldades que as pessoas passam. Mais tarde, como empresário também, né, fundamos o nosso grupo hoje, que irá completar dia 1º de outubro 45 anos, né? Nossa empresa emprega muita gente, muitas pessoas, né? E depois fomos dar a nossa contribuição administrando o nosso município de Jaraguá do Sul em um momento bastante difícil, onde que se precisava de uma gestão austera, de uma gestão, eu diria assim, dentro daquilo que nós aprendemos, né? Lá na iniciativa privada, levamos todos os dias gestão para o setor público, e isso foi o grande sucesso, e nos rendeu inclusive a reeleição com mais de 70%, único prefeito até hoje, reeleito no nosso município de Jaraguá do Sul. Mas somos melhores do que ninguém? Não, absolutamente. É que nós aprendemos aqueles princípios de casa com o nono, com a nona, com o papai, com a mamãe, que um mais um são dois, não é 2,1 nem 1,9. E é isso que nós levamos para o setor público. E aprendemos de casa também, com o nosso saudoso pai, que nós precisamos cuidar muito bem do nosso dinheiro, mas quando ele não é nosso, nós devemos de cuidar no mínimo 10 vezes mais. Então é isso, esses são os nossos princípios. Nunca passamos nem fome nem frio, mas também nunca colocamos fora um grão de arroz sequer. Então, baseado nessa simplicidade, nessa economia, nessa cultura que nós aprendemos de casa, é que nós damos a nossa contribuição, o nosso trabalho, junto para com o setor público. Por isso que eu peço a todos que comparem muito bem os pré-candidatos que nós temos hoje, aqueles que realmente têm a apresentar para a nossa população. Então, eu diria que nós estamos no caminho certo.
3: Antídio Lunelli também defendeu que Santa Catarina seja representada por lideranças do próprio estado.
4: Eu sou amigo pessoal do ex-presidente Jair Messias Bolsonaro. Eu estive com ele diversas vezes. Ele esteve conosco em Jaraguá do Sul, esteve conosco por toda Santa Catarina. E quero dizer o seguinte: na hora da decisão, mesmo para eu aceitar a ser candidato a prefeito de Jaraguá do Sul, eu fui fazer uma visita ao Bolsonaro, porque eu sempre vi os seus vídeos onde que ele sempre colocava o senso de patriotismo. E eu quero dizer que eu sou altamente patriota, até porque eu estudei sempre em escola pública e na época do governo militar. E as coisas funcionavam, gente. Tem gente que fala de ditadura, mas eu quero dizer que eu não vi lá na nossa região ninguém apanhar, mas as coisas conosco funcionavam. Então, eu não posso aceitar, eu não posso admitir que Santa Catarina venha importar candidatos do Rio de Janeiro. Gente, pelo amor de Deus, o Rio de Janeiro não é exemplo para ninguém, né? Eu diria que Santa Catarina sim é que tem condições de exportar políticos para o Rio de Janeiro, mas não o contrário. Então, quero deixar muito claro o respeito, a amizade com o nosso ex-presidente Jair Messias Bolsonaro, dos quais eu me coloco como um bolsonarista. Agora, tem um detalhe, gente. Aqui, nós não podemos ficar aceitando. Será que Santa Catarina não tem homens e mulheres à altura para participarem e defenderem o nosso estado de Santa Catarina? Então eu quero dizer que, junto com a chapa que estamos com o Espiridião Amin, que não precisa de GPS, não, melhor senador do Brasil que nós temos, que sabe cada pedra do estado de Santa Catarina, sabe tudo o que que acontece aqui, junto com ele e com Antídio Lunelli, esse homem que vem com garra, com vontade, defendendo quem gera emprego e renda, quem faz a economia do nosso estado à frente funcionar, dos nossos colaboradores, gente, que nós escutamos escândalos todos os dias e não se fala mais em milhões, se fala em bilhões. E eu quero dizer aos senhores de que nós, cada dia que escutamos essas falcatruas, a primeira pessoa que eu penso é nos nossos colonos, é nos nossos operários, é naqueles que estão lá dentro das nossas empresas em tingimento, o pessoal nosso que está nas caldeiras, os nossos operários, os nossos comerciantes, gente, aqueles que estão lá lutando todos os dias para ganhar o seu pão com o suor do seu próprio rosto. Por isso que nós estamos aqui. Por isso que eu sempre digo que nós estivemos nos quatro cantos da mesa, não só nos dois lados da mesa. Por isso que nós colocamos à disposição, porque Santa Catarina pode muito mais e melhor. Precisamos ter as pessoas certas no lugar certo. Gente que tem sangue nas veias e que defende o nosso estado de Santa Catarina e o nosso país como ninguém nunca defendeu. Chega, gente. O nosso país, o Brasil, poderia ser a terceira economia do planeta e só não o é por questões políticas. Vamos acertar o nosso país e vamos melhorar a qualidade de vida dos nossos catarinenses.
3: Jornalismo Cultura 758. A CDL de Campos Novos realizou nesta semana um workshop voltado a comerciantes, empresários e empreendedores com o objetivo de capacitar empresas e fortalecer o desenvolvimento do comércio local, como informa a gestora da CDL, Vilmair Delfis Gramácio.
5: A CDL Campos Novos realizou nesta semana um workshop voltado aos comerciantes, empresários e empreendedores, com o objetivo de capacitar as empresas e fortalecer o desenvolvimento do comércio local. Durante o encontro, os participantes conheceram e aprimoraram o uso das soluções do SPC Brasil, ferramentas que contribuem para uma gestão mais eficiente, redução de riscos e melhores oportunidades de crédito. A ação contou com a participação da gerente estadual do SPC Brasil, Bárbara Correia, que apresentou novas funcionalidades e estratégias para potencializar os resultados dos negócios. O SPC, Serviço de Proteção ao Crédito, é referência em gestão e inteligência de dados para análise de recuperação de crédito. 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
3: pontualmente 8 horas. Termina aqui esta edição. Cultura Notícias volta às 9, 10 e 11 horas. Ao meio-dia e 10 tem Jornal da Cultura. Daqui a pouquinho com o Douglas, Comando Geral, outras notícias e música boa também na sequência da programação. Obrigado ao Edinho Carlos, Priscila Nascimento, nas reportagens, coordenação de Roseli Rossi, aqui Ortiz de Castro. Desejo a você uma boa sequência de sexta-feira. 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Bom dia.
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0: justo que sejamos gratos a Deus. O dízimo é um sinal dessa gratidão. O primeiro sentimento necessário para oferecer o dízimo é, portanto, a nossa gratidão a Deus. Obrigado a você, dizimista, pelo seu exemplo de partilha com a comunidade, com a nossa igreja e com Deus.
1: Graças de te recebemos.
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12: 8:05.
6: 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Turminha do bem, bom dia, bom dia. A partir de agora na Cultura, comando geral, com muita alegria alto astral. Então, meu amigo, minha amiga, aumente o som e vem comigo. Vem que no caminho eu te conto mais.
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TV. Sexta-feira chegou, 24 de julho de 2026. A sexta-feira chega trazendo serenidade e paz. Há uma chama que nos habita e que nos permite desviar da escuridão, né? Somos filhos e filhas da luz. Viver, viver é comunicar luz. Sejamos criativos e persistentes, né? Um dia, as trevas serão extintas, pode ter certeza disso. Mas para que

fazendo realmente aquilo que o Senhor nos pede, nos pediu e nos pede. Que é fazer o bem sem olhar a quem, né? Façamos isso. Bora, bora viver esse dia lindo, maravilhoso que está apenas começando. Sexta-feira daquele jeitão. 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

0: Ana Castela, abrindo os trabalhos do nosso programa. É que eu não te esqueci. Música linda aqui na manhã. Começamos bem, muito bem o nosso programa, né? E melhor ainda com oferta. 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Ivanir já passa por aqui no programa. Bom dia, bom dia, bom dia. Um abraço bem apertado. Ai, ai, ai. Valeu, Ivanir. Bom dia. Boa e bela manhã para o Andrei. 100% da cultura, desde cedo ligado aqui na programação 93,9. Bom dia com muita alegria. Valeu, Andrei e Sandri.
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0: Saudade, saudade de nós dois. Chico Rei Paraná com Zezé de Camargo. Aumente o som e cante junto. Bom dia, boa sexta-feira.

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2: 8:17.
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0: Na Manhã Cultura, Gerson Page está chegando. Vamos lá, o garotinho do esporte chega para contar para todo mundo aí o que é destaque no mundo esportivo.
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0: Fala, meu amigo, bom dia.
3: Olá, Douglas, bom dia, ouvintes do Comando Geral. Depois da Copa do Mundo, voltamos com o Brasileirão e também a Sul-Americana. 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O Grêmio perdeu para o Bolívar por 3-2 na noite desta quinta-feira, na altitude de La Paz, na Bolívia. O jogo foi repleto de emoções e cheio de chances desperdiçadas. O tricolor volta dos 3.600 metros de altitude para decidir a vaga nas oitavas de final da Copa Sul-Americana na próxima quinta-feira em Porto Alegre. O jogo de volta do play-off da Sul-Americana ocorre então na próxima quinta-feira às 19 horas na Arena. Antes, o Grêmio enfrenta o Fluminense no domingo às 18h30 na Arena pelo Brasileirão. Ainda pelo Brasileirão, no jogo atrasado da quarta rodada do Brasileirão, Botafogo e Vitória ficaram no empate em 0-0 na noite desta quinta-feira no estádio Nilton Santos. As duas equipes, com esse resultado, mantêm-se coladas uma na outra no meio da tabela da classificação. Ainda pelo Brasileirão, com mais de 43 mil pessoas no Neoquímica Arena, o Corinthians teve uma grande atuação na noite desta quinta-feira e venceu o Remo por 3-0 em duelo válido pelo encerramento da 19ª rodada do Campeonato Brasileiro. E eu volto a falar de esportes, Douglas e amigos ouvintes, logo mais às 12h50 no nosso Esporte 93, sempre no oferecimento da Top Sports, a sua loja esportiva. Bom dia, Douglas. Bom dia, ouvintes. Ótima sexta-feira para todos nós.
0: Falou, Edice. Muito obrigado, Gerson.
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0: 8:28. Bom dia.

0: Henrique e Juliano. 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
0: 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Bom dia pro seu Antônio Toldo de Anitta Garibaldi, ouvinte fiel, batendo cartão aqui na programação. Bom dia, seu Antônio!
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3: 8:32.
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0: 8:37, na Cultura tem Ed Brito Samuel. Com ele, o fera da música sertaneja, Eduardo Costa.

0: boa, né? Chega lá com a sua sutileza, vai conquistando, né? Sutilmente, jeito moleque. Ed Brito e Samuel com Eduardo Costa. Então fica assim. 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Daqui a pouquinho tem muito mais pra você. 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
2: 8h45.
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0: vou
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0: agora?
5: Voltar, vim pro lado de cá. Tipo, mas ainda que tem o lado de cá,
0: ainda
5: né?
0: Bem,
5: vamos
0: ainda
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1: Abraço.
2: Abraço. 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
1: Vamos agora com notícia, com informação da sala de redação. Ortiz vem chegando.
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1: Ortiz, bom dia.
4: Oi, Douglas. Tony, bom dia para você. As chuvas que atingem o Rio Grande do Sul desde o dia 16 de julho já deixaram 1.880 pessoas fora de suas residências e causaram danos estruturais em 206 municípios até esta quinta-feira. O governador Eduardo Leite reuniu o Conselho Estadual de Proteção e Defesa Civil e o GIGED, Gabinete Integrado de Gerenciamento de Desastres, para levantar os impactos provocados pelas precipitações e atualizar os prognósticos climáticos. Os dados oficiais contabilizam 1.315 indivíduos desabrigados, de acordo com o monitoramento da SEDES, Secretaria de Desenvolvimento Social, e 565 desalojados, conforme levantamento da Defesa Civil Estadual. Entre as cidades com maior número de desalojados, Arroio dos Ratos registrou 100 pessoas, Porto Xavier com 84 e Iraí com 80 moradores fora de casa. O governo estadual declarou que a remoção de famílias de áreas de risco ocorreu sem a necessidade de resgates. Um trabalhador ficou gravemente ferido após sofrer uma queda de aproximadamente 15 metros de altura na tarde dessa quinta-feira na ponte Alfredo Ítalo Remor, na BR-282 em Joaçaba. O acidente ocorreu por volta das 2h30, enquanto eram realizados serviços na estrutura da ponte. Segundo informações preliminares, o acidente pode ter sido provocado pelo rompimento de um cabo de segurança do andaime, mas uma investigação precisa sobre a dinâmica do acidente ainda será realizada para confirmar o real motivo da queda. De acordo com os bombeiros, o trabalhador foi encontrado inconsciente e com múltiplas fraturas. A equipe realizou os primeiros socorros no local e encaminhou o trabalhador em estado grave para o Hospital Universitário Santa Terezinha. A ponte está em obras há vários meses e o trânsito no trecho opera no sistema pare-siga. Os serviços foram anunciados pelo DENIT ainda no final do ano passado. com previsão de 30 dias para conclusão, mas seguem em andamento a passos de tartaruga. Era isso por enquanto. Seguimos na comunicação do Douglas e o comando geral.

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2: 9:05.
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0: 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Matriz Campos Novos, filiais Celso Ramos, Abdon Batista e Erval Velho. Bom dia pra Maria Ivone, ligada com a gente na Correteira.

vamos que vamos, né? A nossa força vem de Deus, a nossa esperança está em Deus e a nossa vida está nas mãos de Deus. É isso aí, baita pensamento, hein? 9:10.

0: cultura, Amado Batista, o amado mais amado do Brasil, senhoras e senhores, Amadão com Léo Magalhães, que dupla, hein? Que dupla. Abraço pra todos aí do restaurante Dona Ana, Juscelia, Nelsinho, meninas, um abraço. Abraço pras meninas e pros meninos, então, do restaurante. Quando eu falo meninas, as filhas, né? As meninas, então, aí do Nelsinho e da Juscelia. E a Juscelia é super fã do Amado. Esses dias eu estava lá almoçando e ela passou na minha mesa e disse assim, tá, quando que vai tocar o Amadão de novo? Falei, tá bom, desde que qualquer dia desse eu peço pro Emerson programar lá pra gente. Valeu, então, um abraço pra equipe aí. 9:15 da manhã, falando em equipe, tá chegando a equipe aqui da Belanda. Já já vou prosear com esses meninos aqui, ó. Kleber e Cauê. Esses dias eu batizei o Cauê de Cauã, né? A dupla sertaneja. Não, mas é o Cauê que tá aqui junto com o Kleber. 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E aqui, a garotada então da Belanda. Chegando o Kleber, chefinho, fala aí, brother, bom dia!
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2: Bom dia, Douglas, bom dia a todos os ouvintes da Rádio Cultura.
0: Tudo na Santa Paz, menino?
2: Tudo na Santa Paz hoje.
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4: Hora certa. 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
4: 9:23.
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8: 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Manda ver aí, mensagem a partir de agora até as 10 horas da manhã, tá? Meia hora o WhatsApp liberado hoje. Manda agora mensagem de áudio com o seu nome, respondendo qual é o endereço da Expression Celulares e Computadores. 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Mensagem de áudio. Não adianta escrever para mim, tem que gravar a mensagem aí e mandar no WhatsApp Cultura 984034327. 9:30 agora até as 10 da manhã, 30 minutos o WhatsApp liberado para a gente captar mais e mais participações. 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
8: Participe aí, boa sorte! Enquanto você vai mandando, participando, interagindo, eu quero mandar abraço pra Marlise Costa. Oi, Marlise! Bom dia, amiga! Douglas Tony, tudo certo por aí? Tudo certo. Aqui também, tudo jóia, que bom! Olha, aqui em casa, quem chega primeiro na cozinha, já liga o rádio, Douglas, já liga o rádio. Aí quando a minha neta chega, ela vai engatinhando, ela tem 8 meses, né? E ela vai engatinhando ali dentro de casa. Quando você fala aí no rádio, ela volta e fica olhando em direção aí do rádio pra ouvir a sua voz. Ela fica olhando pro rádio, ouvindo você falar, Douglas Tony. Oh, meu Deus do céu, que coisa boa. Douglas, já estamos ensinando ela que o nosso amigo é o Douglas. Que coisa boa. Ô, Marlise, que bom, continue ensinando, tá? Diga pra ela ouvir a Rádio Cultura, ó. Essa aqui é a Rádio Cultura. Esse aqui é o Douglas. Ah, esse aqui é o Ortiz. Esse aqui é o Gerson. Ah, não, esse aqui agora é o Emerson. Não, esse é o Edinho. É a Roseli, é a Priscila. Mas, ó, ensina todo mundo. Ó, essa aqui é a Dona Maria Rocha que tá falando agora, gerente. Vai ensinando aí, porque é desde pequeno que a gente ensina mesmo, né? E temos aí vários ouvintes kids, graças aos pais, aos avós principalmente, né? Que conhecem a história da Rádio Cultura de cabo a rabo. Conhecem a história dessa emissora e ensinam, passam aí, né? De geração em geração, ensinamento de ouvir a Rádio Cultura, de ouvir a nossa programação. E que bom que ela já vai engatinhando aí, e quando eu começo a falar, ela fica olhando pro rádio, né? Que bom. Beijo, Marlise! E que bom que você está ensinando que eu sou amigo de vocês. Isso é bom demais, hein? Obrigado pelo carinho e pela amizade de sempre.

0: Demais, demais! E aí, me conta qual é o endereço da Expression. Expression Celulares e Computadores, valendo um celularzão.
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0: Ô, Lucas!
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0: Isso aí, meu irmão! Valeu, Lucas! Abraço pra você, boa sorte, menino! 9h36, fim de semana, Super Lucas. 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Qual é o endereço da Expression? 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
0: Isso mesmo.
2: Meu nome é Márcia Lúcia Reisel.
0: Ok, Márcia. Valeu, boa sorte no sorteio e obrigado pela participação. Ouvinte, vai mandando ver aí. Boa sorte pra você, tá? Mensagem de áudio, não vale mensagem de texto. Manda a mensagem de áudio com o seu nome e dizendo qual é o endereço da Expression. 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
4: Hora certa. 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
0: Oi, Maria.
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0: Isso, boa sorte no sorteio. 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Me conta qual é o endereço da Expression Celulares e Computadores.
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0: Bom dia.
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0: Isso, menina. Um abraço pra você e obrigado pela participação.
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0: Me conta, qual é o endereço da Expression?
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0: Isso aí, Dayana. 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
0: Uhum.
1: Obrigado, Sônia Silva Barilha e Pinheiro Preto.
0: Valeu, olha aí. Sônia Aparecida, muito obrigado, boa sorte.
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0: Eu quero mandar um abraço pro Yuri Nogueira, ele tá ligadão aqui na 93,9 Cultura Campos Novos, ele e a família toda, né? Yuri Nogueira no centrão de Campos Novos. Bom dia, meu amigo. Abraço pra família aí. 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
0: E a Jussara judia da gente, manda um vídeo aqui, fogão a lenha bombando, né? Tinindo, e ela tá lá fazendo pim-pim. Hoje é dia de pim-pim. Ô menina, me manda um desse pra cá. Tô pedindo na cara dura mesmo, porque eu gosto. Jussara Heisel Walter Dutra está lá fazendo pim-pim e curtindo a programação. Valeu, Jussara, beijo pra você. E o ouvinte responde pra gente, qual é o endereço da Expression?
10: Bom dia, meu nome é Nilce Aparecida Toninho, eu moro em Santa Rita Vargem, o endereço da Express Celulares Computadores fica na rua Danúzia Bez, esquina com a pizzaria Redantes.
0: Isso mesmo, valeu menina.
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0: Com o ouvinte registrando a sua participação, registrando a audiência aqui no programa.
11: Bom dia, meu amigo Douglas Toller, tudo bem?
0: Bom que nossa.
11: Partiu Lages.
0: Boa sorte.
11: Essa garoa aí.
0: Vai
11: Deus
0: devagar.
11: Que ter livre.
0: Muita atenção.
11: Um abraço, meu amigo, tudo é bom. Boa sexta-feira pra você, todos os ouvintes da rádio aí.
0: Falou e disse, meu amigo Fagner Bressan. O Fagner tá se dirigindo para Lages, nos levando de carona com essa chuvinha, Deus que livre, né? Meu amiguinho, vai devagar, muito cuidado, muita atenção aí no trânsito, tá? Valeu, Fagner Bressan!

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3: 9:52.
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6: 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Abraço para todos de Anitta Garibaldi. 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
9: Bom dia, Rádio Cultura. Meu nome é João Lucas Longo Foquete, de linha Gaúcha Bia. 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Eu quero ganhar muito esse celular, Douglas.
6: Tá bom.
9: Um abraço.
6: Abraço, meu anjo. Boa sorte, tá, meu anjo? Beijo, abraço pra família em Ibian.
10: Bom dia, Douglas. 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
6: Isso aí, valeu Claudemir, nosso amigo Jeremias. 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Qual é o endereço da Expression?
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6: Isso, menina, boa sorte no sorteio.
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6: Isso, Rosalba, beijo, abraço pra família.
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6: 9:57 da manhã, vamos fechando essa hora. 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
6: Nossa amiga Maria Ivone pede um dia cheio de alegria, que Deus abençoe todos. Lenira Aparecida Mota deseja uma sexta-feira abençoada, que nossa vida seja repleta daquilo que nos faz bem, amém, que assim seja. Aqui nós acolhemos o pedido também do nosso amigo Joaquim. Seu Joaquim Varela pede por toda a família, que Deus abençoe todos com muita saúde. Um abraço, seu Joaquim, obrigado pela amizade de sempre. Michael Jackson Estefanes, Dona Janete, família no bairro Aparecida, saúde e paz. Inês e família Negrete em oração também, que Deus abençoe o dia, amém. Ademar Santuches, ele deseja aos nossos ouvintes um dia inteiro de bênçãos, que a paz prevaleça e que a fé se fortaleça, pois os planos de Deus são sempre perfeitos. Amém, que assim seja. Um abraço, seu Ademar. Aqui, a Vânia Menegazzo de Celso Ramos, a Vânia Menegazzo Ribeiro pede oração por toda a sua família. Colocamos em oração também o nosso amiguinho Gustavo Lima, que Deus abençoe, né? Muita saúde pro menino Gustavo. A gente pede em nome aqui da nossa ouvinte Renata. Bom dia, Douglas. Hoje, 5 anos de falecimento da mãe Francisca. Pedido aqui da Marlene, né? 5 anos, então, de falecimento da mãe Francisca. É isso? Aqui a gente acolhe também um jovem para que se afaste das más companhias. Intenções que acolhemos, vamos à oração, na gentileza do Castanhão.
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3: Bom dia, amigos e amigas ouvintes que estão sintonizados conosco neste encontro diário através das emissoras da Rede Escalabriniana de Comunicação. Iniciemos nosso momento de fé e oração invocando a Santíssima Trindade. Em nome do Pai, do Filho e do Espírito Santo. Amém. Hoje, sexta-feira, dia 24 de julho, encontramos no Evangelho de Mateus a explicação dada por Jesus à parábola do semeador, que ele mesmo havia contado anteriormente. E assim Jesus nos ensina que a palavra do reino produz frutos, quando é ouvida e assimilada. A meditação e a vivência dessa palavra são indispensáveis, se não quisermos que tenham efeitos estéreis e superficiais. E rezemos. Senhor, nesta manhã agradeço por mais um dia de vida que se está abrindo. É como se uma porta abrisse novamente e apresentasse um lindo caminho para aventurar-se ao longo das horas que se sucedem. Tudo passa tão rápido, mas sei que tu me conheces e me guias, sendo minha luminosidade na trajetória deste dia. Senhor, orienta meus passos no caminho desta jornada, para que ao chegar ao final do dia, eu possa ter cumprido com meu dever de filho seu. Amém. E rezemos um Pai Nosso por todos aqueles que pediram a bênção deste dia, assim como também por todos os ouvintes, anunciantes e colaboradores da Rede Escalabriniana de Comunicação. Pai nosso que estais no céu, santificado seja o vosso nome. Venha a nós o vosso reino. Seja feita a vossa vontade, assim na terra como no céu. O pão nosso de cada dia nos dai hoje. Perdoai as nossas ofensas, assim como nós perdoamos a quem nos tem ofendido. E não nos deixeis cair em tentação, mas livrai-nos do mal. Amém. O Senhor esteja convosco. Ele está no meio de nós. Que Deus Pai, na sua infinita bondade, por intercessão de São João Batista Scalabrini, abençoe a água, as fotos, os objetos religiosos, as roupas dos enfermos e tudo aquilo que foi preparado para ser abençoado. Mas abençoe especialmente a você, querido ouvinte, e a todas as pessoas que nos acompanham neste momento, concedendo-nos um dia cheio de graças e realizações. Em nome do Pai, do Filho e do Espírito Santo. Amém.
6: Amém. A seguir tem notícias com Ortiz.
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1: Oi, Douglas, estou de volta aqui. Começo essa edição dizendo que quatro acusados de participação em uma briga entre duas famílias que terminou com a morte de um jovem de 26 anos em Irani, no oeste catarinense, foram condenados na madrugada de hoje, sexta-feira, em um júri popular realizado na comarca de Concórdia. Outro homem ainda ficou gravemente ferido na ocorrência registrada no bairro Santo Antônio em 28 de janeiro do ano passado. Pai, mãe e dois filhos, que já respondiam ao processo presos, foram considerados culpados pela morte do jovem Valmir Marques da Silva, 26 anos, que morreu 3 dias depois de ser baleado. Outra vítima, de 46 anos, sofreu graves ferimentos provocados por golpes de facão. O homem, de 56 anos, foi condenado por homicídio qualificado e tentativa de homicídio qualificada, com pena de 35 anos de prisão. Os outros três réus, mãe e dois filhos, foram condenados por tentativa de homicídio qualificada, com penas de até 10 anos de reclusão. As condenações ainda são passíveis de recurso, mas os quatro seguirão presos. Segundo a denúncia do Ministério Público, o crime teve origem em uma desavença entre duas famílias vizinhas. Durante a confusão, um dos envolvidos fez um disparo de arma de fogo que atingiu a cabeça de Valmir, enquanto um homem de 46 anos foi ferido com golpes de facão. Valmir chegou a ser socorrido em estado grave e encaminhado na ocasião ao Hospital São Francisco de Concórdia, onde permaneceu na UTI, e 3 dias depois, a morte cerebral foi confirmada. A família autorizou na época a doação de órgãos. Logo após o ataque, a polícia militar prendeu um homem de 56 anos e uma mulher de 61. Os filhos do casal fugiram, mas foram localizados semanas depois, durante uma operação da Brigada Militar no Rio Grande do Sul, realizada após troca de informações com a Polícia Militar de Irani, Santa Catarina. 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

0: presidente da Chapecoense, Alex Passos, é acusado de agredir um torcedor após a derrota por 4-0 para o Flamengo em jogo que ocorreu nessa quarta-feira na Arena Condá, em Chapecó. Eu falei que a diretoria não prestava, ele veio e me deu um soco. Eu só não revidei porque me seguraram, declarou o torcedor Henrique Batistello ao vivo durante a transmissão da Rádio Condá FM. Pouco depois, o presidente da Chapecoense confirmou que houve um desentendimento e alegou que reagiu após ser ofendido. As pessoas não têm o direito de ofender ninguém, ainda mais quando você está se arrebentando para tentar fazer o melhor. Foi muito menos do que ele merecia, afirmou Alex Passos. No fim da tarde de ontem, quinta-feira, o narrador esportivo Ivan Carlos Agnoleto publicou um vídeo nas redes sociais informando que foi desligado da emissora após a transmissão. Ele deu voz ao torcedor dentro da própria cabine de transmissão da Rádio Condá FM na Arena Condá. Disse Ivan: transmito o jogo, a Chapecoense perde por 4-0, o presidente dá um soco no torcedor e eu ganho as contas. Fazer o quê? Mas eu estou feliz, porque eu sempre preguei que o homem não passa fome quando perde um emprego, ele passa fome quando perde a dignidade, declarou. Até a publicação dessa notícia, a Rádio Condá não havia divulgado nota oficial sobre o desligamento do profissional, afirma o portal de notícias Oeste Mais. O caso ocorre em meio ao momento mais delicado da Chapecoense na temporada. A equipe ocupa a última colocação do Campeonato Brasileiro, com apenas uma vitória em 19 partidas. O time do Oeste volta a campo no sábado, amanhã, diante do Santos, na Vila Belmiro. Era isso por enquanto, depois dessas demandas todas, Douglas, Tony, por aqui tudo tranquilo, seguimos contigo então, né?
1: Vamos lá, na paz do Senhor.
0: Amém.
1: Porque lá o bicho tá pegando, né?
0: É verdade, que confusão, né, meu Deus?
1: Confusão, uma confusão tremenda e... E olha aqui, situação complicada até para o narrador também, né? Tava lá cumprindo o seu dever e realizando sua atividade.
0: E aí, por causa de uma confusão com um dirigente do clube, que não tinha nada a ver com o trabalho profissional, e o torcedor tomou uma atitude, talvez, sei lá, o que disse a mais, né, pro presidente. O presidente acabou no nervosismo agredindo e de repente, porque o torcedor foi ouvido, o profissional é demitido. Então, situação bem complicada.
1: É, né? Exatamente. Essa história aí deve ser muito mais longa do que a gente imagina também.
0: É verdade.
1: Valeu, Ortiz.
0: Valeu, Douglas. Bom trabalho. Até mais.
1: Até mais.
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3: 10:10.
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0: 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Luciano da Benoit já está aqui. 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Chapéu. Pare, Luciano, que eu me incomodando. Viu o que você me fez fazer aqui? Quieto. Vou começar a mostrar o que você faz aqui no estúdio, tá? Chapéu, seu Luciano. Chapéu de palha. Pra ele ou pra ela, 10 e 19. O que incomoda esse homem? 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Bom dia pra Odila, tá ligada com a gente, né? Oi, Odila, tudo bem? Douglas, quero mandar os parabéns pra minha mãe, Ana Maria Bortoli, 85 anos hoje. Que Deus a abençoe, feliz aniversário. No domingo faremos a festa. Que Deus abençoe grandemente a minha mãe. Saúde e paz. Beijo, Ana Maria Bortoli, 85 anos. Beijão da filha Odila. 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Bom dia para Lucy Terezinha. Oi, Lucy! Tudo jóia, menina? Abraço para você, para a família. Obrigado pela audiência. Valeu, Lucy Terezinha! 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Oi, Luciano, bom dia, esse menino. Tá bom o café?
1: Bom dia, Douglas. Me queimei agora. Bom dia a todos os ouvintes. Bom dia.
0: Quem queimou aqui no meio do comercial?
1: Foi você?
0: Fui eu, né? Porque...
1: Sapel.
0: Sapel, mas também você não para de incomodar,
1: homem. É que você confundiu com sexta-feira com chapéu. Sapel.
0: Sapel.
1: Sapel.
0: É só você também,
1: Sapel.
0: Né? Daí entra assim, Sapel. Ó, comportadinho, quietinho, de boa, né?
1: É. Depois mas tem que pedir pra trocar aquele negócio ali na porta, meu Deus do céu.
0: O que aconteceu,
1: deixei,
0: homem?
1: A unha lá, homem.
0: Ele deu uma topada ali no degrau da escada.
1: Uma trupicada?
0: Uma trupicada. Nós trupica, mas não cai.
1: Pode botar fé que desse jeito vai.
0: Desse
1: assim
0: jeito
1: mais
0: vai.
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0: A Tata não é fraca, a Tata faz cada café é bom.
1: Bem docinho, né?
0: Bom que é nossa. Uh-huh. Tem vezes que ela abusa. Ela, ela faz um café
1: um
0: forte.
1: Um chafé?
0: Não,
1: ah, não,
0: forte. Forte.
1: É.
0: Não, a menina manda bem no
1: café.
0: Capaz,
1: manja no café.
0: A Tata manja dos paranauês.
1: Viu só. 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
1: Você precisa de uma TV pra assistir o jogo do Timão?
0: Aham. Com Timão um filme, e Pumba. Uma...
1: É isso?
0: Timão e Pumba.
1: É bom, né?
0: Pô, se é bom, rapaz.
1: Meu Deus do céu.
0: Quem tem
1: é divertido,
0: infância,
1: né?
0: Quem teve infância vai entender o que a gente
1: vai.
0: Tá.
1: Smart TV LED 50 polegadas pra assistir o desenho do Timão e Pumba. Uh-huh. O Patolino.
0: Nossa, conhece? Rapaz. O Pateta.
1: O Douglas!
0: Lembra do Pateta?
1: Sim.
0: O Max?
1: Uh-huh.
0: O Max!
1: Agora me esqueci. Teletubbies?
0: Teletubbies.
2: Tá quase na hora de dar tchau.
1: Tchau.
0: Então vai
1: wink,
0: aí.
1: Wink. 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
1: Eu tenho que falar assim, né? Ouvintes, né? Um abraço pra todo mundo, porque senão diz, o Luciano mandou um abraço pra nós, né?
0: Uhum,
1: Douglas, essa aqui, ela ficou na história. Essa aqui eu já patenteei ela, porque ela ficou na nossa história. Cobertor Manta. 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
0: Sim.
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1: 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E obrigado a você. Vou te dar uma mantinha dessa de presente pra você, tá?
0: Ah, já gostei.
1: Porque você foi fundamental nessa venda desse produto.
0: Eu fui o garoto propaganda.
1: Exatamente. Porque o pessoal chegava e dizia assim, eu quero a manta que não enrola o Douglas. Eu quero a manta que não enrola o Douglas. Só que todo mundo entendeu errado, tá,
0: entendeu
1: Douglas?
0: Entendeu errado.
1: Sabe por que que ela não te enrolava?
0: Por quê?
1: Porque você não tinha ela.
0: É lógico.
1: Entendeu? Agora ela vai te enrolar.
0: Você tá me trovando, mas tudo bem.
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0: Bom demais, se não...
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0: mas daí não vai
1: ter
0: interessos.
1: 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Um abraço a todos e bom final de semana!
0: Se não, ótimo fim de semana.
1: Ótimo fim de semana.
0: Tchau, Luciano.
1: Não vai ganhar mantinha, mas...
0: Pare com isso,
1: homem. Um abraço, tchau, tchau!
0: Tchau, Luciano.
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0: Não me faça um desaforo desse, você já prometeu. Prometeu ao vivo, agora não dá pra voltar atrás. Eu quero minha manta. Se você não me dá a manta, vai ter replay. Vai ter censura aqui, ó. Vou te censurar. 10h26.

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1: 10h29.
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0: Na Cultura, 10 horas 45 minutos, 10h45. Brilha som com o Negão, louco apaixonado. Quem tá bem louco pra torrar, pra baixar preço, é o Reginaldo Cassanhel. Ô, patrãozinho, chega pra cá esse menino. Bom dia, Reginaldo.
1: Bom dia, Douglas. Bom dia, ouvintes da Rádio Cultura. Tudo tranquilo?
0: Tudo jóia, graças a Deus. E você tá bem? Tudo jóia por aí?
1: Tudo jóia. Não é mais de pé na patrola, agora é sentado na patrola.
0: Porque... sentado. Ô, menino, como é que foi a cirurgia? Conta pra todo mundo aí, porque eu comentei que você tinha passado por um procedimento, estava em recuperação, mas você ontem ganhou, entre aspas, uma pré-alta do médico e já estava no mercado atazanando todo mundo, né, seu Reginaldo?
1: Não, nós recebemos já uma pré-alta, graças a Deus, até agradecer a todos aí que entraram em contato conosco e estavam torcendo por nós, então a gente só agradece e tá dando tudo certo. Claro, é um período de recuperação aí, mas colocar nas mãos de Deus aí que tudo dá certo, Douglas.
0: E o quadril tá em dia agora?
1: Tá em dia. Acho que agora não vou mancar mais. Aqueles que me imitavam mancando, não vou mais, se Deus quiser.
0: Agora o homem voltou e voltou com tudo, né?
1: Voltamos sim. Beleza,
0: Douglas. Ô, caiu, Reginaldo, caiu a ligação. Ô, Reginaldo, caiu a ligação. Ô, secretária. Secretária, que trabalha o dia inteiro aqui na rádio. Ô, Sara, entra em contato lá com o Reginaldo, que caiu a ligação dele. Infelizmente, caiu a ligação. Então, eu vou dar um tempinho até que o Reginaldo retorne a ligação aqui pra mim. Ô, Sara, liga lá pro Castanhal pra gente continuar tendo condição de falar com o Reginaldo, porque infelizmente deu um pique no telefone e acabou derrubando a ligação dele, né? Então liga lá. 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Daqui a pouquinho eu falo da base forte do Lojão Astral, os demais co-patrocinadores aqui do horário, mas eu quero ver se o Reginaldo tá bem. Ô, Reginaldo!
1: Alô!
0: Opa! Caiu aí, homem!
1: Ah, muito tempo sem trabalhar, perdi a prática aqui, eu acho que desliguei.
0: Ei, Reginaldo do céu, foi só ficar uns dias em casa que já voltou tudo atrapalhado, homem.
1: Ah, não... Eu achava que não acostumava, mas nem vou ficar mais uns 15 dias, senão acostuma, Douglas.
0: A gente se acostuma com coisa fácil, né?
1: Acostuma, sim.
0: Mas vamos lá, então. Tá se recuperando bem, tá bem, não vai dar mais mancada nenhuma. 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
0: É só deixar o Reginaldo 15 dias em casa que ele volta com essas ideias aí, pelo amor de Deus. Ô, patrãozinho, o Gerson Paz tá te mandando um abraço. E o Gerson disse, a posição de centroavante do Pinheiros está garantida agora então?
1: Não, não, não. Sem bola, sem bocha, sem nada esse ano. Só
0: a recuperação então?
1: Só a recuperação.
0: Olha aí o fenômeno Castanhal então. Virou no Ronaldão. Bem, no Ronaldão. Ontem, eu vou te falar uma coisa, ouvinte. Eu cheguei lá no mercado ontem, quando eu olhei, o Reginaldo tá com uma pele muito boa, mas já tá com a barriguinha do Ronaldão fenômeno. Ó, Reginaldo, cuidado, rapaz, porque, ó, ficar parado em casa cria barriga, Reginaldo.
1: Ah, como que é? Bem cuidado e bem tratado, não tem como não engordar, né?
0: Tá louco. Valeu, meu irmão, um abraço, você tchau.
1: Meu querido, um abraço, vem pro Castanhal você também.
0: eu vou sim. Tchau, Reginaldo. Ah, mas eu vou com certeza, com esse preço eu vou sair da rádio meio-dia e já vou lá ficar de prontidão lá na porta esperando abrir a 1h da tarde, né? Ah, mas eu não vou perder. 10h52. 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Depois do intervalo, a gente volta com muito mais. Fique em sintonia. Bom dia.
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4: 10h54. 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
2: 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Vamos lá, 10h58. 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Bom dia pra Noeli Betoni, ligada com a gente. Oi, Noeli. Tudo bem? Tudo jóia? Abraço.

0: Mil Adjetivos, fechando assim a nossa hora musical do programa Comando Geral. 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A seguir, notícias e informações. Vem chegando Ortiz de Castro.
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2: Valeu, obrigado, Douglas. Olha, Douglas, trabalhador Itamar Linhares, 39 anos, morreu ontem à tarde após cair de um telhado enquanto trabalhava na manutenção de calhas numa empresa de Rio do Sul. Segundo informações de Diene Moraes, madrinha de Itamar, ele era conhecido como Dedé e trabalhador autônomo. Ela confirmou a morte do afilhado em redes sociais. Segundo informações preliminares, o acidente foi atendido pelo SAMU, pela Polícia Militar e também pela Civil de Rio do Sul, no Alto Vale do Itajaí. As ocorrências, as circunstâncias, digo, da queda serão apuradas. Itamar Linhares será sepultado em Curitibanos hoje à tarde. 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
2: A colisão frontal entre dois automóveis mobilizou a equipe dos bombeiros do SAMU e da Polícia Rodoviária Federal hoje de madrugada na BR-470, aí por volta de 5:30, próximo à PRF em Campos Novos. Devido à gravidade da ocorrência, além de viaturas dos bombeiros militares de Campos Novos, SAMU de Campos Novos e Vargem também ajudaram na ocorrência, no atendimento às vítimas. No primeiro veículo, o motorista de 52 anos ficou preso às ferragens, estava consciente, porém, com momentos de desorientação, apresentava fratura no fêmur esquerdo. Após o desencarceramento, ele foi encaminhado pelo SAMU, Hospital Doutor José Atanásio. Outros dois ocupantes, um homem e uma mulher, não tinham ferimentos aparentes. No segundo carro, os bombeiros precisaram estabilizar o veículo, que corria o risco de cair numa ribanceira. A passageira, de 77 anos, também ficou presa às ferragens e apresentava dores no tórax, no abdômen, além de dificuldade para respirar. Para o resgate, houve necessidade de cortar uma árvore que dificultava o acesso ao veículo. Após os procedimentos, ela foi encaminhada ao Hospital Doutor José Atanásio pela equipe do SAMU de Vargem. Condutor do segundo carro, de 43 anos, também precisou ser desencarcerado, apresentava suspeita de fraturas e foi encaminhado ao Hospital de Campos Novos. Além dos dois automóveis, um conjunto trator com semi-reboque também se envolveu no acidente. Motorista de 48 anos não sofreu ferimentos, apesar do veículo, no caso, ter saído da pista. A Polícia Rodoviária Federal realizou bloqueio total da BR-470 durante um tempo para atender a ocorrência. Cultura Notícias termina aqui. Douglas, bom trabalho para você. Eu volto no jornal a partir do 12:50. Seguimos contigo aí. Mais informação, música boa. Aliás, como é que era o nome da música que você anunciou? Mil adjetivos? Foi isso que eu ouvi?
5: Milhares de adjetivos.
2: O que achou, né? Se um adjetivo, dependendo do adjetivo, depende. É bom, né?
5: Claro.
2: Imagine mil.
5: Nossa.
2: Por exemplo, Douglas, aqui assim bem rapidinho.
5: Diga lá.
2: Se eu falar pra você, que é meu amigo, meu compadre, meu colega de trabalho aqui também.
5: Olha o que você vai falar.
2: Douglas, você é bonito. É um adjetivo ou é mentira? Um abraço, até mais.
0: Eu volto já.
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5: 11:07.
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1: Tchau, Kátia!
4: Tchau, pessoal!
1: Abraço, menina! Com música boa...

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0: 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Registrando a participação aqui do Argel Antunes. E aí, Argel, tudo beleza? Abraço para você, para toda a família, obrigado pela audiência. Bom dia para Marilena Rosa de Bastiani. Douglas Tony, Douglas Tony, somos todos a imagem e semelhança de Deus. Somos criaturas bonitas, então tá bom, né? Beijo para você, Marilena. O Ortiz hoje moeu comigo, né? O Ortiz, olha, o Ortiz é o Ortiz. Às vezes ele larga cada uma, um homenzinho medonho, né?
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2: 11:24.
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3: Vamos lá, 11:32. Manhã Cultura com Multi e Magrão, estamos na última meia hora de programação.
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0: 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Pra agenda do aniversariante, vamos celebrar a vida. 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
0: Quero parabenizar o nosso amigo Nicolau. Nicolau Kemmer está celebrando a vida hoje, 90 anos. É nosso ouvinte fiel. Tá sempre, sempre ligado aqui na cultura. E hoje está celebrando a vida, né? Alô, seu

0: todos os amigos e amigas. Parabéns, parabéns, seu Nicolau. Monique Open. A Monique Open está de aniversário hoje, né? Deus a abençoe. Parabéns, parabéns, parabéns. Também para Leia Agostini. A Leia está celebrando a vida hoje. Felicidades. Com todo carinho da família do seu Nelson Luiz Silva. Parabéns aí da prima Deise para Monique. Também para amiga Leia, né? Em nome de toda a família lá da Fazenda Pinheirinho, seu Nelson Luiz e família. Parabéns. Jussara está parabenizando o amigo seu Nicolau Kemmer pela passagem do aniversário. Parabéns aqui da Jussara Raizel Walter Dutra. Parabéns, parabéns, seu Nicolau. A Hilda chega para falar com a gente porque tem aniversariante na família.
1: Bom dia, Douglas. Bom tudo dia. Bem?
0: Tudo.
1: Eu tô bem. Quero.
0: Que bom.
1: Que você faça homenagem para minha filha, que tá de aniversário amanhã.
0: Sim.
1: A Marilei Guizoni Busmelo.
0: Parabéns.
1: Ela mora no Obedão Batista. Eu desejo tudo de bom para ela. Muitos meus parabéns para ela. Muitos anos de vida para ela.
0: Uhum.
1: E que Nossa Senhora da Aparecida e Jesus abençoe ela hoje e sempre. E a homenagem é da mãe Hilda e de todos os familiares.
0: Parabéns, parabéns. Amanhã celebrando a vida. Beijão da mãe. Bom dia. Hoje queremos homenagear sogro, pai, avô, bisavô, o vovô Domingos Fornara, que completa seus 94 anos de vida. Saúde, amor, paz, que Deus o abençoe. Os filhos, netos, bisnetos, parabéns da família. Alô, seu Domingos Fornara, 94 anos. Aquele abraço. Parabéns pra quem, pra quem, pra quem? Parabéns para João Arcival, dono da Grijos. Está de aniversário hoje. João Arcival está celebrando a vida aí, né? Deus o ilumine hoje e sempre. Parabéns do Renanzinho. Felicidades aí, seu João. Feliz aniversário. Quem tá de aniversário? Conta aí, dona Bernardina.
2: Bom dia, sou a dona Bernardina, Antônio do Bairro Aparecido, que é meu filho, Romildo Antunes, que tá de aniversário hoje, muitos anos de vida, muita saúde, Nossa Senhora Aparecida que acompanha.
0: Amém, parabéns, valeu, dona Bernardina. Douglas, hoje quero homenagear a minha netinha Emanuele, 8 meses, é o mêsversário dela, 8 meses hoje, que Deus ilumine essa princesinha da vovó. E também quero homenagear a minha filha, a Micheline Lessa Paganini, que amanhã estará comemorando aniversário. Parabéns, saúde e paz, muitas alegrias, sucesso, né? Que Nossa Senhora Aparecida cubra com o manto sagrado. Parabéns, então, Emanuele, parabéns, Micheline, um beijo, um abraço da vovó e mamãe. Iracema Guzati Lessa de Belópolis, Abdon Batista. Parabéns, Micheline, parabéns, Emanuele. Muitos anos de vida para Ana Maria Bortoli, 85 anos. Felicidades. No domingo vai ter festa, então, né? Hoje estamos parabenizando, mas a festa vai ser domingo aí, bem no dia do seu aniversário. Parabéns, Ana Maria Bortoli. Hoje quem manda felicidades é a filha Odila. A Odila e toda a família. Parabéns, parabéns, Ana Maria. Dona Ivete parabeniza sua filha Tauane, que hoje completa 22 anos, né? Parabéns. Também o cunhado Darcy, que fez aniversário, né? Parabéns, parabéns, então, Darcy. E parabéns, parabéns, Tauane. Um beijo, um abraço da Ivete e família. A todos os aniversariantes, paz, amor, saúde. 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
4: 11:42.
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0: 11:52.
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0: Com mais aniversariantes aqui, ó.
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0: Dona Maria parabeniza seus netos, Kathleen, Maicon e o filho Dirceu, que completam aniversário. Parabéns, Kathleen, Maicon, Dirceu, felicidades, um beijo, um abraço da dona Maria, a vovó e mamãe, né? Parabéns, parabéns!

0: Marcos Moraes e a Caixa de Silêncio. Beijo, abraço pra Claudete Rosa. Claudete é super fã do Marcos Moraes e já mandou aqui. Linda música, Douglas Tone. Valeu, eu que agradeço aí a audiência. Abraço, Claudete Rosa. Reta final do nosso programa. Muito obrigado a todos pela companhia, né? Porque muitas vezes a gente faz companhia pro ouvinte, mas o ouvinte também faz companhia quando participa, quando liga pra rádio, manda mensagem, quando está em conexão aqui. Muito obrigado de coração, tá? Um beijo, um abraço, bom almoço, excelente tarde a todos os anunciantes, co-patrocinadores, o meu carinho, meu respeito, obrigado por escolherem a Cultura mais um dia, mais uma semana, né? Obrigado por permitirem a Rádio Cultura também fazer parte aí da atividade, sendo também essa grande fomentadora aí de negócios, né? Um abraço, sucesso, bons negócios, que Deus abençoe as vendas aí. 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
0: 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Bom almoço, excelente tarde. A gente se encontra aí pelas esquinas da vida. 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

A gente é aquilo que dá conta de ser, nem mais, nem menos. Entender isso diminui o peso das cobranças diárias. Quando a pessoa compreende isso, respira melhor. O peso diminui, a culpa se aquieta e o coração descobre que ser inteiro não é ser sem falhas, mas viver com verdade dentro da própria medida. Nós devemos viver com o que somos, com o que temos. Além da alta cobrança, somos continuamente avaliados pelas pessoas que nos rodeiam. Realmente somos o que damos conta de ser. Ter consciência das limitações é um passo necessário para alcançar a paz. As cobranças sempre existirão, sempre. Fazer o que estiver ao alcance e seguir em frente é importante. Mas há dias em que a vida pede mais do que conseguimos oferecer. Queremos dar conta de tudo, responder bem a todos, manter serenidade, produtividade, alegria, fé, disposição, como se o coração fosse uma fonte inesgotável. Mas somos humanos. Temos limites, histórias, cansaços, medos e tempos internos que nem sempre acompanham a velocidade das exigências. Reconhecer isso não é desistir de crescer. É apenas parar de violentar a própria alma com cobranças que não respeitam a realidade. A gente é aquilo que dá conta de ser em cada tempo, em cada momento. Às vezes, o possível é pouco aos olhos de fora, mas é imenso para quem conhece a travessia por dentro. Deus não nos olha com a régua impaciente do mundo. Ele conhece o peso que carregamos, as batalhas que não aparecem, as dores que continuamos administrando em silêncio. Por isso, há uma misericórdia profunda em aceitar o próprio limite sem transformá-lo em culpa. Isso não significa acomodação, mas verdade. Crescer exige honestidade, e a honestidade começa quando deixamos de fingir força o tempo inteiro. As cobranças diárias perdem poder quando aprendemos a distinguir responsabilidade de excesso. Nem tudo precisa ser perfeito, nem tudo precisa ser agora, nem tudo depende exclusivamente de nós. Há dias em que fazer o necessário com o coração possível já é uma forma bonita de fidelidade. Aos poucos a alma vai encontrando a medida mais justa. Trabalha, ama, serve e recomeça, mas sem se destruir para caber em expectativas desumanas. O peso diminui, a culpa se aquieta e o coração descobre que ser inteiro não é ser sem falhas, mas viver de verdade dentro da própria medida. Reflita sobre isso. Paz e bem. Santa alegria.

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0: Nossa saudação, amigas e estimados radiovintes, o programa Caminhar na Esperança. Próximo domingo nós estaremos celebrando o dia de nossos queridos vovôs e vovós, dias de todos os idosos, porque é também festa de São Joaquim e Santa Ana, o vovô e a vovó do menino Jesus, os pais da Virgem Maria, nossa mãe. Mas nós, neste final de semana, estaremos então meditando como que o encerramento do capítulo 13 de Mateus, as parábolas sobre as sementes do reino. O reino é o resultado de duas grandes e profundas aspirações, tanto de Deus como das pessoas humanas. O desejo de Deus, tantas vezes expresso na Bíblia, é que a humanidade viva em harmonia e paz. É a missão de Jesus, que todos tenham vida, vida em abundância. O desejo das pessoas é ter esta vida em abundância numa sociedade onde nós vivemos, onde as relações humanas tragam a marca da justiça, da fraternidade e do bem comum. O que Deus quer é aquilo que o ser humano mais aspira e mais realiza, o ser humano, a busca de viver em paz, de viver unidos, de viver em harmonia. Contudo, a história da humanidade é frequentemente muito caótica, porque não há discernimento e opção pela vida que o reino quer comunicar. Constatamos então que o poder, a riqueza, os bens em geral servem para aumentar o caos. É o agir do espírito do mundo. A dor e a morte são causadas justamente por esta falta de respeito, de cuidado à vida, ao bem comum. Como encontrar de novo então o caminho da vida, a qual todos aspiram e pela qual Jesus veio ao mundo, morreu e ressuscitou? Eis a proposta da palavra de Deus, então, neste final de semana, narrando mais três, nós podemos dizer, três parábolas. Todas têm o mesmo sentido das escolhas e opções que nós fazemos. O capítulo 13 de São Mateus. Sete parábolas de Jesus. Então, para a meditação deste último final de semana, a reflexão é para a nossa vida, a vida da igreja, três delas que estão neste texto evangélico que vai ser proclamado no próximo domingo. Parábolas que falam do reino de Deus e das transformações que o reino de Deus, com estas parábolas, provocam nos corações dos fiéis. O reino é um tesouro escondido que um homem encontra no campo, sabendo de seu valor incomparável, com alegria. Ele vai e se desfaz de tudo aquilo que tem para comprar, adquirir o campo onde se encontra aquele tesouro. E este campo nós podemos fazer muitas comparações. Que campo é este onde está o verdadeiro tesouro da nossa vida? Obviamente, Jesus não está querendo dizer que alguém possa comprar o reino, possuí-lo com operações materiais de compra e venda. O tesouro escondido que se revela é o próprio modo de ser e de agir de Jesus, que seus discípulos vão assimilando e assumindo para ser Igreja de Jesus Cristo. São as atitudes diferentes daquilo que o mundo nos apresenta, de justiça e misericórdia, que transformam o mundo no reino de Deus. Reconhecer o reino já em ação no mundo é ter a sabedoria do discernimento. Discernimento que dá sentido autêntico à vida, levando-nos a viver cheios de alegria verdadeira, mesmo em meio aos conflitos e dificuldades, fazendo escolhas coerentes com os valores que o próprio Mestre Jesus ensinou e viveu. O reino, além de deixar encontrar, depende de nossa busca, e o que demonstra o comprador de pérolas preciosas que vive à procura. É a segunda parábola. Primeiro, tesouro. Segundo, aquele que busca, colecionador de pérolas preciosas. Quando ele encontra uma, há tempo procurando uma pérola mais preciosa, que é o bem maior, ele é então figura de quem sabe discernir, fazer escolha, o valor do reino diante de todas as riquezas que possam fascinar o coração humano. Eu faço opção por aquilo que realiza. O reino ainda é como uma rede de arrasto sendo lançada ao mar, apanhando todo tipo de peixe. A separação entre os bons e maus será no fim dos tempos, pois o reino acontece em nosso tempo sem excluir ninguém. Lembrem do domingo passado, quando nós falamos do trigo e do joio. O que dizem os servos? Que dizem, os servos somos nós. Vamos eliminar o mal de todo, julgar, condenar, queimar. E Jesus diz, o mestre, o dono da messe diz, não, deixemos crescer juntos. Na hora que aparece os frutos, na hora da colheita, aí sim, então, eles mesmos vão ser separados. Então, Jesus se mostra a todos e a todos dá a possibilidade de procurar este reino, este tesouro, esta pedra preciosa, este bem maior e cultivá-lo no próprio coração. Esta é a segurança de viver o batismo com a esperança do caminho, verdade e vida que nos leva a Deus. À medida que nos tornamos discípulos e discípulas do reino dos céus, vamos tirando do tesouro coisas novas e velhas, pois nem tudo o que é antigo deixou de valer e precisa ser descartado, assim como nem tudo o que é novo é bom. O que conta é sempre o critério da justiça que traz para o mundo o reinado de Deus e não os outros reinados. Antigas ou novas, o importante é que as coisas que cultivamos e oferecemos ao mundo nos mantenham comprometidos com o reinado do Deus de Jesus. Eu vim para que todos tenham vida, vida em abundância. Eu não vim para ser servido, mas vim para servir. Afinal, onde estiver nosso tesouro, aí estará também nosso coração, ou seja, nossas decisões e ações concretas em favor do bem, da justiça misericordiosa de Deus. Deus que sempre está pronto a nos acolher. A volta do filho pródigo é a festa de Deus, porque a glória de Deus é a alegria, a realização de seus filhos e filhas, dos seres humanos. Que o Deus Todo-Poderoso derrame sobre todos vós a sua bênção. A luz do Espírito Santo com seus dons, que nos dá a graça da sabedoria, do discernimento, da opção pelas coisas que trazem vida e esperança, que nos dão a alegria de viver unidos, de viver em paz. Em nome do Pai, do Filho e do Espírito Santo. Amém.
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0: boa tarde, 12h15. Nesta edição, regras para o trabalho no comércio em feriados. Sindicato orienta empresários. O tempo no fim de semana em Campos Novos, Ronaldo Coutinho apresenta os detalhes da previsão. Entidades de Campos Novos e região recebem recursos do Poder Judiciário para fortalecer projetos sociais. Diretora de gestão do Agiliza Campos Novos destaca a importância do estágio para a formação de estudantes. Júlio Laranja, campanha reforça a ortodontia preventiva na infância. Hoje é sexta-feira, 24 de julho de 2026, tempo com alguma nebulosidade. De acordo com a EPAGRE-CIRAM, a temperatura máxima de ontem na estação da EPAGRE de Campos Novos foi de 16 graus, temperatura mínima de hoje, 10 graus Celsius. 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
0: 12h17. Sindicato orienta empresários sobre regras para trabalho em feriados no comércio. O Edson Paulo Damin, presidente do Sindicato dos Empregados no Comércio de Joaçaba e região, explica que a nova portaria do Ministério do Trabalho e Emprego, que exige autorização em convenção coletiva para o funcionamento do comércio em feriados, na prática não traz mudanças significativas. Segundo ele, a exigência já está prevista na legislação e a portaria apenas reforça o que determina a lei, fortalecendo o papel da negociação coletiva entre sindicatos de trabalhadores e empregadores. Edson destaca que, na região de Joaçaba e Campos Novos, as regras já estão previstas em convenções coletivas, especialmente para supermercados e outras atividades autorizadas. Eles orienta que empresários interessados em abrir o comércio em feriados devem procurar o sindicato para verificar a possibilidade de acordo. O presidente do sindicato também reforça que qualquer autorização deve garantir benefícios tanto para o empregador quanto para os trabalhadores e coloca o sindicato à disposição para esclarecer dúvidas.
3: Com relação a essa nova portaria do Ministério do Trabalho e Emprego relacionada aos feriados, ela na verdade, na prática, não altera em nada praticamente a vida dos trabalhadores e do comércio como um todo, porque já existe a regulamentação dessa obrigatoriedade na própria Lei 10.101, na 11.703 e também na 12.790, que são as leis que regem as questões de horário, questão de mudança de contrato, enfim, essas alterações aí que a portaria apenas evidencia. Porque pela hierarquia de leis, ela não acrescenta nada, ela apenas reforça o que já existe na lei. Então, o que se precisa ter, levar em mente e consideração? Nós já temos tantos aí para Campos Novos, como também para a região aqui de Joaçaba do nosso sindicato, nós já temos algumas atividades que elas são permitidas à abertura em dias de feriado, ou seja, principalmente supermercados, que ele necessita que a autorização ela tenha que estar em convenção coletiva para que os mercados, supermercados e mercearias e atacados possam abrir. Então isso nós já temos regulamentado, porque como eu falei, a lei não mudou, né? A lei continua existindo desde 2000, apenas houve esse reforço da portaria, onde ela estabelece algumas regras específicas, né? Ou apenas ela chama atenção e reafirma o que a lei já diz. Então na prática não houve muita mudança e nós temos já negociado isso em convenção coletiva. E as empresas, né, do comércio em geral, das demais, fora supermercados, que queiram abrir, que queiram trabalhar em dias e feriados, elas obrigatoriamente tem que entrar em contato com o sindicato, né, conosco, para que a gente possa analisar cada caso em específico, para ver se existe, né, a necessidade, se é possível ou não a abertura desse dia ou a liberação para o dia de feriado, para abertura e a utilização da mão de obra.
4: Porque o governo passou a exigir que o trabalho em feriado seja autorizado por convenção coletiva, Edson?
3: Na verdade, essa portaria, bem como a lei, ela fortalece, né, a negociação coletiva, porque ela coloca, na verdade, o sindicato que é o fiel protetor do trabalhador, né? Como no exercício direto do seu direito de negociação. Então, na verdade, a negociação entre os sindicatos patronal e laboral, o nosso sindicato dos empregados, ele tem força, né? Perante a negociação. Porque se é uma negociação individual, se fosse, né, com a lei, aí ela perderia um pouco a força, né? O trabalhador não tem tanta força como o sindicato tem, porque o sindicato negocia no coletivo e no individual é um pouco mais difícil. Então, a gente entende que essa mudança aí, na verdade não é uma mudança, apenas uma reafirmação, né, do que existe na lei, ela reforça e fortalece ainda mais as negociações coletivas. E como eu mencionei, tanto Joaçaba como aí na região de Campos Novos, nós já temos em convenções coletivas essa questão dos feriados, onde pode ser negociada, onde a gente permite, né, algumas atividades, que daí sim você pode, através dessa convenção coletiva, negociar.
4: Qual a orientação do sindicato para os comerciários e empresários da região a partir da entrada em vigor da nova regra?
3: Aqueles empresários que tenham interesse de abrir, né, o seu estabelecimento em feriados e domingos, ele deve procurar sim sempre o sindicato laboral, né, nos procurar, que nós vamos dar toda a informação necessária, tirar as dúvidas, e aí a gente vai avaliar se existe mesmo a necessidade ou não. Havendo a necessidade, o sindicato acaba fazendo ou não o acordo, permitindo com que essa empresa possa funcionar. E claro que, como defensor do trabalhador, havendo esse acordo, essa autorização, poderá existir, desde que também ela traga um benefício para o trabalhador, não apenas para o empresário. Então, as duas partes precisam estar, né, sendo beneficiadas num acordo, nesse sentido, na abertura de domingos ou, quem sabe, feriados, né? O que que nós queremos deixar claro? Toda dúvida que tiver o empresário, ele pode entrar em contato conosco, que nós iremos esclarecer e poder tirar essas dúvidas em virtude dessa vigência dessa portaria, porque, como eu falei, né, ela não mudou o que existe na lei, ela apenas reforçou. Então, nós nos colocamos à disposição dos empresários, mas também do próprio trabalhador, que é o comerciário, aquele que nós defendemos. Tem dúvida, ele liga ou procura o sindicato, e a gente vai levando isso, vai explicando e vai tratando cada caso em específico, né?
4: Existe previsão de iniciar novas negociações com o sindicato patronal para adequar as convenções coletivas, Edson?
3: Com relação à previsão, né, como eu mencionei, já temos ela negociada em convenção coletiva, então não existe muita adequação. A única adequação que nós podemos passar para as empresas, para também para os trabalhadores, é que qualquer estabelecimento comercial, ele, para abrir, para poder usar a mão de obra, e para o empresário poder abrir ele e convocar a mão de obra laboral, é necessário que entre em contato com o sindicato, né, para ver se existe a possibilidade de fazer esse acordo ou não. Então, é dessa forma que funciona. Então, é nesse sentido que a portaria traz esse reforço da própria legislação. Então, é muito interessante isso. Todo empresário que tenha dúvida se ele pode ou não abrir o seu estabelecimento e convocar os seus trabalhadores para laborar em dias de domingos e feriados, não apenas os feriados, mas também os domingos, ele deve entrar em contato conosco, né? E a gente vai passar tudo o que for necessário, possível, né, para poder abrir ou não. Então, isso a gente deixa bem claro, né? Que a empresa deve entrar em contato conosco para que a gente daí sim possa junto decidir e ver qual que era a melhor maneira, se dá para fazer esse acordo permitindo essa abertura e uso da mão de obra laboral.
4: Tá certo. Obrigado, Edson, então, pelas informações.
3: Agradecemos o espaço, Edinho, que você e a Rádio Cultura nos oferece para levar os esclarecimentos para o nosso trabalhador, né? E sempre que tiver dúvida, tanto o trabalhador, principalmente o trabalhador, né, como também as empresas, pode ligar para a gente, entrar em contato, que a gente vai esclarecendo, vai ajudando aí para sanar as dúvidas possíveis que possam existir. Porque, infelizmente, as grandes mídias, né, não é o caso das rádios, mas as mídias nacionais e as maiores do Brasil, acabaram criando uma confusão, né, para o trabalhador e para o próprio empresário. Então, o papel nosso sindicato é ajudar a sanar essas dúvidas, tirar essas dúvidas e solucionar esses problemas para que não haja na frente um problema maior, onde possa a empresa ser penalizada, o trabalhador ser prejudicado. Então, o papel nosso é esse, é orientar o nosso trabalhador, da qual nós representamos, mas também dar orientação para que a empresa possa abrir ou convocar o seu trabalhador de forma correta, para não ter nenhum problema na frente, né, com relação à justiça.
0: 12:25, daqui a pouco a gente traz a previsão do tempo aqui no Jornal da Cultura.
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0: Sobre o tempo, quem nos informa é o analista meteorológico Ronaldo Coutinho.
6: Boa tarde. É, o tempo segue no geral com condições aí de tempo assim mais para bom, com aumento de nuvens na região. Temperatura hoje ficou entre 8 e 11 graus na região e agora à tarde pode chegar ou passar dos 15, 17, 16, 18 graus, não passa muito. Nebulosidade, sol e alguma chance de chuva entre a tarde ou a noite. Amanhã mais para tempo bom, friozinho de manhã, esquenta de tarde e pode ter aí alguma chuva, muito pouca chance, acho que mais para o domingo, sábado mais para tempo bom. Na segunda ou domingo pode ter chuva tarde e noite, fica fresco. Na segunda mais à tarde e noite, principalmente na direção do Rio Grande, terça também, e quarta uma instabilidade maior. Tivemos geada hoje aqui na Serra com 0,4 em São Joaquim. Da Climatea, Ronaldo Coutinho.
0: Ok, Ronaldo, obrigado. Doze horas 27 minutos. Entidades de Campos Novos e região recebem recursos do Poder Judiciário para fortalecer projetos sociais. O Judiciário da Comarca de Campos Novos aprovou o repasse de recursos oriundos de penas pecuniárias para 12 entidades e projetos sociais que atuam nas áreas de saúde, assistência social, educação, segurança pública e proteção animal. Entre as entidades beneficiadas, a AMA de Campos Novos recebeu um convênio no valor de R$ 20 mil, destinado à aquisição de aparelhos de ar-condicionado para a sede da entidade. A diretora Vera Otonelli Durli destaca a importância do recurso para melhorar o atendimento prestado aos usuários.
7: Agradecer à Rádio Cultura pelo convite para estar então explanando um pouquinho mais sobre mais um projeto aí aprovado para nossa instituição AMA de Campos Novos. Como todos já conhecem, né, a AMA está aí em fase de construção da sua sede própria e sempre buscando aí apoio da comunidade e de todos os poderes, né, para que isso possa ser uma realidade aí, bem próxima. Então, o Poder Judiciário da Vara Criminal da Comarca de Campos Novos lançou um edital de chamamento público para entidades públicas e privadas, com a finalidade social, com o desiderado de recebimento das verbas pecuniárias. Essas verbas, elas são oriundas de prestação pecuniárias. São penas restritivas de direitos, né? Então, o prazo para inscrição para projetos, ele ocorreu no mês de abril. Então, de 1º a 30 de abril, estava aberto este edital para inscrições de projetos, né, pelas entidades. E a AMA de Campos Novos, né, anualmente faz esses projetos, faz a inscrição e sempre é beneficiado. Então, hoje nós estamos aqui recebendo, né, assinando mais esse apoio, né, esse projeto aí através do Poder Judiciário. Então, nós queremos agradecer imensamente, né, a juíza doutora Morgana Dalla Costa Rocha, o promotor o doutor Alexandre Bete Neto, né, que nos receberam nessa, para essa assinatura, né, e dizer assim que a instituição, ela irá aplicar, né, todo esse valor desse projeto em equipamentos, né, para melhor atendimento aí das crianças autistas, das famílias, dos serviços especializados aí na área do autismo, né. Então, desde já, queremos agradecer pelo reconhecimento, pelo apoio, sempre aí, de todos os poderes, né? E hoje, especialmente aí, o Poder Judiciário, por abraçar, por estar sempre caminhando junto aí também com o terceiro setor, com a entidade AMA de Campos Novos. Então, o nosso muito obrigada.
0: Já a Pai de Campos Novos foi contemplada com R$19.500 para o projeto Jubileu de Ouro. Segundo o diretor Luiz Augusto de Souza, o recurso será utilizado na aquisição de uniformes para a instituição.
5: Então, ali consta ali o número do processo oriundo do Fórum Municipal, é um suporte interessante para as instituições. Então, nós fomos contemplados com um valor acima de 19 mil para comprar uniformes para nossos alunos. Já é o segundo momento que a gente recebe essa verba. Ano passado, a gente comprou alguns notebooks e alguns aparelhos que a gente precisava para as salas de tecnologia. E acreditamos que é um gesto interessante dos poderes, no caso judiciário. A gente sempre vai precisar deles, né? Seja ele da prefeitura, seja ele do governo, seja ele do fórum, seja de qual instituição que vier. Eu sempre digo que estamos mantendo com 1 milhão, por exemplo, né? Mas se nós ganhássemos 1 milhão a mais, a gente faria diferente no trabalho, ampliaria mais horas, alguns profissionais. E é assim que funciona com uma instituição como a nossa. As demandas crescem, né? Sempre chegando nas cidades maiores, mais alunos. E a gente, quando recebe um suporte, consegue dar mais qualidade aí no trabalho desenvolvido.
0: A CADAV também foi beneficiada e firmou um termo de fomento com o Fórum da Comarca de Campos Novos, no valor de R$23.381, o recurso que será destinado à realização de atividades da entidade. A diretora Solange dos Santos destaca que a parceria reforça o compromisso da CADAV com a promoção da inclusão, da cidadania e da garantia dos direitos das pessoas com deficiência auditiva e visual.
8: Boa tarde a toda a comunidade camponovense, gratidão à Rádio Cultura por essa oportunidade de podermos estar prestando contas do nosso projeto aprovado pelo Poder Judiciário, a Vara Criminal e a Comarca de Campos Novos, onde apresentamos o projeto 20 anos da ACADAV. O valor que fomos beneficiados é de R$23.381,13 e ele será realizado no dia 6 de março de 2027, numa atividade destinada aos usuários da ACADAV e seus familiares. Queremos aqui, em nome da nossa presidente Eliane Trevisol, agradecer muito esta oportunidade que já fazem algum tempo que o Poder Judiciário de Campos Novos organiza e nos permite a participação e nos contempla, né? Essa celebração de 20 anos, ela vem ao encontro de uma caminhada de 20 anos, onde a instituição tem trabalhado passo a passo junto à comunidade, junto às escolas, junto à gestão pública, né? Promovendo a melhoria na qualidade de vida das pessoas com deficiência auditiva e visual. Então, nosso agradecimento fica registrado aqui, o nosso forte abraço à comunidade camponovense.
0: Ok, 12:34, atitude louvável do Judiciário da Comarca em conceder esses recursos para essas entidades tão importantes, sejam a PAI, a CADAV e para a AMA de Campos Novos. Pausa para os comerciais, o Jornal da Cultura volta em instantes.
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1: Ok, estamos de volta, 12 horas e 36 minutos. Qual a importância do estágio para a formação dos estudantes? Em entrevista ao jornalismo da Cultura, Lia Maier, diretora de gestão do Agiliza, destaca o estágio como uma importante porta de entrada para o mercado de trabalho. Segundo Lia, o estágio promove o aprendizado e proporciona experiência prática aos estudantes, além de contribuir para o desenvolvimento

0: prática. Para falar sobre a importância desta etapa, conversamos agora com Lia Maier, que é diretora de gestão do Agiliza. Lia, para a gente começar a nossa conversa, responde para a gente, qual é a importância do estágio na formação profissional dos estudantes?
1: O estágio é o primeiro contato, né? É um início da vida profissional de qualquer cidadão. Ela significa assim, uma abertura para o mercado de trabalho, né? Ela desenvolve as competências, ela desenvolve as habilidades. Então é ali que ele vai ter o primeiro contato, que ele vai despertar o que ele realmente gosta de fazer.
0: Quais são os principais benefícios que os estagiários trazem para os órgãos e instituições onde eles atuam?
1: Então ele traz aqui para nós renovação, né? Que são jovens, que eles vêm cheios de ideias, né? E que eles colocam expectativas na sua primeira oportunidade de trabalho, né? E vem com muita animação, traz vida, né? Convivência, né? Com as pessoas aqui. Então, eu acho bastante importante esse momento dos estagiários aqui.
0: Quais habilidades e competências são mais desenvolvidas durante o período de estágio, Lia?
1: Eu diria que principalmente o trabalho em equipe, responsabilidade, né? A aprendizagem, a rotina administrativa na administração pública. Acho que esses são, então, as principais habilidades e competências, né, que a gente desenvolve nesse período de estágio.
0: Atualmente, o Agiliza conta com quantos estagiários, Lia?
1: 15 estagiários nós temos aqui.
0: Quais são os principais desafios enfrentados pelos estudantes no início da experiência profissional?
1: No início, eles têm muita dificuldade em comunicação. Eles são muito tímidos. Então, poucos vêm aqui com iniciativas próprias, né? Então, para eles também é tudo muito novo. Então, eles têm que enfrentar essa timidez, né? Eles têm que encarar de frente essas oportunidades. Então, esse eu acho que é um dos principais desafios que nós temos para aqueles que iniciam, né?
0: E o estágio aumenta as chances de inserção no mercado de trabalho?
1: Muito. Eu diria assim que a oportunidade alcança a preparação, né? Seja de formação, seja de experiência. Quanto mais o candidato estiver preparado, maior será a sua chance. Esse período de estágio aumenta muito a preparação para a inserção no mercado de trabalho, porque muitos deles a gente até se surpreende ali depois de 6, 7 meses, eles se destacam muito. Tanto que às vezes eles ficam um ano com a gente e já aparece uma outra oportunidade.
0: Como funciona o processo de recrutamento, seleção e encaminhamento dos estagiários?
1: Para ser um estagiário, então, ele precisa passar por um processo seletivo que é feito geralmente por uma empresa terceirizada. Esse seletivo, ele tem um prazo de validade, então, de 2 anos. A cada 2 anos que nós fazemos, então, esse recrutamento. O candidato deve estar o quê? Cursando o ensino médio, deve ter acima de 16 anos e a classificação é pela nota mais alta. E o chamado, né? Como nós estamos chamando eles, é conforme a demanda. Lembrando que abrirá novamente processo seletivo para estagiários o ano que vem. Então, vai ser feito provavelmente ali entre março, né? Fevereiro, março, que nós vamos estar divulgando nas redes sociais.
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0: 12:42. Júlio Laranja reforça a importância da ortodontia preventiva na infância. A campanha reforça o fundamento da prevenção e do acompanhamento odontológico desde os primeiros anos de vida. Em entrevista ao jornalismo da Rádio Cultura, doutora Maria Carolina Estolato orienta que a primeira avaliação odontológica deve ocorrer ainda no primeiro ano de vida. Ela alerta que hábitos como chupeta, mamadeira, sucção do dedo podem prejudicar o desenvolvimento da arcada dentária e destaca que a avaliação ortodôntica entre os 6 e 10 anos facilita a correção de problemas, evitando tratamentos mais complexos no futuro. A especialista ressalta também que a saúde bucal está diretamente relacionada à saúde geral do organismo.
1: A primeira consulta ao dentista, na verdade, muitas das pessoas acreditam que é ali quando surge o primeiro dentinho, né? Muitas das vezes sim, só que às vezes demora para nascer esse primeiro dentinho. Então, antes mesmo do rompimento ali da gengiva, a gente precisa levar o bebezinho ali em consulta pra gente avaliar se tá demorando muito. Normalmente esse primeiro dentinho, ele rompe ali nos 2 aninhos de idade, claro que isso não é uma regra, tá?
2: Então significa, doutora, que nos primeiros meses de vida os pais já precisam levar o bebê para estar promovendo essa higiene bucal?
1: Isso, ali pertinho ali do 1 aninho e pouquinho, já próximo aos 2 aninhos é legal já levar pra gente acompanhar a gengivinha, como é que tá, se tá inchadinha, pra vira o dentinho que vai suceder ali.
2: Agora, doutora, tem uma dúvida que muitos pais têm, né? Em relação ao uso de chupeta, mamadeira. Conta pra gente, esses hábitos, eles são prejudiciais ou não? Os pais devem evitar isso?
1: Sim, são bem prejudiciais, inclusive ali, ó, o formato mesmo da boquinha, né? Da criança ali, do bebê. Essa sucção, né? Essa coisa de colocar o dedinho na boca, ou até mesmo a chupetinha, ela faz a criança ter uma sucção ali, e essa sucção, ela torna o palato, né? O formato da boquinha ali mais atrésico, mais fechadinho. Então, futuramente, ela pode tanto ter problema ali no desenvolvimento ósseo do palato, que é o céu da boca ali, do formato da boquinha, até mesmo no crescimento dos dentes. Os dentes, eles crescem ali totalmente tortinhos por conta da alteração do osso.
2: Então, realmente, não é mito, é verdade que a arca dentária, então, pode ser prejudicada. Sim. Por esses costumes, né?
1: Sim.
2: Então, é bom os pais ficarem atentos, já evitar.
1: Exatamente.
2: Desde o início, né? Agora, doutora, em relação à escovação infantil, tem muita criança, né, que dá trabalho em relação a isso. Quais são os erros mais comuns cometidos pelos pais na hora da escovação infantil?
1: Acreditar que só quando tem muitos dentes precisa passar fio dental, acreditar que é dente de leite, eu não preciso higienizar muito bem porque vai nascer o definitivo, então muitos acreditam que vai cair de qualquer jeito, né? Mas isso é um grande erro, porque aquele primeiro dentinho, o dentinho de leite, por mais que ele vai cair, o sucessor, né, o dente, o definitivo, ele tá por baixo. Então, uma vez que esse dente de leite, ele é prejudicado, ele é cariado, ele pode ali prejudicar o dente que está vindo por baixo dele, e a gente tem um problema no definitivo também.
2: A alimentação influencia, doutora, na saúde bucal da criança?
1: Sim, com certeza. A gente relaciona muito a odontologia com a parte nutricional, né? Porque muitos pais, a gente vê, mas meu filho, eu só dou mamadeira, só dou leite. Então, o carboidrato, né? Ele também tem açúcar. Então, muitas das vezes, o pai e a mãe acreditam que o açúcar está relacionado a doce. Então, não higieniza muito bem, né, a boquinha ali do bebê, da criança, enfim, e a gente acaba tendo problema com a cárie do mesmo jeito. Inclusive, os bebezinhos que não têm os dentinhos têm que fazer a higienização também, tá? Com uma gaze úmida, o leite materno, enfim, a gente pega uma gaze, enrola no dedinho assim e passa em toda a mucosinha, toda a gengivinha ali do neném. Sempre higienizar, a partir do primeiro dentinho já tem que usar flúor, creme dental com flúor, tá? Sempre é 1000 ppm.
2: E existe uma quantidade correta para colocar, por exemplo, a partir do momento que a criança já inicia a escovação, tem uma quantidade correta?
1: Sim, as criancinhas ali, né, 2 anos, enfim, tá, rompeu o dentinho, tá, a gente aconselha ali o uso de metade de 1 grão de arroz, tá? Geralmente é bem pouquinho mesmo. O excesso do flúor, muitas das vezes a criança fica sem supervisão ali durante a escovação e acaba que os pais deixam a criança ali, ela ingere muita pasta, muito creme dental, e ela pode ter uma fluorose futuramente, tá? A fluorose é um manchamento dos dentes ali permanentes definitivamente.
0: É importante fazer a avaliação correta para o tratamento adequado para que possa ser ofertado, afirma a profissional, destacando que quanto mais cedo para a criança, melhor, e será um adulto saudável, porque a procura ao odontólogo deve ocorrer desde criança, porque assim problemas bucais são evitados e depois de adulto algumas situações são bem difíceis de serem resolvidas, aconselha. 12:48, termina aqui o Jornal da Cultura, próxima edição segunda-feira a partir do 12:50. Reportagens de Adinho Carlos e Priscila Nascimento, coordenação de Roseli Rossi, aqui Ortiz na apresentação. Desejo um ótimo final de semana para você, até a segunda. E muito obrigado, Super Lucas, conosco no Jornal da Cultura. Boa tarde.
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7: Boa tarde. O senhor Anivaldo Gomes procura uma chácara ou sítio para morar, colocando-se à disposição para trabalhar na propriedade. Possui experiência com tratores, roçadeiras, construção e manutenção de cercas, além de outros serviços rurais. Os interessados podem entrar em contato pelo fone 988867142. A paróquia São João Batista reforça o convite a todos os integrantes das equipes de liturgia e canto para participarem de um importante encontro de formação e orientação que será realizado no dia 27 de julho, às 19:30, na sala número 9, no Centro Catequético. Este será um movimento ou um momento de alinhamento, organização e partilha em sintonia com as orientações da paróquia. A participação de todos é muito importante. Contamos com a sua presença. A diretoria da AMBA, a Associação dos Moradores do Bairro Aparecida, está realizando uma ação entre amigos no intuito de arrecadar fundos para a festa em comemoração ao Dia das Crianças em outubro e também para o Natal das Crianças no bairro Aparecida. Nesta ação serão sorteadas 6 cestas básicas, sendo 3 cestas sorteadas em outubro e 3 em dezembro. O valor do número é de R$5. Pedimos a ajuda aí da população camponovense para que adquiram e também as pessoas que possam vender esta ação. E quem quiser colaborar pode entrar em contato aí no telefone 98911-9360. 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
7: E atenção, motoristas e familiares, neste domingo tem grande procissão de São Cristóvão e Nossa Senhora Aparecida. A organização pede que levem talheres para o almoço no domingo no Galpão Criolo. Ingressos à venda na Casa Paroquial. E a programação começa no dia 26 de julho, às 7 horas da manhã, tem café colonial dos motoristas no Salão Paroquial. Saída da procissão às 9 horas da Praça Lauro Miller em direção ao Santuário de Nossa Senhora Aparecida. Às 9h30, bênção dos veículos. Às 11 horas, missa no Galpão Crioulo. Às 12 horas, almoço festivo também no Galpão Crioulo. E haverá sorteio de brindes a partir das 14 horas. Também, se você quiser adquirir o kit para 4 pessoas, ou seja, o churrasco, pães e saladas, a R$130, a venda somente antecipada. Os familiares da sempre lembrada Euverinda da Silva Pazeto, ainda consternados com o seu falecimento, agradecem a todos que, de uma forma ou de outra, foram solidários no momento do seu falecimento. Outros sim convidam a todos para o terço de sétimo dia, que será rezado amanhã, dia 25, às 15 horas, no cemitério Dom Daniel Austin, e missa a ser celebrada amanhã também às 19 horas na Igreja Matriz. Por mais esse ato de fé e unidade cristã, a família agradece e roga a Deus que abençoe a todos. Atenção, motoristas e devotos de Nossa Senhora Aparecida e São Cristóvão. Sábado à noite terá uma carreata dos motoristas com a imagem de São Cristóvão saindo do monumento de Nossa Senhora Aparecida na Avenida Coração de Maria até a Igreja Matriz aqui de Campos Novos. A saída está programada para as 18h30. Hora do Recado volta na segunda-feira, neste mesmo horário. E eu volto em seguida com o nosso Esporte 93.
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Amigos do esporte, estamos de volta agora falando de esportes aqui no nosso Esporte 93, sempre no oferecimento da Top Esportes, a sua loja esportiva, que está com a maratona dos preços baixos. 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

0: Esporte, olha, teremos o rodado da manhã da quinta Taça Cachoeira Amigos do Boita. São quatro partidas, duas no feminino e duas no masculino. Começando às 14 horas, entre Juventus Futebol Clube e Croácia Construtora UNC, fazem a abertura da rodada no masculino. Aí teremos mais dois jogos seguidos aí do feminino. Às 15 horas, Monte Alegre e São José Futebol Clube. E em seguida, às 16 horas, Realeza Futebol Clube e Aliadas Amigas do Boita. E encerrando a rodada, no masculino, Atlético Imperial e Amigos do Barbosa. Esses são os quatro jogos que fazem parte de mais uma rodada da quinta Taça Cachoeira Amigos do Boita. Também acontece rodada no interiorano, que é organizado pela Secretaria de Esportes e Lazer de Campos Novos, que está sendo realizado na região do distrito da Barra do Leão. E amanhã nós teremos então a última rodada da primeira fase classificatória do interiorano. A sede desta última rodada é o distrito da Barra do Leão. O primeiro jogo entre Flamengo, Barra do Leão e Estrelas do Sul de Pocinhos. Segundo jogo, Juni Galdina, equipe A, e Juventude de Santa Bárbara. E o terceiro jogo, encerrando então a primeira fase, tem Grêmio do Florão, de Florão da Serra, enfrentando Juni Galdina, equipe B. Essa é mais uma rodada, é a última então da primeira fase classificatória do interiorano, que está sendo realizado no, na região do distrito da Barra do Leão. E olha, gente, ontem tivemos a abertura dos Joguinhos Abertos de Santa Catarina, que vai até domingo, né? E a participação das equipes de Campos Novos está sendo muito importante. Ontem tivemos já a vitória da Bocha, e que nós vamos trazer através do secretário de esportes aqui algumas informações a respeito da estreia de Campos Novos, principalmente na Bocha. Hoje a Bocha também joga nos Joguinhos Abertos, a fase estadual que está sendo realizada em Blumenau. Campos Novos está participando da Bocha masculina e feminina, do judô, o jiu-jitsu, que também tem participação hoje, o xadrez, o tênis de mesa masculino e feminino e o voleibol masculino. O secretário Ellison Cunen nos fala a respeito do início da competição para as equipes de Campos Novos.
1: Nessa sexta-feira, destacando o esporte, primeiramente trazendo notícias diretamente de Blumenau, da fase estadual dos Joguinhos Abertos de Santa Catarina, onde ontem tivemos a estreia da Bocha masculina, que venceu por 3-0 a equipe de Luzerna, então vencendo os dois jogos no individual e também a dupla. E hoje teremos novamente a nossa Bocha masculina disputando uma partida, e também teremos o início da modalidade de jiu-jitsu, onde temos dois atletas representando o município de Campos Novos, no comando do professor Paulo Michel. Então desejamos muito boa sorte a todos os atletas que representem Campos Novos muito bem. Esse é um dos objetivos, é oferecer condições para que os nossos atletas desempenhem e representem Campos Novos da melhor maneira possível em todas as competições. E lembrando também que a nossa copinha Campos Novos e categorias de base seguem com as inscrições abertas até o dia 5 de agosto. No naipe masculino, nas categorias sub-7, sub-9, sub-11, sub-13 e sub-15, e no naipe feminino, nas categorias sub-11, sub-13 e sub-15. Lembrando que a previsão de início da competição é no dia 16 de agosto, então convidamos todas as escolinhas do município, também as escolinhas da região, para participar, que com certeza teremos uma grande competição de categorias de base do município. Desejamos a todos os ouvintes um excelente final de semana. Semana que vem, com certeza, voltamos com mais notícias do esporte. Obrigado e um abraço.
0: Muito bem, sorte aí para a comissão técnica, as atletas que estão representando o nosso município em diversas modalidades nos Joguinhos Abertos de Santa Catarina, que estão sendo realizados em Blumenau, E a gente volta a falar de esportes com mais resultados na segunda-feira, sempre no oferecimento da Top Esportes, a sua loja esportiva. Uma ótima tarde a todos. Na sequência, vem aí Emerson Heiser e o Show da Alegria.
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0: 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Hora certa.
1: 1:01.
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11: Sou Joe! E aí, como é que vocês estão? Tudo bem? Tudo beleza? E aí, sextou desse lado aí também ou não? Do lado de cá do radinho já é sexta-feira. É, minha gente, a queridinha da semana está exalando seu perfume, né? As nossas narinas estão aí embriagadas com seu cheiro. Cheiro de sexta-feira no ar, Emerson Reiser, o comunicador da alegria, ao seu dispor, como diz um amigo meu, para serviços leves.
13: É.
11: Conta comigo aí para serviços leves. Aqui começa a melhor parte da sua tarde. Hoje, sexta-feira, tem as mais da semana. Já vamos trazendo aí as mais da semana. Mas antes, deixa eu receber aqui meu primeiro parceiro comercial da tarde. 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Agora, o meu patrão caprichou no açougue hoje também, né? Quer dizer, meu patrão não, meu patrão tá se recuperando. Eu creio que é o estagiário, né? É. O estagiário, de vez em quando, bota o patrão no mato, né? Faz os preços muito baratos aí. E eu acredito que vai se recuperar antes da hora, a hora que ele escutar esses preços aí. Meu patrão do céu, volta pro mercado correndo, que o pessoal tá querendo te levar à falência. 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A pizza? Que às vezes você não tem, né, espaço pra fazer um porco inteiro a pizza. 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Mas você pode fazer só a paletinha. Gente do céu, vou te falar uma coisa, hein? Vai no forninho em casa mesmo, né? Dependendo do jeito que se cortar, acho que até no air fry dá pra fazer, né? Joga lá no chat GPT e pede uma receita pra ele aí, ó. Pra fazer paleta suína pizza no air fry. Garanto que tem 10 receitas. 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Volta, meu patrão. Eu só tenho medo com o pessoal de tiro comercial da rádio, né, meu patrão? Porque começa a vender muito barato, né? Torra, torra, queima de estoque. E o patrão volta e diz, olha aí, vamos ter que fazer umas mudanças. O que que nós vamos tirar? Primeira coisa, tirar o comercial, né? Primeira coisa que a pessoa faz é tirar o investimento, já notaram, né? Nananina, nanana. Ai, meu Deus do céu. Volta, meu patrão. Melhoras, meu patrão, melhoras. Brincadeira à parte, né? Eu sei que tá bem barato aí, porque o patrão gosta, né? Gosta, gosta, gosta de vender barato, né? Pense num homem barateiro, né? E agora, minha gente, tá chegando aqui as mais da semana. Tá preparado aí?
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11: Por favor, coloque o seu capacete. Tô esperando você colocar o capacete. Porque, olha, a primeira das mais da semana, mérito do programa Noite Sertaneja. Essa eu tenho certeza que tocou mais no Noite Sertaneja. Ontem eu toquei uma vez que o ouvinte pediu, Ed Brito e Samuel. Então, uma vez foi ontem. As outras duas, ó, eu sou capaz de apostar 100 conto de réis que foi o Gerson Page que tocou no Noite Sertaneja. Porque essa música é a cara do Noite Sertaneja. Oh, sexta-feira! Ai, meu Deus do céu, tem que estampar uma antes da.

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1: Hora certa. Cultura.
2: 1:13.
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0: Legal, legal, gente. Olha que bacana. 1h17 aqui na programação da Mais Ouvida. Deixa eu mandar um abraço aí pra dois flamenguistas. Parece que eles combinaram, né? Mandaram mensagem exatamente a 1h15. Um deles é ninguém mais e ninguém menos que o nosso amigo Daio Facim, né? Vamos dizer, ele até que enfim chegou a sexta, né? E o outro, pra quem não sabe, é ninguém mais e ninguém menos que... O nome dele parece um artista de Hollywood. Evanderson Campagnoni. Jundia, a lenda para os mais íntimos. Que juntamente com a Fla Campos Novos estiveram em Chapecó torcendo para o Mengão, né? Olha, gente, minha sexta-feira não poderia começar melhor. As duas primeiras participações, dois flamenguistas. Não que as outras torcidas não sejam bem recebidas, né? Não é esse o ponto, né? Mas já temos algo em comum, né? Já somos três flamenguistas aqui. Sem combinar, foi assim, tipo, aconteceu, né? Eu vejo que é um bom sinal, né? A sexta-feira promete boas emoções. Grandes amigos, turma reunida. Sexta-feira já pode, né? Como é que tá o teu grupo do WhatsApp? Tá ativo já? Já tem algum folgado mandando foto aí de churrasco, bebidas e coisa mais? Sim ou não? Olha, gente, e se os flamenguistas estão em primeiro, quem é o nosso vice? Adivinha? João Nilson apareceu aqui, ó, em segundo, né? Tá aí, ó, não preciso falar mais nada. Grande vascaíno! João Nilson, o nome da fera. O João é meu amigo, é outro bom sinal que a sexta-feira promete. O João, ele é meu amigo de academia também, né? Além da nossa amizade do rádio, amizade pessoal, é meu coleguinha de academia. De vez em sempre a gente se encontra por lá, né? Exatamente, sempre cuidando da saúde. É um atleta esse João, né? E aí, João, como é que você tá? Tudo bem, meu amigo? Como é que tá o nosso trem bala doido da colina? Me conta aí nos comentários, eu quero saber. Depois dessa, ó, vazei. Não vou provocar, não. Ele é um homem de lei, vamos respeitar. É autoridade. Fala, meu rei, a gente brinca com quem a gente gosta. Abraço aí, meu queridão. Tá na sintonia também, né? Imagina se não vai estar, né? Eita. Começamos bem o nosso programa aí, né? Como é bom falar de time, né? A gente atiça a galera, né? Pense você que na época da ditadura eu fiquei um tempo sem falar de time na rádio. Aí a dona Maria me chamou, nego velho, tá liberado falar de time agora. Agora eu tô carçudo de novo, né? Ai, meu Deus do céu. Alguém me segura, é hoje, hein? É hoje! É sexta-feira. Eu vou continuar com as mais da semana aqui. Já eu vou pro WhatsApp pra gente brincar com o ouvinte também, que tá gostoso o programa. 1h20. É que voltou o Campeonato Brasileiro, né, gente? Que do Brasil, tipo, o que que a gente ia falar, né? Daqui a pouco tô eu ali brigando com o argentino no WhatsApp da rádio. Não faz sentido nenhum. Agora, já quando começa o Campeonato Brasileiro, já é mais fácil da gente encontrar desafetos, né? Desafeto no sentido de quem torce pra outro time ter uma opinião adversa, né? Mas a gente brinca, né? Tudo amiguinho aqui, né? Nada de confusão. Para de arrumar rolo. E agora, em primeiro na minha conversa, tá quem? Que cada pessoa que chega vai chegando as conversinhas. Primeiro da conversa tá quem? Palmeirense, né? Fazer o quê? Então, em primeiro tem que respeitar, né? Primeira conversa do topo tá ali, ó. O Lavo de Vila. Ô, João. Tudo bem você fazer foto fake, tá? Mas essa tua aí, o meu advogado Betão vai te procurar, rapaz. Ele fez uma montagem, tem uma foto minha com meu filho Miguel com a camisa do Flamengo. E ali no chat GPT, o João é entendido, né? Jogou lá no chat GPT, pediu pra trocar as camisas. Tá o Miguel e eu com a camisa do Vasco. Me diz, tem cabimento? Meu advogado vai te procurar, João. Anota aí, ó. Não se esconda. Ai, meu Deus do céu. Turma, super Castanhal por aqui. Eu falei quem que é o palmeirense, não falei, né? Olavo de Vila. Grande Olavo, aquele abraço. Eu, Olavo, eu lavo, tu lavas, ele lava, nós lavamos, vós lavais, eles lavam, né? Vamos até conjugar o verbo do homem. 1:22 na companhia de Super Castanhal, Trigo Sananduva, 5 quilos, 13,99. 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Abraço aí pra Patrícia, que tá ligadinha na nossa programação. O Andrei Sandri. O Andrei Sandri é colorado, né? É, também. Também tem colorado aí, ó. Adilson Ribeiro, aposentado feliz. Já já vou conferir o áudio do amigo aí, ó. E agora, seguindo as mais da semana, vamos trazendo aqui mais uma bem ranqueada na semana aqui, ó.
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0: Esta música também teve 3 execuções na semana. No critério de desempate, ela ficou melhor ranqueada porque é novidade, é lançamento. Então, minha gente, Eduardo Costa, essa aqui também. Se você já tá de capacete, só aperta um pouquinho a fivelinha dele, porque essa aqui é uma pedrada mais violenta.

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1: Legal, música nova do Eduardo Costa. Imagina, se não tiver um, não é o Eduardo Costa, né, gente? Eu não sei se ele herdou isso do KLB. Lembra do KLB? Vida, né? Cantava sussurrando. Ah, é Christy Ralph também, né? Não pode esquecer, né? Os pais do sussurro, né? Christy Ralph tinha muito disso, né? É, exatamente. O Edinho tem uma risada assim, gente, né? O Edinho tem uma risada. É, exatamente, é, minha gente. É aquele sussurro da emoção, né? Legal, legal, bacana. Aqui comigo, como é que é, Adilson? Fala comigo. Deixa, Adilson, para com Wilson. Fala, Adilson.
2: Boa tarde, Adilson. Tudo certo, tudo tranquilo, guri?
1: Tudo.
2: Manda um abraço aí pra galera de Campos Novos aí que tá curtindo a programação da Cultura. Manda um alô aí pra todos os amigos que estão curtindo a programação.
1: Bacana.
2: Valeu, índio, velho.
1: Valeu.
2: Manda sucesso pra nós aí que tiver na ponta da agulha. Estamos curtindo a programação. Cultura a melhor. Tchau, obrigado.
1: Tchau, obrigado. E aí o Adilson até mandou mensagem de texto. Emerson, manda uma do amigo Batista. Eu vou aproveitar então, vou mandar que está nas mais da semana, tá, Adilson? Pra já acelerar o seu pedido, senão vai ter que esperar bastante tempo aí pra tocar uma outra do amigo Batista. E o amigo Batista ficou nas mais da semana também, galera. Inclusive subiu no pódio, o homem tá imparável, hein? O amado Batista parece uma boa garrafa de vinho. Quanto mais velho, melhor fica, né? Pode notar, gente, o homem não para, né? Não para de lançar música e regravar sucessos. Por exemplo, essa é antiga, mas na comemoração dos 50 anos de carreira, ele convidou o Léo Magalhães e juntos eles gravaram essa música, ficou top demais. E ela foi uma das mais da semana, ficou com 5 execuções e na terceira posição, medalha de bronze para o amigo Batista.
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0: Hora certa.
1: 1:33.
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0: Legal, hein? 1:39. Ai, meu Deus do céu, 18 graus a temperatura, este clima, sexta-feira. Vou te dizer uma coisa, hein? A gente não esperava, né? Um verão no meio do nosso inverno, né? Que coisa gostosa, né? E detalhe, a gente não esperava um dia de sol no meio de uma previsão de uma semana inteira de tempestade, chuvas, né? Não que a chuva que veio já não deu pra se preocupar, né? Mas graças a Deus é porque se vem mais chuva, gente, né? É bem preocupante a situação. Você tá vendo, né? Às vezes a pessoa pensa, ah, mas foi 100 milímetros. O que significa 100 milímetros? Você imagina você pegar 1 metro quadrado aí atrás da sua casa e jogar 100 litros de água dentro desse metro quadrado. Se preocupou agora? Ah, choveu 50 milímetros. É você pegar esse mesmo metro quadrado, um por um, tá? Se você não sabe o que é 1 metro quadrado. 1 metro de cada lado, assim, ó. Pega lá, coloca uma 4 ripas de 1 metro e faz um quadrado com elas. Nesse tamanho, você joga 50 litros dentro. O problema é exatamente isso. Às vezes a gente diz, ah, choveu, foi lá na terça. Mas ainda, a terra ainda está muito úmida, né? Qualquer chuva que vier agora, soma a essa chuva que já veio, pode dar aquela questão que a gente vê, que acaba acontecendo muito, né? É de começar a desbarrancar, né? Os morros, né? Começa ali trazer essa chuva em excesso. Então a gente ainda tá com a terra úmida numa superfície não muito distante, né? Então é bem preocupante, sim. Teve lugares 100 milímetros, é muita chuva, gente. Vou te falar uma coisa. Então esse dia de solzinho aí que tá dando, ó, ele é perfeito, né? A gente precisa dar uma equilibrada nesse ciclo hidrológico para que não venha muita chuva aí, né? Tem uma palavra mais técnica, eu sou transparente, eu falo mesmo, me fugiu, né? O morro começa a desmoronar, desbarrancar, né? Desbarrancou o morro, né? Tem uma outra palavra ali que me fugiu agora, né? Eu escuto o Coutinho, então eu acompanho sempre, né? Bom dia, é o tempo segue daquele, né? Então ele tem umas palavras mais gourmetizadas, né? Mais sofisticadas. Eu sou mais linguajar do povão, né? Desmoronou o barranco. O barranco veio abaixo. É, rapaz. E é bem preocupante, né? Principalmente porque nós temos aqui na nossa região, as nossas BRs são cortadas em meio a montanhas, né? Então é bem fácil, tanto que recentemente, né, teve uma

0: Pedra que caiu aqui, indo pra Joaçaba, né? Exatamente, né? Teve aí uma pedra que caiu aí, desmoronamento, né? Caiu uma pedra e tal. Então, vou te falar uma coisa, é bem preocupante. E eu lembrei quando vi a foto, que no dia que nós fomos num treinamento da emissora aqui, a Rede Scalabrina se reuniu pra um treinamento, né? E aí foi lá no Rio Grande. E chuva, gente, que Deus mandava, meu pai do céu, pra você ter uma ideia. Dentro do carro, o Douglas estava com o guarda-chuva armado. Porque tava chovendo demais, gente. Chovendo demais, chovendo, chovendo, chovendo. E aí o Douglas e o Ortiz estavam na frente, o Ortiz segurava ali um pouquinho, o Douglas se negava. Chuva, gente, chuva. E aí, de repente, tinha. Ainda que já tava, né, tudo sinalizado, mas pensa o tamanho da pedra, o tamanho de uma casa. Uma pedra enorme, tinha umas máquinas ali removendo ela. Então as nossas BRs, elas cortaram mesmo, né? Várias montanhas. E aqui em Joaçaba, a gente percebe Erval, toda essa região aí, é cortado mesmo por dentro ali, né? Então, tem muitas pedras com essa chuva aí, muita chuva acaba dando esse problema de desbarrancar, acaba desmoronando, né? E traz essa preocupação pra gente. Então, é bastante mesmo, hein? É bastante, vou te contar, né? Como diz o Robinho, haja medidor, né? Haja medidor pra calcular toda essa chuva que tá vindo aí, né? Não sei, mas acho que ele tá dando uma piada na sogra dele, que tem um medidor, né? Diz que a dona Cirlei tinha deixado o medidor lá fora. Não sei se você conhece a história da dona Cirlei, mas vou te contar essa história. A dona Cirlei, ela mora no Pacheco. E a dona Cirlei deixou o medidor dela num cantinho bem bonitinho lá, né? Vou deixar meu medidor aqui, que a hora que chover eu vou ligar cedo pro Ortiz, falar quanto de chuva deu. Só que ela não percebeu que ia chover muito, que alagou. E alagou, gente. Aquela chuva veio costeando a casa dela e levou o medidor dela embora. Daí o que aconteceu? Caiu lá dentro do rio o medidor dela, encheu, encheu. Daí depois, de manhã, bem cedo, o seu Luiz achou o medidor, foi lá e colocou do lado da casa, mas não jogou água fora. Então deu uma chuvinha de uns 10 milímetros, ela, meu Deus do céu, deve ter dado uns 300 milímetros. Meu medidor encheu d'água, mas também foi tirar lá de dentro do rio, né? Aí, claro que tá cheio o medidor dela, né? Meu Deus do céu, o seu Luiz, eu vou te falar uma coisa, né? Malandro, né? Pegou, vou sacanear ela. Já pensou se essa moda pega? Todo dia ele pegar um copinho d'água e lá jogar um pouquinho mais? Ela liga pro Ortiz aqui no Zap Zap, manda mensagem. Ô Ortiz, 500 milímetros. Ah, é por essas e outras que o Jornalismo Cultura espera as notícias oficiais da Epagre, né? Segundo a Epagre, tantos milímetros de chuva, né? Se depender dos nossos ouvintes, que tem uns contadorzinhos de história, né? 20 graus abaixo de zero, já me contaram essa aí nesses 8 anos que eu tô aqui na cultura. Não dá pra levar muito a sério. 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Então, numa dessa, né, gente?
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0: Chegando agora a vice-campeã que teve incríveis 6 execuções. O embaixador Gustavo Lima lançou essa música nova recentemente, foi nessa semana ainda, e já conseguiu emplacar 6 execuções na semana. Por isso, medalha de prata pro embaixador.

0: Mas o homem é imparável, né, gente? Mais uma pedrada dele. Embaixador Gustavo Lima. Bala alojada, bebê.
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0: Deixa eu mandar um abraço aí pro meu amigo Juninho Góes. É nós Queiroz, né? Eu falando ele fazer guacamole, fazer Doritos com carne moída. E ele já me mandou aqui, rapaz. Aí tem talento, né, gente? O Juninho é diferenciado, né? É um Masterchef diplomado, né? Que é isso, rapaz? Porque o que acontece? Cozinhar, preparar alimentos, todo mundo prepara. O chefe é aquele que ele consegue melhorar, inclusive, o visual do prato, né? Às vezes a pessoa diz, ah, Emerson, eu faço minha comida de qualquer jeito ali, fica gostosa. Ninguém tá dizendo que não fica gostosa. Só que o chefe é aquele que coloca um alecrim num cantinho do prato, é aquele que coloca um tomatinho cereja partido em dois, né? Pra alguns é frescura. Tudo bem, respeito a sua opinião, mas os grandes restaurantes, os grandes chefes, eles contratam essa pessoa que tem essa sensibilidade, né? Tem essa sutileza. E eu vou te falar uma coisa, hein? O Juninho me mandou aqui, tipo, se eu já tava um prato lambuzado num canto, né? Já tava uma bagunça. Eu assim, ó, tanto que eu vou fazendo e vou lavando as panelas, porque eu sou muito, se deixar, eu faço 10 pilhas de panela. Então, terminou aquela panela, já vou limpando, já vou guardando, entende? Porque eu sei que eu sou desorganizado. Quer dizer, eu sou um desorganizado consciente que me torna organizado. É mais ou menos isso, né? Porque se eu deixar ali, vira uma bagunça. Então eu vou fazendo e vou, tá entendendo? E vou fazendo, vou organizando, vou preparando, né? E aí no final, gente, né? Você botar, sabe aquele toque do chefe, né? É um negócio que a pessoa nem vai comer. Você come, dá dor de barriga. Não vai me comer o alecrim, por exemplo, né? Mas visualmente falando, quando eu gosto muito de viajar, gente, eu tenho paixão de viajar. Sorte que a minha esposa adora viajar também, né? E aí o que acontece? Quando a gente vai se hospedar num hotel, a primeira coisa que a gente olha é que no hotel tem, né, as questões das refeições, né? E a gente quer experimentar coisa diferente, né? Então ali eles conquistam a gente. Ah, vamos viajar, vamos lá pra recentemente, até postei ontem um TBT do Costão do Santinho, né? E aí já dei uma olhada lá na parte assim das comidas, e ali eles serviram o café da manhã, sabe? Você vem assim no prato, aquela coisa, aquele carinho. O Cortella deu o seu melhor das condições que você tem, até ter condições melhores para fazer melhor ainda. O Cortella, ele fala isso. Capricho, né? É o capricho, né? Você faz ali, você colocou um alecrim, colocou um tomatinho cereja, mudou alguma coisa, capricho. Essa é a palavra que eu tava procurando. Capricho. Abraço aí pro João Ribeiro, que tá mandando abraço pro Juninho. Ele diz, bom, o Juninho já foi auxiliar do Tchô. Rapaz do céu. E hoje o Tchô que seria auxiliar do Juninho, porque olha, o homem tá que tá. Venha, João, pra cá. O João tem um código de área 66, é lá pra cima do Paranazão, né? Deve ser lá do Mato Grosso. João, venha pra cá quando você vier pra Campos Novos. Vamos fazer um churrasco pro Juninho assar uma carne pra você ver como ele melhorou. Rapaz do céu. Te digo, o homem não para de evoluir. Deixa eu mandar um abraço também, ou melhor, um abraco pro meu grande amigo gremista Luiz Carlos e a turma do Empório, quero mais. O homem tá me dando uma carona, vocês acreditam nisso? É de coragem, né? Ou eu que sou de coragem, estou de carona com ele. E pelo visto hoje é ele que tá na boleia do poçante, olha ali, ó. Sabe como que eu sei que é ele que tá na boleia do poçante? E dá pra ver, ele tá bem pertinho da faixa do outro, né? É que ele tirou a foto em cima do volante, né? Elementar, meu caro Watson. Não precisa ser um Sherlock Holmes pra identificar, né? É ele que tá na boleia do caminhão hoje. Mas, ah, bicho velho. Você tem carteira pra dirigir essa nave aí, velho? Que coisa boa. Abraço aí, meu queridão. Prazer ter a audiência do amigo. Rapaz do céu. O João Ribeiro diz que ele mora em Juruena, Mato Grosso, né? Divisa com Amazonas e Rondônia. Ah, deve se deparar com índio dia e noite, né? Ih, mas muito índio por aí, João. Rapaz, agora fiquei curioso, então. E o Juninho retribui abraço. Abraço pro japonês. Olha aí, ó, viu? A gente vai descobrindo, hein? Vai descobrindo o passado das pessoas, né? Deixa eu dar um zoom aqui, ver se ele é japonês ou tem outras habilidades nele que chegou nesse apelido. Deixa eu ver. Ó, ele não tem o zóio puxado, não. Acho que deve ser outra habilidade que ele tem aqui, apelidar de japonês. Deve fazer um sushi muito bom. O que você estava pensando? Eu tô falando do sushi, né? Eu pensei nisso. Se você pensou outra coisa, olha.
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0: E agora, a grande campeã das mais da semana. Essa teve incríveis 8 execuções, gente. 8 execuções na semana. E a boiadeira tá que tá, minha gente. Ana Castela, música nova. A grande campeã, medalha de ouro das mais da semana.

0: Hora certa. Cultura.
1: 1:59.
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0: 2:05. 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
0: 2:07. Vamos mandando abraço aí pra Patrícia. A Patrícia tá ligadinha na nossa programação. Ela tá pedindo a música do Seu Recantos, Morena Misteriosa, e vai curtir aqui no nosso momento bailão de hoje. Abraço também pro nosso amigo Gauchinho, ligado na programação. Valeu, Gauchinho. Abraço também pra Jai, corintiana, tá ligada na nossa programação também, Jai. Abraço pra nossa amiga Cirlei Ribeiro lá no Pacheco, hoje recebendo a visitinha aí das netinhas, fazendo aquela baguncinha básica na casa da avó, né? É, eu sei como é isso, gente. Miguel hoje, por exemplo, tá lá na casa da avó também, né? Da vovó Ivete. Imagina só, né? Voltam daquele jeito. Agora eu sei por que que o Machado fala ô, menino de vó, né? Porque criança que é criado com a avó, gente, não é que vem bardosa, é que a avó sempre dá mais, né? A avó sempre faz os gostos. E eu vi aqui pelo vídeo que a Cirlei me mandou, né? Criançada, bem de jeito criança de ser, né? Criançada no chão, caderno, lápis, desenho, daquele jeito que a gente gosta, né? Criançada é isso mesmo, né? Se divertindo. Minha gente, 2:08. 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
0: E enquanto eu rodo o Momento Bailão, alguns instantes aqui do programa, eu libero também o WhatsApp para você concorrer ao nosso celular de hoje, no oferecimento aqui da Expression Celulares e Computadores. Para você concorrer é muito fácil. Você vai mandar um áudio falando o seu nome, dizendo: quem está de aniversário neste mês é a Expression. Simples assim. Vou pegar o áudio que chegou aqui agora do Juninho Góes. Por exemplo: oi, Emerson, aqui é o Juninho Góes. Quem vai me dar um celular? Ou melhor, aqui é o Juninho Góes. É que eu confundo, é tanta pergunta que a gente faz pro ouvinte, né? Aqui é o Juninho Góes e quem está de aniversário neste mês é a Expression. Simples assim, gente. Só isso. Nome completo e falando: quem está de aniversário neste mês é a Expression Celulares e Computadores. Respondeu isso no seu áudio, você já está concorrendo a um celular exclusivo do Show da Alegria, tá? De manhã o Douglas está fazendo sorteio para os ouvintes do Comando Geral. Aqui é só para os ouvintes do Show da Alegria. Você que é show, o WhatsApp está liberado para você concorrer com a gente também. Abraço aí para Simone Amaral, também ligada na programação. Aquele abraço.

0: Hora certa.
1: 2:20.
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1: Legal, família Cultura, 2:24, aqui na companhia de Super Castanhal. 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Galerinha no nosso WhatsApp, vamos conferindo aqui, ouvinte Cultura, fala comigo.
7: Boa tarde, aqui é a Neuzilei Maciel e quem vai me dar um celular é a Expresso Celulares.
1: Muito bem, Neuzilei, boa sorte no sorteio.
8: Boa tarde, Emerson, tudo bem? 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
1: É isso aí, Silene, nosso aniversariante desse mês é a Express Celular e Computadores.
9: Opa, quem fala aqui é Maria Elisa Amaral Bussolotto e a Express Celulares e Computadores está completando 21 anos.
1: Isso aí, aniversariante do mês, é a Express.
10: Boa tarde, Emerson. Aqui é a Aline Ribeiro, de Santo Antônio, Celso Ramos. E quem está fazendo aniversário esse mês é a Express Celulares e Computadores.
1: Isso mesmo.
10: Uma boa tarde.
1: Valeu, boa tarde, Aline, e boa sorte. Aqui também mais um recadinho.
11: Boa tarde, Emerson. Meu nome é William Júlio César e quem está de aniversário esse mês é Expert Celulares.
1: Valeu, valeu, William. Boa sorte aí no nosso sorteio. Deixa eu mandar um abraço também pra Lenir Varela, que também tá ligadinha na programação com as netinhas, a Heloísa e Cecília. Vieram de Monte Carlo passar as férias aí na casa da Leni. Muito bem, Leni. Abraço aí pra família. Obrigado pelo carinho, tá? Abração aí pra vocês. Gente linda e maravilhosa do rádio. Aqui também a Rafaela Vieira do Ibicuí também tá curtindo a programação. Apreciando o programa de hoje pros avós lá na Bela Vista. Também pra todos aí da rádio. E ela diz: bora de faxina! Uma faxina aí na cozinha, né, Rafaela? Valeu, valeu, abraço aí, obrigado também pelo carinho, né, pessoal trabalhando e curtindo a programação com a gente aí, né? Também aqui vai o abraço pra Lidiane Bruneta, que também tá ligadinha aqui na programação da

Resolvida? Obrigado aí pela sintonia. E ela tá me pedindo uma música aqui que a gente vai curtir agora. Essa música, gente, tá fazendo 26 anos desde o seu lançamento. Essa música aí do Gian Giovanni foi lançada no ano de 2000. E a gente vai curtir agora aqui na nossa programação 2h27. Boa tarde.

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1: É isso aí, minha gente. O nosso Show da Alegria agora traz a informação. Vou aqui na redação, Edinho Carlos está chegando para trazer Cultura Notícias, primeira edição. Informações contigo. Boa tarde, Edinho.
2: Boa tarde, Emerson. Polícia Civil cumpre mandados de busca e apreensão em Santa Catarina e Rio Grande do Sul. Operação é resultado de um inquérito policial que apura a prática de crime de estelionato, tendo como vítima um morador de Campos Novos, que sofreu prejuízo patrimonial superior a R$1 milhão.
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2: Na noite passada, por volta das 21 horas, a Polícia Militar foi acionada para atender uma ocorrência de violência doméstica na localidade de Vila Cândido, distrito de Ibiqui, interior de Campos Novos. No local, uma mulher de 60 anos relatou ter sido vítima de violência psicológica e ameaças praticadas pelo companheiro. Durante o atendimento, uma adolescente de 14 anos também relatou ter sido vítima de importunação sexual atribuída ao mesmo homem. O suspeito ainda proferiu ameaças contra as vítimas na presença da guarnição policial. Diante dos fatos, o homem de 61 anos recebeu voz de prisão e foi conduzido à Delegacia de Polícia Civil. Nesta sexta, a Polícia Civil de Santa Catarina, por meio da Delegacia de Investigação Criminal, a DIC de Campos Novos, com apoio da DIC DECODE de Chapecó e da 2ª Delegacia de Polícia de Passo Fundo, no Rio Grande do Sul, deu cumprimento a mandados de busca e apreensão nas cidades de Chapecó e Passo Fundo. A operação é resultado de um inquérito policial que apura os crimes de estelionato, fraude e associação criminosa, os quais vitimaram um morador de Campos Novos, causando prejuízo patrimonial superior a R$1 milhão. Além do cumprimento das buscas, foram executadas medidas cautelares de sequestro de bens relacionados aos fatos investigados, com o objetivo de viabilizar futura restituição à vítima e minimizar os prejuízos decorrentes da ação criminosa. As investigações prosseguem para completo esclarecimento dos fatos e, concluídas as diligências, o inquérito policial será encaminhado ao Poder Judiciário dentro do prazo legal. Cultura Notícias, segue contigo, Emerson, o Show da Alegria.
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1: Hora certa. Cultura. 2:30

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0: 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Abraço aí pro seu Abílio Francisco da Silva. Também aqui a Odila Bortoli, a Jaqueline Correia, a Maria Padilha. E muito mais. Olha, vários ouvintes mandaram seu áudio aí para concorrer ao nosso celular de hoje, né? Só mandar aí o seu áudio falando o nome completo e a frase. Quem faz aniversário neste mês é a Expression Celulares e Computadores. É simples demais. 2h43, agora interrompemos nossa programação porque tá chegando ele, Douglas Tony, com o nosso Momento Nobre do Rádio. Fala comigo, Douglas, boa tarde.
1: Boa tarde, boa tarde, boa tarde, Emerson Reiser. 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
1: 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Segue a programação Show da Alegria.
0: Valeu, obrigado, Douglas Tony. Obrigado, Michele. 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
1: 2h54.
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1: Apenas um minuto agora, faltando aí para as 15h. Assim sendo, vamos concluindo mais uma parte do programa. 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Edinho Carlos, Cultura Notícias. Informações aí da redação do jornalismo contigo.
10: Voltamos, Emerson, na tarde desta sexta. Nova sobretaxa de 12,5% será aplicada pelos Estados Unidos ao Brasil a partir desta sexta. O governo brasileiro pode usar a lei de reciprocidade.
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10: Uma briga terminou com pai e filha encaminhados à delegacia na tarde passada em Vargeão, no oeste catarinense. A ocorrência foi registrada por volta das 17h30 em uma residência. Segundo a Polícia Militar, a equipe foi acionada após uma denúncia de agressões entre familiares. No local, os policiais encontraram um homem de 69 anos, uma mulher de 32 anos e uma menina de 11 anos envolvidos no desentendimento. A Polícia Militar constatou que um idoso apresentava um ferimento na testa, enquanto a criança tinha lesões nas costas compatíveis com os relatos levantados no local. Segundo a polícia, a confusão começou depois que o avô repreendeu a neta, o que deu início a uma discussão familiar. Conforme a apuração da guarnição, houve agressões mútuas entre pai e filha, além de agressões contra a menina. Durante a briga, dois televisores da residência também foram danificados. Como havia menores de idade na casa, o conselho tutelar foi acionado para acompanhar a situação. A Polícia Civil acompanha o caso. Nova sobretaxa de 12,5% será aplicada pelos Estados Unidos a partir desta sexta. O governo brasileiro pode usar a lei de reciprocidade. As informações da Caerte com Rita Sardi.
11: Os Estados Unidos anunciaram nesta quinta-feira uma nova sobretaxa de 12,5% relacionada às investigações sobre falhas no combate ao trabalho forçado no Brasil e passa a valer nesta sexta-feira. A medida, que atinge cerca de 60 economias, incluindo China, Índia e União Europeia, avalia que os países não possuem barreiras jurídicas suficientes para impedir que produtos feitos com trabalho forçado entrem em seus mercados. O governo brasileiro reconhece o risco desta tarifa extra e, se ela for cumulativa com o tarifaço de 25% recentemente anunciado pelos Estados Unidos, o total vai se transformar em 37,5%. O ministro do Desenvolvimento, Indústria e Comércio Exterior, Márcio Elias Rosa, disse que essa nova tarifação é ilegítima e descabida.
12: O governo brasileiro rechaça veementemente a decisão do governo norte-americano de impor, em relação a ele próprio, a outros países, às outras economias, mais uma tarifa indevida, baseada em fatos que não são reais, um fundamento que é indevido, ou seja, mais uma tarifação imposta ao Brasil de maneira indevida, ilegítima, descabida e também ilegal.
11: Essa nova alíquota, segundo Márcio Elias Rosa, vai atingir todos os produtos brasileiros, diferentemente da taxa de 25%, para a qual tem uma lista de exceções com mais de 2.000 itens. Para o ministro, essa nova taxa vem para substituir a de 10% prevista na seção 122 da legislação norte-americana, que expirou nesta quinta-feira. Ele disse que o governo não descarta a possibilidade de usar a lei da reciprocidade sem deixar de lado a negociação.
12: O governo brasileiro não pode renunciar à possibilidade de usar o instrumento da reciprocidade, porque seria abrir mão de um direito que protege a economia brasileira, os interesses do Brasil. O governo federal não vai renunciar nunca à possibilidade de efetivamente, de todos os meios e formas, defender os interesses dos setores produtivos. O momento e a forma de fazê-lo, o tempo vai determinar. É óbvio que o interesse primário é negociar.
11: Na quarta-feira, o governo federal anunciou nova etapa do programa Brasil Soberano para socorro às empresas impactadas pelo tarifaço. Foram liberados 18 bilhões e meio de reais. De Brasília, da Rede de Notícias Acaerte, repórter Rita Sardi.
10: Cultura Notícias volta logo mais às 15h30 aqui na Cultura. Segue o Show da Alegria com Emerson.
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1: Hora certa.
2: 3:07. 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
3: A reforma tributária já começou a provocar mudanças no ambiente econômico e fiscal do agronegócio brasileiro. Para esclarecer os impactos das novas regras da atividade rural, o Conselho Regional de Contabilidade de Santa Catarina promove, com o apoio do Sistema CNA, FAESC, Senar, o debate Reforma Tributária no Consumo para Produtores Rurais. O encontro será no dia 23 de julho, às 10 horas, com transmissão ao vivo pelo canal oficial do CRCSC no YouTube. A programação integra a Câmara Técnica Debate e contará com especialistas da CNA, do CRCSC e do Sistema FAESC-SENAR. A proposta é aproximar o debate técnico da realidade do campo e auxiliar produtores, contadores e lideranças neste período de transição. 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
9: Grande Família Cultura, 3:11. Sim, já estamos aqui na terceira parte do nosso programa, falando pra você que dormir bem é tudo que você merece, né? 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
10: Mas, pá, cadê meu churrasco, Emerson?
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9: Isso aí, a partir de agora o WhatsApp tá liberado. Nós estávamos até agora com uma outra promoção em parceria com a Expression. Já salvei todas as mensagens, estão todas no sorteio. Mas a partir de agora, mensagem de texto ou mensagem de áudio, escreva seu nome completo aí que você já está concorrendo ao nosso kit churrasco de hoje. Meu Deus, Morena aí!

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1: 3:23.
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Legal, legal, gente. Olha, 3 horas e 26 minutos. Tem uma coisinha pra te contar, hein? Não dá bobeira, não. Já estamos chegando aí perto de 50 participações no nosso WhatsApp. E a galera tá. Parece que combinaram. Tá todo mundo falando o seguinte: Emerson, esse kit churrasco hoje é meu. Tá todo mundo otimista. Ou sexta-feira, se a segunda-feira fosse assim, a gente era um país de primeiro mundo. É ou não é verdade, né? Se a gente não pagasse tanto imposto também, né? Vou te falar uma coisa, hein? Se na segunda-feira o ouvinte ou o ser humano tivesse na energia da sexta-feira e tivesse uma semana inteira com essa energia, era outros 500, né, meu amigo? Rapaz, eu vou te falar uma coisa, zap zap, uma verdadeira loucura, todo mundo falando que vai levar esse kit churrasco pra casa hoje, e eu quero ver, hein? Eu quero saber pra onde que vai esse kit churrasco. Será que ele vai pro bairro Aparecida? Será que ele vai aqui pro centro? Será que o kit churrasco vai pro Santo Antônio? Ou melhor, como somos uma rádio regional, será que ele fica em Campos Novos ou ele vai pra Celso Ramos? Vai pra Vargem, Tangará e Ibiam? Ai, minha gente, eu tô pensando, pra onde será que esse kit churrasco vai hoje? A minha vontade, eu sou muito transparente, sou muito sincero. Tanto que às vezes eu me assusto com a minha sinceridade, eu tenho que cuidar o que eu falo, né? Principalmente, ô Emerson, quero tua opinião sincera. Sério? Deve ser. É. Ah, deixa pra lá. Quem me conhece sabe. Então o que acontece?

0: acontece? Eu vou ser bem sincero, eu gostaria que esse kit churrasco fosse, na verdade, pra minha casa. Mas como eu não posso, então eu fico aqui naquela torcida. Pra onde será que vai? Vai pra lá? Não vai pra lá? É igual a gente assistir final de campeonato quando o time da gente não tá aí. Não está, né? Quando o time da gente não está. Aí a gente torce pra quem? Imagina, não tem rival seu. É dois times aleatórios, se ligou a televisão lá, tá tendo uma decisão. E aí o que que a gente faz? Pra aquele que mais ganha a empatia da gente. Ô, mas esse time é aguerrido, né? Olha só a força de vontade, vou começar a torcer pra ele. E assim eu vejo a manifestação do ouvinte. Emerson, esse kit churrasco vem pra minha casa. E aí eu começo a torcer. Ô, como essa pessoa tá otimista, né? Ou diz assim, Emerson, esse kit churrasco vai ser pra comemorar o aniversário do meu filho. Opa, é uma ação legal. Celebrar a vida. E aí vai ganhando a minha torcida. Sabe como é que é? Então eu fico naquela. Eu fico mais nas arquibancadas hoje, já que o kit não pode ir pra minha casa, mas sim, ele pode ir pra sua, só depende de você. Mandar o nome completo aí e boa sorte. Galerinha, nossa próxima atração, Cultura Notícias, terceira edição já, Edinho Carlos trabalhando bastante hoje, né? Traz a informação pra você. Mas antes eu tenho um recadinho aqui, ó. 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Edinho, vamos trabalhar? Cultura Notícias, contigo, meu amigo.
1: Olá, Emerson. Ministério Público cobra medidas urgentes da SC-283 entre Seara e Arvoredo.
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1: SC Gás investe mais de R$200 mil em projetos sociais em Santa Catarina. Recursos vão apoiar iniciativas das áreas de cultura, esporte, infância e idosos em diferentes regiões do estado. Da Caerte, Rita Sardi.
3: A SC Gás aprovou mais de R$200 mil para projetos sociais no segundo trimestre de 2026. Os recursos serão destinados a iniciativas de cultura, esporte e aos fundos voltados à proteção de crianças, adolescentes e idosos em Santa Catarina. Tabata Larissa Schultz dos Santos, coordenadora do Comitê de Projetos Sociais da SC Gás, destaca os projetos beneficiados na área de cultura.
4: Na área da cultura, foram contemplados o projeto Cultura em Cores, de Palhoça, que promove oficinas de artes para crianças e adolescentes em situação de vulnerabilidade, e o Viva Música no 9, que oferece formação musical gratuita em municípios catarinenses, incluindo Blumenau, Indaial, Ituporanga e Florianópolis.
3: A iniciativa oferece cursos de musicalização, canto e diversos instrumentos, além de promover workshops em escolas públicas e festivais de encerramento, que incentivam a difusão cultural e a integração entre alunos e comunidades. Na área de esporte, foi contemplado o time Nauru Natação de São Bento do Sul, que promove a inclusão de pessoas com deficiência por meio da natação. Tabata ainda ressalta os recursos destinados ao FIA, Fundo para a Infância e Adolescência, e ao FEI, Fundo Estadual do Idoso e também à Saúde.
4: Além disso, a SC Gás destinou recursos ao FIA e ao FEI, fortalecendo ações voltadas às crianças, adolescentes e à população idosa. E também previu recursos para os programas PRONAS e PRONON, ampliando o alcance dos incentivos fiscais destinados à área da saúde.
3: No total, os investimentos somam R$201.700, reforçando o apoio da SC Gás a ações de impacto social em Santa Catarina e o uso responsável de incentivos fiscais. De Brasília, da Rede de Notícias Acaerte, repórter Rita Sardi.
1: O Ministério Público de Santa Catarina recomendou medidas emergenciais para melhorar a segurança da SC-283 entre Seara e Arvoredo, devido às más condições da rodovia e à paralisação das obras de revitalização iniciadas em 2024. E entre as ações solicitadas estão operações semanais de tapa-buracos, reforço da sinalização, instalação de tachões refletivos, placas de advertência e retomada imediata das obras, caso o contrato seja mantido com o atual consórcio. Os responsáveis têm 5 dias para informar se atenderão às recomendações. O Ministério Público de Santa Catarina também instaurou um inquérito civil para apurar possíveis irregularidades e solicitou ao Estado informações sobre o contrato, cronograma, custos, prorrogações e previsão de conclusão da obra. Segundo a promotoria, o objetivo é garantir a segurança dos motoristas e a correta aplicação dos recursos públicos. Cultura Notícias volta em sua última edição de hoje, às 16h, aqui comigo. Segue a programação do Show da Alegria com Emerson.
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0: Hora certa.
1: 3:44.
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E como é que está o nosso WhatsApp? Galerinha participando, legal. Abraço aí pra Juliana e pro Thiago, galera aí da TSA, tá ligados aí na nossa programação também, obrigado aí pelo carinho, obrigado pela sintonia. Abraço também pro nosso amigo Machado, mandando aquele abraço pra toda a turma do Tapetão Preto, né? Legal. Pessoal participando aí do sorteio do kit churrasco. E olha, eu acredito que a gente resolveu o problema, né? Estávamos aí em meio a briga, né? Pra onde que vai o kit churrasco de hoje? Aqui o Paulo Souza disse o seguinte: Emerson, manda esse kit churrasco aqui pro Rio Grande pra ninguém brigar por aí. Gostei da solução dele, né? Se é pra ter ouvinte brigando aqui em Santa Catarina, que tal a gente mandar lá pro barracão? O que vocês acham? Pode ser ou não? Ele deu uma solução aí pro nosso problema, né? E aí você, qual a sua opinião? Pra onde que vai o kit churrasco hoje? Vai pra sua casa? Então manda o nome completo aí. Abraço pra Andréia também. Saiu agora uns biscoitos, né? Quentinho pro café das quatro. É isso aí, tá no horário, né? Tá no horário aí. Aquele cafezão, né? Pãozão aí com margarina e café preto, né? É engraçado, né? Às vezes a gente tem tantas oportunidades, né? E tem dias que a gente só queria aquele pão com margarina, um café e a casa da mãe. É incrível isso, né? Aquela coisa, não, hoje eu só queria assim, ó, um pãozinho, aquela chimia caseira, uma xícara de café só. Era só isso que eu precisava, né? Porque hoje em dia tem, né? Tanto pro lado gourmet, você pode ir numa padaria, tem lá um balcão cheio. Mas se a gente lembra da nossa infância, não tinha essas regalias, né? Às vezes ia no mercado, talvez uma bolachinha recheada, né? E aí hoje a gente lembra, né? Que às vezes as mães, as avós, né? Em questão assim de minutos, já pegava ali, batia uma massa, já saía uns bolinhos fritos. E tem dias que com toda as opções que a gente tem, com todo o recurso que a gente tem, né? De poder ir numa padaria, escolher o que quer, a gente diz, nossa, mas hoje eu só queria aquele pãozinho recém saído do forno. E a companhia, né? Talvez dos nossos irmãos na época de infância, que a gente nem valorizava esses momentos, né? Comia todo mundo rápido, já queria ir lá pra fora brincar. Talvez hoje a gente pudesse voltar no tempo só por um instante com a mentalidade que a gente tem hoje, a gente ia apreciar um pouquinho mais aquele momento à mesa, né? As risadas, as conversas. Hoje a gente sabe por que quando os pais da gente se reuniam com os irmãos, ficavam tanto tempo conversando e lembrando da infância, a gente pensava, nossa, mas todos eles viveram essa época, o que eles estão lembrando? Até que a gente chega nessa época e começa a lembrar também, né? 10 minutos faltando para as 4, quando o assunto é embutido artesanal. 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Legal, olha, nosso WhatsApp deu uma animadinha lá agora, né? Exatamente, deixa eu dar uma espiada aí, ver quantas participações temos até o momento. Deixa eu conferir aqui, ó. Tem 45 participações que eu nem abri ainda, sabe? Que eu nem consegui olhar. Deixa eu selecionar todas aqui. Deixa eu conferir. Olha aí, ó, já passamos das 100 primeiras participações. Exatamente, tá valendo o kit churrasco lá no nosso WhatsApp. E pra você concorrer é muito fácil, né? Só mandar o nome completo e já está no sorteio. Boa sorte!

0: 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Hora certa. Cultura.
1: 3:55.
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1: Legal, legal, família Cultura. Agora, 2 minutos faltando para as 4. Vou te falar uma coisa, hein? Falar de mãe, falar de comida, é verdade ou não é? Agita o zap zap, né? O pessoal tá fazendo um pão novinho com mel e margarina. Da dona Cirlei lá de Vargem Quente, Anitta Garibaldi. O registro aqui é da Paloma, né? Ela mandou a mamãe Cirlei que fez. Aladir de Matia e Celso Ramos. O Emerson, vou tomar um café das 4 com melado de cana. Pense de bom. Ladir Laurentino de Matia, de Celso Ramos, né? Ai, meu Deus do céu. Gente, vocês vão acabar comigo hoje, hein? Eu vou sair da dieta. Ai, ai. Quem também arrumou confusão aqui, ó. Quem arrumou confusão aqui depois da mensagem dele falando que era pra pro kit churrasco ir lá pro Rio Grande, né? Foi o Paulo de Barracão, né? Pense a confusão que ele arrumou aqui no WhatsApp. Todo mundo dizendo, não, aqui ir pro Rio Grande nada, vai ficar aqui. Tão bem brabos os ouvintes aqui, seu Paulo. Depois o senhor se entenda com o pessoal aí, ó. Eu não quero arrumar confusão, hein? Abraço pro seu João Batista Carvalho também. Tem mais uma ouvinte. Gente, é tanta mensagem. Aqui, ó, encontrei. Que às vezes a gente não consegue, né, associar todas as mensagens, os recadinhos. A dona Geni diz que quer ganhar o kit churrasco que ela vai fazer. Um almoço no domingo, especial pelo dia da vovó. Ela tá me falando aqui, né? Verdade, domingo é dia das avós, né? O dia dos vovôs, né? Da vovó e do vovô também, né? Aqui é Emerson, manda pro pessoal da mecânica do Obras esse kit aqui, ó. Dom Milcio Fernandes, né? Pra galera aí da mecânica curtindo a programação com a gente também, né? Enfim, são vários recadinhos, né? Talvez eu não consiga ler todos os recadinhos, mas o importante é que você esteja no sorteio. E para você entrar no sorteio, para concorrer ao nosso kit churrasco, gente, é muito fácil. É mais simples que painel de fuca. Não, antigamente essa frase era mais simples que painel de Jeep, né? Mas você já viu o Jeep hoje em dia, que sofisticado que é o painel dele? Então é mais simples que painel de fusca, né? É só mandar o nome completo. Escreveu o nome completo, gravou um áudio falando o nome completo, você já está no sorteio, tá? Então não fica de fora, esse kit churrasco vai pra sua casa. E quem é ouvinte de primeira viagem, às vezes pensa assim, ah, o que é que eu quero ganhar? Um kit churrasco, uma tábua, um pedaço de madeira, um faqueiro, né? Para. Para. Você tá chegando agora? Deixa eu te explicar. O kit churrasco é o pedaço de carne, né? Um saco de carvão, pão de alho, uma caixa de cerveja e um refrigerante. É de comer, não é? Não é pra bonito. Isso aqui é de comer. Tá bom? Exatamente. É um kit churrasco pra você. Ó, só vai ter trabalho de acender o carvão e cuidar pra não... Ih, é, você tem uma cara de quem queima. Eu tô olhando aqui na tua foto do perfil, você tem uma cara de quem queima. Vem cá, você queima ou não queima? É, vai fazer o churrasco, não vai me queimar o pão de alho, por favor, né? Então é o seguinte, ó, porque o pão de alho é assim, ó. Você pegou, colocou ali, ó, você se abaixa, você olha por cima, se abaixa, olha por cima, fica brincando. Tem churrasqueiro assim na sua casa que ele brinca de morto-vivo na frente da churrasqueira? Tem ou não tem? Tem, né? O que que é o churrasqueiro morto-vivo? É aquele que, lembra a brincadeira? Morto, da gente se fica acrocado. Vivo, fica em pé. Morto, vivo. Então tem o churrasqueiro morto-vivo. É aquele que ele se abaixa pra olhar por baixo e levanta pra olhar por cima. Fica, gente, ele fica assim, ó, ele faz ginástica na frente do churrasqueiro, né? Ele fica assim, ó, fazendo isso umas 30 vezes até assar a carne. Tem o morto-vivo aí nessa casa? Esse é o churrasqueiro morto-vivo. Aí tem o churrasqueiro espeto nervoso, que ele acha que é o espeto giratório. Ele não, toda hora tá girando aquele espeto, né? Ele vai gira, digira, gira e digira, né? É o churrasqueiro espeto giratório. Tem o churrasqueiro espeto giratório na sua família também? Tem, né? E tem o churrasqueiro que queima. Sabe, ele é assim, ó. Ele parece o sol das 5 da tarde. Você acha que não queima, mas queima. Se ficar muito tempo nele, ele te queima. E o churrasqueiro, sol das 5, ele é aquele que se debobear, ele queima, né? Tá ali no pão de alho, brincando de morto-vivo, olhou por baixo, virou pro lado, pegou o copinho de caipira, olhou, queimou.

0: Não tem. Deu bobeira, o pão de alho queima, né? Então vou te falar uma coisa, hein? Pode concorrer, mas não vai me queimar, porque se você ganhar esse kit churrasco do Super Lucas e queimar a tua família na segunda-feira, ele já me chama, Emerson. O rapazinho ganhou o kit churrasco aí na sexta-feira, fez pra nós no sábado e deixou queimar. A família entrega. Alguém da família vai te entregar pra mim. Então, ó, participa aí se você vai cuidar bem desse kit churrasco. Não vai me deixar queimar, pelo amor de Deus, né? 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Fala comigo, Edinho.
1: Voltamos, Emerson, na tarde desta sexta. Corpo de uma mulher encontrado no Rio do Peixe ontem segue sem identificação no IML.
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1: Sociedade Catarinense de Pediatria alerta para a falta de acesso a pediatras em Santa Catarina. As informações com Vanessa Carini.
3: No Dia do Pediatra, celebrado em 27 de julho, a Sociedade Catarinense de Pediatria alerta que entre 20 e 40% das crianças catarinenses ainda não têm acesso ao atendimento com o especialista. A vice-presidente da entidade, Camila Lanzarin, destaca os impactos da falta desse acompanhamento.
4: A falta de um pediatra traz impactos muito graves. A criança não é um adulto em miniatura. Ela está em fase acelerada de crescimento e desenvolvimento. Sem esse olhar especializado, corremos o risco de atrasar o diagnóstico de doenças e perder o momento exato para intervir em problemas físicos ou cognitivos. Além disso, a ausência desse acompanhamento preventivo gera falhas na vacinação e aumenta as internações por doenças que poderiam ser facilmente tratadas nas unidades básicas de saúde. Quando falta pediatra, o futuro e a qualidade de vida das nossas crianças catarinenses ficam comprometidos.
3: Segundo a Sociedade Catarinense de Pediatria, a presença do especialista também contribui para diagnósticos mais precisos e para a redução da procura por serviços de emergência.
4: Nesse dia do pediatra, o nosso alerta é direto. A criança precisa ser tratada como prioridade absoluta. Aos gestores públicos de Santa Catarina, pedimos políticas reais para atrair e fixar pediatras nas unidades básicas de saúde de todas as regiões. O pediatra na atenção primária resolve a maioria dos casos e desafoga os hospitais. Aos colegas profissionais de saúde, reforçamos a importância do trabalho em rede e da equipe multidisciplinar. E às famílias, o recado é: exijam o direito de ter seus filhos acompanhados por um pediatra. Cuidar bem da criança hoje é garantir um adulto saudável amanhã.
3: A entidade defende a ampliação da presença de pediatras na atenção primária e reforça a importância do acompanhamento contínuo durante o crescimento e desenvolvimento das crianças.
4: Isso acontece por causa da nossa formação. O pediatra dedica anos de estudo exclusivamente para entender o organismo infantil. Nós não tratamos apenas a doença. Nós avaliamos a criança como um todo: o crescimento, a nutrição, o comportamento e a rotina da família. Quando os pais são atendidos por um pediatra, eles sentem essa segurança. Eles sabem que o diagnóstico será preciso e que a medicação é a mais adequada para aquela idade e peso. Isso reduz a ansiedade da família e resolve o problema com mais rapidez, evitando idas desnecessárias às emergências.
3: De Florianópolis, para a Rede de Notícias Acaerte, Vanessa Carini.
1: O corpo encontrado no Rio do Peixe nessa quinta-feira e encaminhado ao IML permanece sem identificação até o momento. De acordo com a apuração, trata-se de um corpo feminino já em avançado estado de decomposição, que tem dificultado o trabalho das equipes responsáveis pela identificação. A tentativa inicial de identificação por meio de impressões digitais não foi possível devido às condições do corpo. Diante disso, os procedimentos devem avançar por outros métodos. métodos. A expectativa é que o IML busque localizar familiares e utilize recursos como análise de arcada dentária, prontuários médicos e exames de imagem, como o raio-x, para tentar confirmar a identidade da vítima. Até o momento não há informações oficiais sobre a identidade da mulher ou sobre as circunstâncias em que o corpo foi parar no rio. Cultura Notícias, segue a programação com Emerson.
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1: Já teve um desses já? Já passou por isso? Oi.

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1: Hora certa.
2: 4:15. 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
2: Hora da Igualdade, 16:16. Abraço e pro amigo Ginter Badi, vindo aí das bandas do Rio Grande. E diz ele que tá trazendo um solzinho pra nós, né? É, Ginter, bem que faz. Traz o sol dos gaúchos, porque os gaúchos estão querendo levar o nosso kit churrasco. Tá desse jeito aqui, né? Valeu, Ginter, aquele abraço. 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E você, já mandou o nome completo aí pra concorrer ao nosso kit churrasco? Abraço pro amigo Leonardo Lopes do Ibiqui. Obrigado aí pela sintonia, tão lidando aí com reforma na granja. Juntamente aí com o pai, né? Família que trabalha unida, permanece unida, né, minha gente? Alojamento aí da bicharada, né? Eles estão fazendo alojamento de torresmo. Tá ficando bonito, né, rapaziada? Valeu, valeu. Abraço aí pra vocês aí. Obrigado pela sintonia. Turma, reta final do nosso sorteio. Você que ainda não mandou o nome completo, atualiza aí. Coloca o seu nome aí no nosso zap zap pra você concorrer ao nosso kit churrasco. Já já também tem o nosso momento flashback.

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1: Hora certa. Cultura.
2: 4:23.
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0: 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Deixa eu mandar um abraço aí pra fera! Marcos William Copagnone. Ele disse o seguinte, negrinho, manda abraço aí pros colegas de trabalho aqui, ó. Um Ceará Davidson e outro é o Maranhão Rorismar. Olha, gente, nome de jogador, né? Agora Rorismar pela ponta direita recebeu a bola. Rorismar! É nome de jogador, né? Rorismar. Legal, legal, abraço aí pros amigos aí. Eu não vou conseguir tocar essa marca aí porque agora vem um momento flashback, galerinha. Vou ficar devendo a música, tá? Mas fica registrado, abraço, que legal, hein? Marcos Compagnone agora são multinacionais, né? Trabalhando com o Ceará e com o Maranhão. Ai, meu Deus do céu, sexta-feira é daquele jeito, né? Valeu, turma, abraço e um prazer ter a audiência aí dos amigos também. Turma, lembrando que o WhatsApp tá liberado mais alguns instantes para você concorrer ao nosso kit churrasco, tá? É, deixa eu conferir aqui quantas participações estamos agora. Olha aí, já passamos de 200 participações. Legal, legal, bacana. Lembrando que nós tínhamos outra promoção no início do programa. Então a gente liberou o WhatsApp a 1h30. 1h30 do WhatsApp liberado aí. E já estamos aí com mais de 200 participações. Legal, bacana, mas tem uma coisa. Quando começar o momento de fé, terminam as participações. Então você tem exatamente duas músicas. Uma música tem 5 minutos, a outra tem 9 minutos, então um pouquinho mais, 9 minutos e meio, para escrever o teu nome e ainda em tempo entrar no nosso sorteio. Porque quando entrar a Dona Maria, disse Jesus, entrou o momento de fé, acabou a mamata. Aí eu já vou organizar o sorteio e já no próximo bloco, na hora de abrir o Top Hits, já trago aí o nome do contemplado. Combinado? Então dá tempo, você tem 9 minutos e meio para apenas escrever o seu nome. Consegue, né? Acredito que até o Miguel com 3 anos em 9 minutos consegue escrever o nome dele. Então, ó, bora! Não fica de fora do sorteio aí e boa sorte!
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Olá, boa tarde. Desde o princípio do mundo, a criação é testemunha da glória de Deus, porque nos revela a grandeza, a sabedoria e o poder deste mesmo Deus. O céu estrelado, o nascer do sol, as montanhas, os rios, os mares, os animais e toda forma de vida manifestam a beleza do Criador. Tudo aquilo que existe testemunha silenciosamente a presença divina e proclama a glória de Deus diante da humanidade. A natureza é um verdadeiro sinal do amor de Deus para com seus filhos. Ao contemplarmos a criação, percebemos que o Senhor organizou todas as coisas com perfeição e harmonia. Cada detalhe da vida demonstra a bondade divina e nos convida a reconhecer que Deus é o autor de toda a existência. A beleza da natureza se torna uma mensagem viva da presença do Senhor no mundo. No livro do Gênesis, encontramos o relato da criação, onde Deus contempla tudo aquilo que havia dito e viu que tudo era bom. Isso nos ensina que a criação é fruto do amor divino e deve ser respeitada, cuidada e preservada pelo ser humano. Infelizmente, muitas vezes a humanidade esquece que a natureza é um dom de Deus e acaba destruindo aquilo que deveria proteger. Jesus Cristo também utilizava a criação em seus ensinamentos. Ele falava das sementes, das árvores, das aves do céu e dos lírios do campo, para mostrar o cuidado de Deus para com toda a criatura. No Evangelho de Mateus, Jesus diz: "Olhai as aves do céu, não semeiam nem colhem, mas vosso Pai Celeste as alimenta."

0: Hora certa.
1: 4:45. 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
4: Grande Família Cultura 13, agora faltando para as 5 horas da tarde. 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
4: E junto ao nosso Top Hits, vamos conhecer agora quem leva o kit churrasco para casa hoje. Gente, e eu adoro quando o nosso sorteador online desafia a lógica e presenteia aquele ouvinte que tá quase desanimado, sabe? Quer me dizer, Emerson, ó, desde que você entrou na rádio, rapaz, você é muito pé frio. Desde que você entrou na rádio, não ganhei mais nada. Tem gente que me fala isso, sabe? Eu encontro pessoas no mercado, eles falam, Emerson, eu sempre ganhei da rádio. Eu tenho chaveiro, caneta, eu tinha até um isqueiro que a rádio me deu. Agora, desde que você entrou, eu não ganho mais nada. Então, tem ouvinte que coloca a culpa no locutor, né? Não, eu sou azarado, mas a culpa é dele, sabe? Tem gente que é assim, né? Tem gente que é assim, né? Então, o que que acontece? Às vezes, a sorte procura exatamente esse tipo de ouvinte. Confira aqui, ó.
8: Oi, Emerson. Boa tarde. Tudo bem? Aqui é o Nitor Lopes, do centro. Quero ganhar esse churrasquinho hoje, né? Mas olha que eu tô tentando, não consigo, mas vamos testar. Talvez seja hoje, né? Tá bom? Um abraço.
4: Ô, gente, as palavras têm poder, gente, sabe? As palavras têm poder. É verdade, não é? Eu gosto disso. Eu sou muito entusiasta nessa pegada aí de palavras, né? Às vezes a gente tem que cuidar, gente. As palavras, né? A gente diz assim, eu sou abençoado, a minha família é abençoada, eu tenho saúde, né? Deus diz amém muitas vezes, né? Agora você pega, ah, eu sou azarado, eu não ganho nada, meu Deus do céu. Ai, eu não tô me sentindo bem. Às vezes a pessoa passou, pegou frio. Ai, meu Deus, eu tô com arrepio, não sei o quê. Já começa a reclamar de tudo. As palavras têm poder. Senhor Nitor Lopes! Quem sabe seja hoje, ele disse, né? E é hoje! Obrigado a todos que participaram aí. Chegamos perto de 250 participações, perto. Não rompemos a bolha de 250 participações, mas foi apenas uma hora e meia do WhatsApp liberado, tinha duas promoções hoje. Então, bom número aí, bom, bem expressiva as participações. Obrigado a todos que participaram, mas a sorte sim, tem o seu favorito. Senhor Nitor Lopes tem 5 dias úteis, passa aqui na rádio, traz documento com foto para fazer o cara crachar, retira aqui a sua autorização e depois vai lá no Super Lucas e é só partir para um abraço.
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0: 4:51.
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4: Grande família Cultura. É o seguinte, hein? 6 agora faltando aqui para as 5 horas da tarde. Eu já tô tirando meu time de campo. Já fiquei feliz. Trabalhamos uma semana inteira juntos, né? Uma semana aí de muita amizade, muito comprometimento, de muita entrega, né? Do nosso lado aqui. Espero que tenha ficado a contento do lado daí, porque afinal de contas, né? Nós tivemos aí uma semana com informações. Edinho Carlos, obrigado por essa semana aí trazer as informações aqui de Cultura Notícias. Douglas Tony trazendo aí informações do nosso comércio. Cada comércio que também veio me visitar aqui nesta semana, obrigado pela companhia, obrigado pela visitinha também, que é sempre muito bem-vinda aqui na programação do nosso Show da Alegria. Obrigado aí a cada colaborador, né? Desde a Sara, que trabalha aqui na recepção, até mesmo aí a Cássia e o Daniel, que cuidam no coração da emissora, que é a inserção aí de comerciais, de chamadas, né? Obrigado a todos vocês aí que fazem o rádio acontecer, todos os nossos colegas. Obrigado, Dona Maria, por mais uma semana me aguentar, né? Mais uma semana, né? Me aguentando aí. Oi, Dona Maria. Dona Maria, vou te falar uma coisa, né? E no mais, minha gente, a seguir fica ligado aí porque o Gerson Page já tá chegando, mais um integrante da Família Cultura, para desempenhar um papel extraordinário, para dar o seu máximo também, o seu melhor, para que você do outro lado do rádio tenha o principal que o rádio pode proporcionar, que é a companhia. 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Pra fechar o nosso Top Hits de hoje, tem a música nova de Rick Martin com Lua Santana. O nome da música? Estranho. E assim a gente fecha a programação de hoje. Nosso próximo compromisso só na segunda-feira. Esse final de semana eu consegui uma folguinha no sábado, né? Que ultimamente tá tendo pit stop todo sábado. Eu tô trabalhando aí meio que de segunda a sábado, né? Na escala 6x1. Agora essa semana eu faço 5x2. Descanso sábado, descanso meu domingo também. E lá na segunda a gente volta a se falar. Valeu, turma. Bom final de semana. Tchau, tchau.

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1: 4:59.
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9: Eita, buenas, moçada, 17:03, 16 graus é a temperatura. Gostosa para a época do ano. Estamos vivendo aí a sexta-feira, né? Sextou por aqui no tradicionalismo também, moçada. Isso aí, já chegando o sábado aí, o sábado dos bailes, o domingo dos matinezão, os matibailes. Estamos torcendo aqui para você tenha um final de semana de muitas alegrias e um final de sexta-feira. Eu prometo, através dos gaitaços, muita alegria para você aqui na programação do nosso Galpão de Estância.
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9: Isso, buenas para você que está chegando agora. Seja bem-vindo, bem-vinda. Buenas para você que estava na boa companhia do Emerson Reiser no Show da Alegria. e vai continuar com a gente. Sejam todos bem-vindos. Vamos até as 18h30 aí com os gaitaços aqui na Cultura, né? Boa tarde aos nossos co-patrocinadores aqui do programa. Boa tarde a você que vai participar, especialmente pelo WhatsApp, o 98403-4327. Boa.

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1: 5 e 8.
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0: E simbora, né, gente? A música não pode parar. Tá de volta aqui na programação do nosso Galpão de Estância. Buenas pra você que está chegando agora conosco. Isso, bem-vindo. Oh, buenas pra você que está chegando em casa nesse momento aí, batendo aquele papo já com a família, encerrou o expediente. Muita gente já está vivendo o final de semana aí de boa. É, mas muita gente trabalha amanhã também, né? Muita gente trabalha também no domingo. Enfim, que você seja muito feliz aí no seu trabalho, na sua folga. O Guinter Bade tá com a gente aqui, tá na peleia o Guinter, tá retornando para Campos Novos, meu amigão.
6: Tá bom, meu amigo Gerson, boa tarde, abraço.
0: Olha
6: você,
0: o barulho
6: tarde,
0: do bruto.
6: Futuro, futuro, é o Guinter, morador do Campos Novos. Estamos aqui, chegando quase aí na cidade, retornando de Rio Grande do Sul, depois de uma semanada trabalhando ali, né, de vacaria para tal do Moro Reut ali, né, muita chuva.
0: Bastante chuva.
6: Aqui tem um solzinho ali na região, ali do Novo Hamburgo ali. Beleza, abraço.
0: Valeu, meu amigão.
6: Aí,
0: bom retorno.
6: Minha família, esposa Maria, demais aí, pessoal Copa Campo, motoristado, que vai na escuta do programa aí, né? Pessoal do Agro aí, no final de semana abençoado aí, se puder tocar pra nós ali, ó. Casca de mulo, mulo do mato. Primeiro o mato. Qualquer uma delas aí, sai, escuta aí do programa aí, um pouco mais, nós tá aí na cidade, tá bom, meu amigo Gerson.
0: Valeu. Aí,
6: final de semana abençoado, bem família.
0: Pra todos nós, obrigado, bom retorno aí, meu amigão. Obrigado aí pela sintonia. Oh, quem tá com a gente aqui também é lá do nosso amigo Ari Calai, o Ari Calai lá do nosso querido Ibian, tá ouvindo o nosso programa, obrigado, tá mandando um abraço aí pra todos que estão ouvindo a gente. E olha quem tá com a gente aqui é minha amiga Odila Bortoli, feliz da vida, né, Odila? E ela tá comemorando hoje o aniversário da mamãe, a dona Ana Maria Bortoli, pelos seus 85 aninhos, que vai ser, ela vai fazer aniversário no domingo, né? Feliz aniversário desde já pra mãe, que Deus abençoe ela grandemente, diz ela que te amo muito, mamãe. Essa é a homenagem aí da Odila pra mamãe, a dona Ana Maria Bortoli, que domingo troca de idade, né, dona Ana Maria Bortoli? Um abração aqui da cultura também. 5:16. O Andrei Sandri também tá com a gente, né, Andrei? Buenas, amigas. Seja bem-vindo. Bom chimarrão, bom trabalho aí, final de

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1: Hora certa.
2: 5:23.
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0: Então, 5:27, tem mais gente de aniversário. Já vamos atender aqui a participação dos amigos e amigas aqui no nosso galpão distância, tarde de sexta-feira, nublado o tempo, né? Mas não tem previsão de chuva, só de frio. Valeu, gente, 16 graus continua a temperatura aqui no edifício Padre Quintílio Gostini, e vamos mandando um abraço lá pro Canhoto. O Canhoto tá ouvindo a gente e desejando um ótimo final de semana para todos nós. Isso, lá da fazenda, lá em Catanduvas. Tá realizando os últimos afazeres de hoje, né? Que amanhã é sábado, mas é dia de pega de novo, né, Geraldo Vieira? Um abraço, Andio, velho, tudo de bom. Meu boa tarde vai pra minha amiga Cirlei Titon, que tá ouvindo a gente. Oi, Cirlei, aquele abraço, minha amiga. Seja sempre bem-vinda aqui na nossa programação. Quem tá no mato aqui, bonito, uma barbaridade, neste finalzinho de tarde, já aproveitando o final de tarde, né? O bom hora do descanso, o bom mate, é o nosso amigo Antônio.
1: Tudo bom?
0: Beleza,
1: boa
0: amigo.
1: Tarde.
0: Boa tarde, meu velho.
1: Tomando um chimarrãozinho, né?
0: Ah, vai bem,
1: vai,
0: né?
1: Vai mazute, né?
0: Opa, coisa boa.
1: Tomando chimarrão bom.
0: Isso
1: eu
0: mesmo.
1: Eu tinha uma música aí do Baitaca, aquela cabelo branco ali.
0: Cabelo. Opa. Beleza, Antônio. Obrigado aí. Fala em mazute, né? O nosso amigo Everton abastecendo a cidade aí, acho que continua abastecendo a nossa cidade nesta, já trouxe a nossa aqui também, né? Opa, obrigado, Everton, bons negócios, boa lida aí, meu amigão, atendendo sempre com maestria o nosso comércio da nossa região, abastecendo com a boa erva mate mazute. 5:29

0: Isso que o Antônio tá tomando lá, erva fresquinha, fresquinha, né, Antônio? Um abraço aí pro amigo, obrigado aí pela companhia. Mas tem gente de aniversário aqui, nós vamos conversar com a Hilda das Graças Antunes. Oi, Hilda, boa tarde.
1: Oi, boa tarde. Tudo bem?
0: Tudo graças a Deus.
1: Quero que se faça a homenagem aí e roda uma música boa aí pra oferecer pra minha filha, a Marilei Guizoni Busmelo, que tá de aniversário amanhã.
0: Parabéns, Marilei.
1: Tudo de bom pra ela. Muita saúde, muitos anos de vida. E que essa data se repita por muitos anos de vida.
0: Com muita saúde, né?
1: E é homenagem da mãe da Hilda e de todos os familiares.
0: Parabéns.
1: Beijo, filha, te amo.
0: Opa, coisa boa, que declaração, né? Valeu, mamãe, um abraço para aniversariante de amanhã. E amanhã vamos lembrar de novo, né, Hilda? Aqui, isso, nos lembra aqui amanhã. E homenagearmos no dia também, tá? 17:30, 5:30, como queiram. Pois é, o canhoto tá dizendo que é verdade, né? Já recolheu a bicharada lá, né? Tá tudo lá confinado. A bicharada, não, a bicharada é a coisa mais linda do mundo. Então no trato lá. E o canhoto disse que amanhã, eu falei que amanhã é dia de pega, né? Lá não para de jeito nenhum. Todo dia é de pega, né, meu amigão? Um abraço aí pra você e tudo de bom. Felicidades aí pra vocês todos aí que estão no trabalho e também nos prestigiando com a audiência.

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0: É quem tá com a gente aqui no nosso galpão de estância, nosso amigo Chiquinho Machado, você é que tá no trecho, já cumpriu com a obrigação de hoje, meu amigo. Já tá descansando, buenas?
1: Boa tarde, Gerson Paz, como é que tá aí, meu irmão?
0: Graças a Deus, bem aí.
1: Aqui no condomínio da Palmeira, possível, com mais apiazada que ele dá na construção.
0: Opa,
1: e estamos curtindo
0: beleza
1: a programação. Arrodei uma do saudoso Marca Véia pra nós aí, meu guri.
0: Valeu, meu amigão.
1: Um abraço, bom.
0: Outro abraço.
1: Todos os ouvintes e também o povo do Tapetão Preto.
0: Obrigado aí, meu amigão. Tudo de bom lá no condomínio. Estão ouvindo a gente lá. Obrigado aí pela companhia. 5:47. Faltando 13 agora para as 18. Daqui a pouquinho tá aí Padre Joel Ferrari e a hora da Ave Maria. Momento de agradecermos a Deus, a Nossa Senhora, pelo dia, pelo alimento, pelo nosso trabalho, né? Pela nossa saúde, principalmente, não é mesmo? Então vem aí Miro Saldanha primeiro aqui. De onde vem a saudade?

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1: E olha, bem rapidinho, vamos trazendo pra você mais uma música, então, o saudoso Marca Véia, né? A pedido do nosso amigo Chiquinho Machado. Já já vão ir. A moçada que estão lá no condomínio ouvindo a gente lá. Obrigado aí pela companhia conosco aqui no programa. Até às 18h30 nós vamos juntos, às 18h30, a oração do Santo Terço. E já já tem Padre Joel Ferrari e a nossa mensagem aí do final.

0: Hora certa.
1: 5:59.
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1: Olá, boa noite, graça e paz a todos vocês, estimados ouvintes. Nossa Senhora, através de suas diversas manifestações junto ao povo de Deus, ao longo da história e da caminhada da Igreja, proclamou a misericórdia de Deus e se revelou como Mãe de Misericórdia. Ela proclamou a misericórdia de Deus no cântico do Magnificat, quando, cheia de alegria e de coragem que lhe vinha do Espírito Santo, assim aclamou: minha alma glorifica o Senhor, meu espírito exulta de alegria em Deus meu Salvador, porque olhou para a sua pobre serva. Por isso, desde agora me proclamarão bem-aventurada todas as gerações, porque realizou em mim maravilhas aquele que é poderoso e cujo nome é Santo. Sua misericórdia se estende de geração em geração sobre os que o temem. Manifestou o poder de seu braço, desconcertou os corações dos soberbos, derrubou do trono os poderosos e exaltou os humildes. Saciou de bens os indigentes e despediu de mãos vazias os ricos. Acolheu a Israel, seu servo, lembrando da sua misericórdia, conforme prometera a nossos pais, em favor de Abraão e de sua posteridade para sempre. E Nossa Senhora se revelou Mãe de Misericórdia, como a chamamos na oração da Salve Rainha, manifestando-se a tantas mulheres e homens ao longo da história da Igreja em inúmeras aparições nas quais ela manifestou seu carinho, predileção e o interesse dela em conduzir-nos todos ao seu Filho Jesus. Vamos rezar a nossa Ave Maria de hoje, agradecendo a Mãe de Misericórdia pelo carinho, amor e constante intercessão dela por todos nós. Ave Maria, cheia de graça, o Senhor é convosco. Bendita sois vós entre as mulheres, e bendito é o fruto do vosso ventre, Jesus. Santa Maria, Mãe de Deus, rogai por nós, pecadores, agora e na hora de nossa morte. Amém. A todos, saúde e paz. Deus vos acompanhe, Maria vos proteja. Pela intercessão de Nossa Senhora, Mãe da Misericórdia, e de São João Batista Scalabrine, abençoe-vos o Deus Todo-Poderoso, Pai e Filho e Espírito Santo. Amém.

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E então, moçada, agora 18 horas e mais 14 minutos, 18:14, é o nosso galpão aqui na Cultura de Volta, né? Isso mesmo, depois da palavra amiga aí do padre Joel Ferrari, nós voltamos agora e já vou trazer o Porca Véia aqui atendendo meu amigo o Ademar Batista, que tá ouvindo a gente lá em Anitta Garibaldi. Oi, nós homens velhos, seja bem-vindo. Quem tá com a gente também é o meu amigo Juarez. O Juarez Miguel, tá ouvindo a gente aí no bairro Jardim Bela Vista. Obrigado, hein, Juarez? Um abraço, meu amigão. Seja sempre bem-vindo aqui no programa Galpão.

0: Hora certa. Cultura.
1: 6:22.
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0: Boa noite, ouvintes da Rádio Cultura. Iniciamos a nossa oração do Santo Terço ao vivo aqui pela Cultura nesta noite, meditando os mistérios dolorosos. Rezamos em nome do Pai, do Filho e do Espírito Santo. Amém. Você pode enviar o seu pedido de oração através do WhatsApp 984-03-4327, ou então ligue para a gente para você rezar uma dezena da oração do Santo Terço através do telefone 3541-0391. Nós rezamos pela paz no mundo, pela conversão dos pecadores, pelas crianças, pelos jovens e idosos, pelos enfermos, pelos padres e religiosos, pelas vocações sacerdotais, pela Igreja e pelo Papa Leão XIV.
1: Creio em Deus Pai Todo-Poderoso, Criador do céu e da terra, e em Jesus Cristo, seu único Filho, nosso Senhor, que foi concebido pelo poder do Espírito Santo, nasceu da Virgem Maria, padeceu sob Pôncio Pilato, foi crucificado, morto e sepultado, desceu à mansão dos mortos, ressuscitou ao terceiro dia, subiu ao céu, está sentado à direita de Deus Pai Todo-Poderoso, donde há de vir a julgar os vivos e os mortos. Creio no Espírito Santo, na Santa Igreja Católica, na comunhão dos santos, na remissão dos pecados, na ressurreição da carne, na vida eterna. Amém.
0: Pai nosso que estais no céu, santificado seja o vosso nome, venha a nós o vosso reino, seja feita a vossa vontade, assim na terra como no céu.
1: O pão nosso de cada dia nos dai hoje, perdoai as nossas ofensas, assim como nós perdoamos a quem nos tem ofendido, e não nos deixeis cair em tentação, mas livrai-nos do mal. Amém.
0: O anjo do Senhor anunciou a Maria.
1: E ela concebeu do Espírito Santo.
0: Ave Maria, cheia de graça, o Senhor é convosco, bendita sois vós entre as mulheres, e bendito é o fruto do vosso ventre, Jesus.
1: Santa Maria, Mãe de Deus, rogai por nós, pecadores, agora e na hora de nossa morte. Amém.
0: Eis aqui a serva do Senhor.
1: Faça em mim segundo a sua palavra.
0: Ave Maria, cheia de graça, o Senhor é convosco, bendita sois vós entre as mulheres, e bendito é o fruto do vosso ventre, Jesus.
1: Santa Maria, Mãe de Deus, rogai por nós, pecadores, agora e na hora de nossa morte. Amém.
0: E o Verbo divino se fez carne
1: e habitou entre nós.
0: Ave Maria, cheia de graça, o Senhor é convosco, bendito sois vós entre as mulheres, e bendito é o fruto do vosso ventre, Jesus.
1: Santa Maria, Mãe de Deus, rogai por nós, pecadores, agora e na hora de nossa morte. Amém.
0: No primeiro mistério doloroso, contemplamos a agonia de Jesus no Jardim das Oliveiras. Pai, que seja feita a vossa vontade. Quem reza conosco a oração do Santo Terço neste momento é a Terezinha. Terezinha, reza o terço de hoje por ela, pela família, especialmente pela saúde da sua mãe. A Gleice está pedindo oração pela sua família e pela saúde do seu pai, Antônio Adair. Também reza conosco a Dionirce Camargo Alves Pereira. Ela pede oração pelos filhos, que Deus abençoe sempre eles, e por todos os doentes do mundo todo. Acompanhando e rezando o terço conosco está o Ademar Batista de Anita Garibaldi. A família Maran, a Tere e o Nene Maran, estão rezando conosco, acompanhando a oração do Santo Terço e rezando por todas as famílias. E já temos alguém para rezar a primeira dezena da oração do Santo Terço conosco. Acabou caindo a ligação. A pessoa pode retornar a ligação para rezar essa primeira dezena. Vamos ver aqui. Alô, boa noite.
2: Boa noite.
0: Boa noite, fala com quem?
2: Com a Rosa aqui do Jardim Vila Vista.
0: Desculpa, não entendi.
2: Rosa do Jardim.
0: Oi, Rosa, boa noite, seja bem-vinda aqui na oração do Santo Terço. Pode colocar as suas intenções, Rosa.
2: Essa minha intenção é para minha saúde, para a saúde dos meus filhos, dos meus netos, do meu bisnetinho e também do meu esposo, que está passando por uma doença muito grave. Que Deus dê o sossego para ele, que ele, Deus faça pelo melhor.
0: Rezamos então.
1: Pai nosso que estais no céu, santificado seja o vosso nome. Venha a nós o vosso reino, seja feita a vossa vontade, assim na terra como no céu.
2: O pão nosso de cada dia nos dai hoje, perdoai as nossas ofensas, assim como nós perdoamos a quem nos ter ofendido, e não nos deixeis cair em tentação, livrai-nos do mal. Amém.
1: Ave Maria, cheia de graça, Senhor convosco, bendita sois vós entre as mulheres e bendito é o fruto do vosso ventre, Jesus.
2: Santa Maria, Mãe de Deus, rogai por nós, pecadores, agora e na hora da nossa morte. Amém.
1: Ave Maria, cheia de graça, Senhor convosco, bendita sois vós entre as mulheres e bendito é o fruto do vosso ventre, Jesus.
2: Santa Maria, Mãe de Deus, rogai por nós, pecadores, agora e na hora da nossa morte. Amém.
1: Ave Maria, cheia de graça, Senhor convosco, bendita sois vós entre as mulheres e bendito é o fruto do vosso ventre, Jesus.
2: Santa Maria, Mãe de Deus, rogai por nós, pecadores, agora e na hora da nossa morte. Amém.
1: Ave Maria, cheia de graça, Senhor convosco, bendita sois vós entre as mulheres e bendito é o fruto do vosso ventre, Jesus.
2: Santa Maria, Mãe de Deus, rogai por nós, pecadores, agora e na hora da nossa morte. Amém.
1: Ave Maria, cheia de graça, Senhor convosco, bendita sois vós entre as mulheres e bendito é o fruto do vosso ventre, Jesus.
2: Santa Maria, Mãe de Deus, rogai por nós, pecadores, agora e na hora da nossa morte. Amém.
1: Ave Maria, cheia de graça, Senhor convosco, bendita sois vós entre as mulheres e bendito é o fruto do vosso ventre, Jesus.
2: Santa Maria, Mãe de Deus, rogai por nós, pecadores, agora e na hora da nossa morte. Amém.
1: Ave Maria, cheia de graça, Senhor convosco, bendita sois vós entre as mulheres e bendito é o fruto do vosso ventre, Jesus.
2: Santa Maria, Mãe de Deus, rogai por nós, pecadores, agora e na hora da nossa morte. Amém.
1: Ave Maria, cheia de graça, Senhor convosco, bendita sois vós entre as mulheres e bendito é o fruto do vosso ventre, Jesus.
2: Santa Maria, Mãe de Deus, rogai por nós, pecadores, agora e na hora da nossa morte. Amém.
1: Ave Maria, cheia de graça, Senhor convosco, bendita sois vós entre as mulheres e bendito é o fruto do vosso ventre, Jesus.
2: Santa Maria, Mãe de Deus, rogai por nós, pecadores, agora e na hora da nossa morte. Amém.
1: Ave Maria, cheia de graça, Senhor convosco, bendita sois vós entre as mulheres e bendito é o fruto do vosso ventre, Jesus.
2: Santa Maria, Mãe de Deus, rogai por nós, pecadores, agora e na hora da nossa morte. Amém.
1: Glória ao Pai, ao Filho e ao Espírito Santo.
2: Assim como era no princípio, agora e sempre. Amém.
1: Ó meu bom Jesus,
2: perdoai-nos, livrai do fogo do inferno e levai as almas todas para o céu, e socorreis principalmente as que mais precisarem da vossa misericórdia.
1: Nossa Senhora Aparecida,
2: rogai por nós.
1: Nossa Senhora de Lourdes,
2: rogai por nós.
1: Obrigada, Rosa, por rezar conosco. Tenha uma boa noite. Que Deus os abençoe, você e toda a sua família.
2: Vocês também. Obrigada.

telefone 35410391 está à sua disposição para você rezar a segunda dezena da oração do Santo Terço. Quem reza conosco é a Neide Fátima da Encruzilhada. Ela reza pela alma do sobrinho e afilhado Alex Rodrigues dos Santos, que está fazendo hoje 9 meses de seu falecimento. Que Deus dê o descanso eterno a ele. Também reza conosco a Cleusa do Abdão Batista. Ela pede oração por sua saúde, pelos idosos, pelas crianças, pelos jovens, pelos padres, pelo esposo Valdecir e por todos os enfermeiros dos hospitais, especialmente de Abdão Batista.

0: crianças e pela saúde do menino Gustavo. O Claudinei, lá do Ibicuí, reza conosco.
1: Boa noite, Gerson. Boa noite. Claudinei do Ibicuí. Reza, ofereço o terço noite de hoje pela minha saúde, pela saúde da minha esposa Ivete, pela saúde dos nossos filhos aí, Emílio e Enzo, por vocês aí da rádio, por todas as pessoas que lutam contra o câncer, e por todos os acamados. Que Deus abençoe a todos, boa noite.
0: A Maria Clara Ribeiro, de Santa Lúcia Vargem, ela reza pela saúde e de todos da sua família, especialmente do esposo, por todos os idosos, os doentes, pela paz no mundo e por nós aqui da oração do Santo Terço. A Iraci Rodrigues também reza o terço pedindo saúde para todos. A Elizabeth Goulart Pereira, ela reza o terço por ela, por toda a sua família, pelo neto João Vicente e por todas as crianças e pela paz no mundo. Ainda rezando conosco está a Angelina, ela reza o terço de hoje agradecendo pelo dom da vida. A Elisete Rosa de Jesus, lá da chácara Recanto dos Tropeiros, ela reza o terço pelas suas filhas, pela sua irmã, pela sua mãe, Helena Maria de Oliveira, em especial pelo aniversário de Angelina, que a mãe Aparecida abençoe ela sempre. Aniversário hoje. Também rezamos com o Josué. Boa noite.
2: Boa noite, Gerson. Aqui é a Pamela do Ibicuí. Quero pedir a intenção de hoje por toda a minha família, minhas filhas, meu esposo, pela saúde e por cada um dos meus familiares também.
0: Rezando conosco também Giovanni Paulo Freitas. Ele reza o terço pelo descanso de sua mãe Maria, 24 anos de falecimento, pelo pai Antônio, 9 anos de falecimento, que Deus deu descanso eterno a eles. O Altair também pede oração para a sua mãe, dona Ivanir Jaques, também para o pai Ayrton e as irmãs Neide, Márcia, Marta e famílias.
3: No segundo mistério doloroso, contemplamos a prisão de Jesus e a flagelação do Senhor. Por suas chagas somos curados, disse o profeta.
0: Alô, boa noite.
4: Boa noite.
0: Eu falo com quem?
4: Neuza Pereira dos Santos.
0: Oi, Neuza, boa noite. Pode colocar as suas intenções, Neuza.
4: Peço oração por todos da minha família, por mim, por toda a minha família, pela alma dos meus pais, Sebastião e Maria, do meu irmão Horacir, e hoje também pela alma da minha irmã Terezinha do Santo Nazeiro, 7 meses do seu falecimento.
3: Pai nosso que estais no céu, santificado seja o vosso nome. Venha a nós o vosso reino, seja feita a vossa vontade, assim na terra como no céu.
4: O pão nosso de cada dia nos dai hoje, perdoai as nossas ofensas, assim como nós perdoamos a quem nos tem ofendido. E não os deixeis cair em tentação, mas livrai-nos do mal. Amém.
3: Ave Maria, cheia de graça, Senhor convosco, bendita sois vós entre as mulheres e bendito é o fruto do vosso ventre, Jesus.
4: Santa Maria, Mãe de Deus, rogai por nós, pecadores, agora e na hora de nossa morte. Amém.
3: Ave Maria, cheia de graça, Senhor convosco, bendita sois vós entre as mulheres e bendito é o fruto do vosso ventre, Jesus.
4: Santa Maria, Mãe de Deus, rogai por nós, pecadores, agora e na hora de nossa morte. Amém.
3: Ave Maria, cheia de graça, Senhor convosco, bendita sois vós entre as mulheres e bendito é o fruto do vosso ventre, Jesus.
4: Santa Maria, Mãe de Deus, rogai por nós, pecadores, agora e na hora de nossa morte. Amém.
3: Ave Maria, cheia de graça, Senhor convosco, bendita sois vós entre as mulheres e bendito é o fruto do vosso ventre, Jesus.
4: Santa Maria, Mãe de Deus, rogai por nós, pecadores, agora e na hora de nossa morte. Amém.
3: Ave Maria, cheia de graça, Senhor convosco, bendita sois vós entre as mulheres e bendito é o fruto do vosso ventre, Jesus.
4: Santa Maria, Mãe de Deus, rogai por nós, pecadores, agora e na hora de nossa morte. Amém.
3: Ave Maria, cheia de graça, Senhor convosco, bendita sois vós entre as mulheres e bendito é o fruto do vosso ventre, Jesus.
4: Santa Maria, Mãe de Deus, rogai por nós, pecadores, agora e na hora de nossa morte. Amém.
3: Ave Maria, cheia de graça, Senhor convosco, bendita sois vós entre as mulheres e bendito é o fruto do vosso ventre, Jesus.
4: Santa Maria, Mãe de Deus, rogai por nós, pecadores, agora e na hora de nossa morte. Amém.
3: Ave Maria, cheia de graça, Senhor convosco, bendita sois vós entre as mulheres e bendito é o fruto do vosso ventre, Jesus.
4: Santa Maria, Mãe de Deus, rogai por nós, pecadores, agora e na hora de nossa morte. Amém.
3: Ave Maria, cheia de graça, Senhor convosco,

0: bendita sois vós entre as mulheres e bendito é o fruto do vosso ventre, Jesus.
1: Santa Maria, Mãe de Deus, rogai por nós, pecadores, agora e na hora de nossa morte. Amém.
0: Ave Maria, cheia de graça, Senhor é convosco, bendita sois vós entre as mulheres e bendito é o fruto do vosso ventre, Jesus.
1: Santa Maria, Mãe de Deus, rogai por nós, pecadores, agora e na hora de nossa morte. Amém.
0: Glória ao Pai, ao Filho e ao Espírito Santo.
1: Assim como era no princípio, agora e sempre. Amém.
0: Ó meu bom Jesus,
1: perdoai-nos, livrai-nos do fogo do inferno, levai as almas todas para o céu e socorrei principalmente as que mais precisarem da vossa misericórdia. Amém.
0: Nossa Senhora das Graças,
1: rogai por nós.
0: Nossa Senhora Aparecida,
1: rogai por nós.
0: Obrigado, Neuza, por nós rezar conosco. Tenha uma boa noite, que Deus abençoe você e toda a sua família.
1: Amém. Boa noite.
2: Para você que quer rezar a próxima dezena, é só ligar 35410391. A Cresci Trevisan reza o terço pela alma do seu pai, Paulo Trevisan, 17 anos de falecimento. Reza conosco, Maria da Deluz, de Lins. Boa noite.
3: Boa noite, Gerson.
2: Boa noite.
3: Maria dos Prazeres de Lins, peço oração para minha família, para o seu Adão, que está internado lá em Chapecó. E para todos meus netos, meus bisnetos, e para vocês aí da rádio e pelas almas do purgatório.
2: Rezamos então, também rezando conosco, pedindo oração pela tia Lena, que hoje foi morar com Deus, né? É a Viviane de Vargem, que reza pela alma de sua tia. Do Ibicuí, rezando conosco a Giza, ela reza o terço de hoje em agradecimento às bênçãos recebidas e pela saúde de todas as pessoas das famílias Mecabô, Mocelim, Pegoraro e Tecchio. Também a Jennifer reza com a gente. Boa noite.
4: Olá, tudo bem? Meu nome é Jennifer. Eu queria rezar um terço pela minha tia que faleceu lá em Cascavel.
5: Noema de Carne.
4: Que faz 7 dias hoje.
2: Uhum.
4: Noema do quê?
5: De Carlos.
4: Noema de Carlos.
2: Rezamos então.
4: Quero rezar esse terço.
2: Nós vamos rezar a oração do Santo Terço também pela saúde de Vitalina. Ela está pedindo pela sua saúde e a saúde da sua família.
0: No terceiro mistério doloroso, contemplamos a coroação de Jesus com a coroa de agudos espinhos. Jesus cura as doenças mentais de nossa família e amigos.
2: Quem reza conosco, boa noite.
6: Boa noite.
2: Oi, boa noite. Quem reza?
6: É o João Batista, do bairro Santo Antônio.
2: Oi, João Batista, boa noite. Pode ficar à vontade e colocar as suas intenções.
6: A minha intenção é para as pessoas internadas nos hospitais, se encontram em recuperações, e as pessoas acamadas nas suas casas, e para as pessoas que precisam de oração, e para as pessoas que estão ouvindo o seu Santo Terço, e para vocês aí da rádio.
0: Pai nosso que estais no céu, santificado seja o vosso nome, venha a nós o vosso reino, seja feita a vossa vontade, assim na terra como no céu.
6: O pão nosso de cada dia nos dai hoje, perdoai nossas ofensas, assim como nós perdoamos quem nos tem ofendido, e não deixei-nos cair em tentação, mas livrai-nos do mal. Amém.
0: Ave Maria, cheia de graça, Senhor é convosco, bendita sois vós entre as mulheres, e bendito é o fruto do vosso ventre, Jesus.
6: Santa Maria, Mãe de Deus, rogai por nós, pecadores, agora e na hora da nossa morte. Amém.
0: Ave Maria, cheia de graça, Senhor é convosco, bendita sois vós entre as mulheres e bendito é o fruto do vosso ventre, Jesus.
6: Santa Maria, Mãe de Deus, rogai por nós, pecadores, agora e na hora da nossa morte. Amém.
0: Ave Maria, cheia de graça, Senhor é convosco, bendita sois vós entre as mulheres e bendito é o fruto do vosso ventre, Jesus.
6: Santa Maria, Mãe de Deus, rogai por nós, pecadores, agora e na hora da nossa morte. Amém.
0: Ave Maria, cheia de graça, Senhor é convosco, bendita sois vós entre as mulheres e bendito é o fruto do vosso ventre, Jesus.
6: Santa Maria, Mãe de Deus, rogai por nós, pecadores, agora e na hora da nossa morte. Amém.
0: Ave Maria, cheia de graça, Senhor é convosco, bendita sois vós entre as mulheres e bendito é o fruto do vosso ventre, Jesus.
6: Santa Maria, Mãe de Deus, rogai por nós pecadores, agora e na hora da nossa morte. Amém.
0: Ave Maria, cheia de graça, Senhor é convosco, bendita sois vós entre as mulheres e bendito é o fruto do vosso ventre, Jesus.
6: Santa Maria, Mãe de Deus, rogai por nós pecadores, agora e na hora da nossa morte. Amém.
0: Ave Maria, cheia de graça, Senhor é convosco, bendita sois vós entre as mulheres e bendito é o fruto do vosso ventre, Jesus.
6: Santa Maria, Mãe de Deus, rogai por nós pecadores, agora e na hora da nossa morte. Amém.
0: Ave Maria, cheia de graça, Senhor é convosco, bendita sois vós entre as mulheres e bendito é o fruto do vosso ventre, Jesus.
6: Santa Maria, Mãe de Deus, rogai por nós pecadores, agora e na hora da nossa morte. Amém.
0: Ave Maria, cheia de graça, Senhor é convosco, bendita sois vós entre as mulheres e bendito é o fruto do vosso ventre, Jesus.
6: Santa Maria, Mãe de Deus, rogai por nós pecadores, agora e na hora da nossa morte. Amém.
0: Ave Maria, cheia de graça, Senhor é convosco, bendita sois vós entre as mulheres e bendito é o fruto do vosso ventre, Jesus.
6: Santa Maria, Mãe de Deus, rogai por nós pecadores, agora e na hora da nossa morte. Amém.
0: Glória ao Pai, ao Filho e ao Espírito Santo.
6: Como era no princípio, agora e sempre. Amém.
0: Ó meu bom Jesus,
6: perdoai, livrai do fogo do inferno, rezai as almas todas para o céu e socorrei principalmente que das mais precisarem da vossa misericórdia. Amém.
0: Nossa Senhora Aparecida,
6: rogai por nós.
0: Nossa Senhora das Dores,
6: rogai por nós.
0: Obrigado, seu João Batista, por rezar conosco. Tenha uma boa noite e toda a sua família.
6: Amém, para nós todos.

0: O telefone está liberado para você rezar a quarta dezena da oração do Santo Terço. É só ligar. Boa noite.
1: Boa noite, Gerson. Aqui é Nista Anitta Gribardo. Peço oração, ofereço para o meu marido Bigode, para o doutor Betão, doutor Jean, toda a Cláudia, e para os meus filhos, meus netos, minhas noras, e para vocês aí da rádio.
0: A Terezinha de Lima reza o terço por todos os doentes, pelas crianças, por ela, pelo esposo, para as pessoas que sofrem com o problema do câncer, em especial para o menino Gustavo e por todas as pessoas que precisam de oração. A Teia também reza por todos os doentes do câncer, por sua família, pelos idosos, pelas almas e por todos que estão rezando o Santo Terço das suas casas. A Mari lá de Capinzal também reza o terço hoje pela família e por todas as pessoas que precisam de oração.
2: No quarto mistério doloroso, contemplamos o caminho de Jesus ao Calvário. Pelas ruas de Jerusalém, mulheres, não chorem por mim, chorem por vós e por vossos filhos.
0: Quem reza essa quarta dezena da oração do Santo Terço? Boa noite.
3: Boa noite.
0: É quem?
3: É a Teia.
0: Oi, Teia. Pode colocar as suas intenções.
3: É por todas as almas, por todas as pessoas com câncer, os doentes hospitalizados, por todas as nossas famílias e por os que estão acompanhando o terço em casa.
0: Você fala de onde, Teia, hoje?
3: De Floripa.
0: Florianópolis. Rezamos então.
2: Pai nosso que estais no céu, santificado seja o vosso nome. Venha a nós o vosso reino, seja feita a vossa vontade, assim na terra como no céu.
3: O pão nosso de cada dia nos dai hoje, perdoai as nossas ofensas, assim como nós perdoamos a quem nos tem ofendido. E não nos deixeis cair em tentação, mas livrai-nos do mal.
2: Ave Maria, cheia de graça, Senhor é convosco. Bendita sois vós entre as mulheres e bendito é o fruto do vosso ventre, Jesus.
3: Santa Maria, Mãe de Deus, rogai por nós, pecadores, agora e na hora de nossa morte. Amém.
2: Ave Maria, cheia de graça, Senhor é convosco. Bendita sois vós entre as mulheres e bendito é o fruto do vosso ventre, Jesus.
3: Santa Maria, Mãe de Deus, rogai por nós, pecadores, agora e na hora de nossa morte. Amém.
2: Ave Maria, cheia de graça, Senhor é convosco. Bendita sois vós entre as mulheres e bendito é o fruto do vosso ventre, Jesus.
3: Santa Maria, Mãe de Deus, rogai por nós, pecadores, agora e na hora de nossa morte. Amém.
2: Ave Maria, cheia de graça, Senhor é convosco. Bendita sois vós entre as mulheres e bendito é o fruto do vosso ventre, Jesus.
3: Santa Maria, Mãe de Deus, rogai por nós, pecadores, agora e na hora de nossa morte. Amém.
2: Ave Maria, cheia de graça, Senhor é convosco. Bendita sois vós entre as mulheres e bendito é o fruto do vosso ventre, Jesus.
3: Santa Maria, Mãe de Deus, rogai por nós, pecadores, agora e na hora de nossa morte. Amém.
2: Ave Maria, cheia de graça, Senhor é convosco. Bendita sois vós entre as mulheres e bendito é o fruto do vosso ventre, Jesus.
3: Santa Maria, Mãe de Deus, rogai por nós, pecadores, agora e na hora de nossa morte. Amém.
2: Ave Maria, cheia de graça, Senhor é convosco. Bendita sois vós entre as mulheres e bendito é o fruto do vosso ventre, Jesus.
3: Santa Maria, Mãe de Deus, rogai por nós, pecadores, agora e na hora de nossa morte. Amém.
2: Ave Maria, cheia de graça, Senhor é convosco. Bendita sois vós entre as mulheres e bendito é o fruto do vosso ventre, Jesus.
3: Santa Maria, Mãe de Deus, rogai por nós, pecadores, agora e na hora de nossa morte. Amém.
2: Ave Maria, cheia de graça, Senhor é convosco. Bendita sois vós entre as mulheres e bendito é o fruto do vosso ventre, Jesus.
3: Santa Maria, Mãe de Deus, rogai por nós, pecadores, agora e na hora de nossa morte. Amém.
2: Ave Maria, cheia de graça, Senhor é convosco. Bendita sois vós entre as mulheres e bendito é o fruto do vosso ventre, Jesus.
3: Santa Maria, Mãe de Deus, rogai por nós, pecadores, agora e na hora de nossa morte. Amém.
2: Glória ao Pai, ao Filho e ao Espírito Santo.
3: Como era no princípio, agora e sempre. Amém.
2: Ó meu bom Jesus,
3: perdoai e livrai nós do fogo do inferno. Levai as almas todas para o céu e socorrei principalmente as que mais precisarem.
2: Nossa Senhora Aparecida,
3: rogai por nós e recorremos a vós.
2: Obrigado, Teia, por estar conosco. Tenha uma boa noite. Que Deus abençoe você e toda a sua família.
3: Amém. A todos vocês também.
2: Amém.
0: Para você que quer rezar a última dezena da oração do Santo Terço de hoje conosco, é só ligar no 3541-0391. A Georgina Camargo, ela reza o terço todos os dias e hoje ela está pedindo pela sua saúde, a saúde e proteção divina para todos da sua família, pelos doentes e por nós aqui da oração do Santo Terço. A Iola Aparecida Soares, do bairro Senhor Bom Jesus, ela reza o terço pela mãe Odete Soares, que está fazendo 36 anos hoje do seu falecimento, que Deus dê o descanso eterno a ela. Reza também pela família, por todos os doentes, por todas as almas, pelo mundo inteiro e por todos que estão rezando e ouvindo a oração do Santo Terço. Também reza conosco a Ivanilda Ribeiro, ela reza pela sua família, pelos idosos, adolescentes e pelas crianças. A Catarina de Capinzal, ela pede oração pela sua família, pela paz no mundo inteiro, por todos os doentes, os cuidadores, que Nossa Senhora Aparecida interceda a Jesus por todas elas.
2: No quinto mistério doloroso, contemplamos a morte de Jesus na cruz. Pai, perdoe-lhes, pois não sabe o que fazem.
0: Quem reza conosco esta última dezena, boa noite.
4: Boa noite.
0: Oi, é quem?
4: É Lisete Ana Jorge.
0: Lisete. Lisete, pode colocar as suas intenções.
4: Pelas almas dos falecidos da família Jorge, pela minha filha Kaire Juliana Braga, que seja recebida no céu com todas as bênçãos que merece.
2: Pai nosso que estais no céu, santificado seja o vosso nome, venha a nós o vosso reino, seja feita a vossa vontade, assim na terra como no céu.
4: O pão nosso de cada dia nos dai hoje, perdoai as nossas ofensas, assim como nós perdoamos a quem nos tem ofendido, e não deixeis cair em tentação, mas livrai-nos do mal. Amém.
2: Ave Maria, cheia de graça, Senhor convosco, bendita sois vós entre as mulheres, e bendito é o fruto do vosso ventre, Jesus.
4: Santa Maria, Mãe de Deus, rogai por nós, pecadores, agora e na hora da nossa morte. Amém.
2: Ave Maria, cheia de graça, Senhor convosco, bendita sois vós entre as mulheres e bendito é o fruto do vosso ventre, Jesus.
4: Santa Maria, Mãe de Deus, rogai por nós, pecadores, agora e na hora de nossa morte. Amém.
2: Ave Maria, cheia de graça, Senhor convosco, bendita sois vós entre as mulheres e bendito é o fruto do vosso ventre, Jesus.
4: Santa Maria, Mãe de Deus, rogai por nós, pecadores, agora e na hora da nossa morte. Amém.
2: Ave Maria, cheia de graça, Senhor convosco, bendita sois vós entre as mulheres e bendito é o fruto do vosso ventre, Jesus.
4: Santa Maria, Mãe de Deus, rogai por nós, pecadores, agora e na hora da nossa morte. Amém.
2: Ave Maria, cheia de graça, Senhor convosco, bendita sois vós entre as mulheres e bendito é o fruto do vosso ventre, Jesus.
4: Santa Maria, Mãe de Deus, rogai por nós, pecadores, agora e na hora da nossa morte. Amém.
2: Ave Maria, cheia de graça, Senhor convosco, bendita sois vós entre as mulheres e bendito é o fruto do vosso ventre, Jesus.
4: Santa Maria, Mãe de Deus, rogai por nós, pecadores, agora e na hora da nossa morte. Amém.
2: Ave Maria, cheia de graça, Senhor convosco, bendita sois vós entre as mulheres e bendito é o fruto do vosso ventre, Jesus.
4: Santa Maria, Mãe de Deus, rogai por nós, pecadores, agora e na hora de nossa morte. Amém.
2: Ave Maria, cheia de graça, Senhor convosco, bendita sois vós entre as mulheres e bendito é o fruto do vosso ventre, Jesus.
4: Santa Maria, Mãe de Deus, rogai por nós, pecadores, agora e na hora da nossa morte. Amém.
2: Ave Maria, cheia de graça, Senhor convosco, bendita sois vós entre as mulheres e bendito é o fruto do vosso ventre, Jesus.
4: Santa Maria, Mãe de Deus, rogai por nós, pecadores, agora e na hora da nossa morte. Amém.
2: Ave Maria, cheia de graça, Senhor convosco, bendita sois vós entre as mulheres e bendito é o fruto do vosso ventre, Jesus.
4: Santa Maria, Mãe de Deus, rogai por nós, pecadores, agora e na hora da nossa morte. Amém.
2: Glória ao Pai, ao Filho e ao Espírito Santo.
4: como era no princípio, agora e sempre. Amém.
2: Ó meu bom Jesus.
4: Jesus, perdoai-nos, livrai-nos do fogo do inferno, levai as almas todas para o céu e socorrei principalmente as que mais precisarem da vossa misericórdia. Amém.
2: Nossa Senhora do Carmo,
4: rogai por nós.
2: Nossa Senhora Aparecida,
4: rogai por nós.
2: Obrigado, Elisete, por rezar conosco. Tenha uma boa noite, que Deus abençoe a senhora e toda a sua família.
4: Igualmente para vocês da rádio.
2: Amém.

0: Infinitas graças vos damos, soberana rainha, pelos benefícios que todos os dias recebemos de vossas mãos liberais. Dignai-vos agora e para sempre tomarmos debaixo de vosso poderoso amparo, e para mais vos agradecer, vos saudamos com uma salve, rainha.
1: Salve, rainha, mãe de misericórdia, vida, doçura, esperança, nossa salve. A vós bradamos, degredados filhos de Eva, a vós suspiramos, gemendo e chorando neste vale de lágrimas. Eia, pois, advogada nossa, esses vossos olhos misericordiosos a nos volvei, e depois deste desterro mostrai-nos Jesus. Bendito é o fruto do vosso ventre, ó clemente, ó piedosa, ó doce sempre Virgem Maria. Rogai por nós, Santa Mãe de Deus,
0: para que sejamos dignos das promessas de Cristo. Queremos agradecer a Rosa, a Neuza, o João Batista, a Teia, a Elisete, que rezaram essa dezena do terço conosco. E a semana que vem retornamos com a nosso terço de novo. Agora vamos. Agora recebemos a bênção episcopal do Dom Mário Marques a todos os ouvintes da oração do Santo Terço. Boa noite.
2: Deus Todo-Poderoso, cheio de bondade e misericórdia, conceda paz, saúde, proteção e prosperidade para você, para seus familiares, para seus vizinhos. Que Ele esteja atrás de vós para vos livrar de todo o mal, de toda a inveja, doença e discórdia. Que Ele esteja dentro de vós para vos dirigir, ao vosso lado para vos acompanhar, em vossas orações para vos conservarem sempre na saúde do corpo e da alma. A bênção de Deus Todo-Poderoso, Pai, Filho e Espírito Santo, desça sobre cada um de vós e permaneça para sempre.

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0: Valeu, moçada, agora 19 horas e mais 6 minutos. Opa, estamos de volta agora mais aliviados depois da oração do Santo Terço, não é mesmo? E agora a nossa programação musical, o nosso sertanejão louco de bom que tá pra hoje, meu Deus do céu, né? E com a sua participação, que já é grande agora, aqui no início aí do nosso programa, vamos até as 9 da noite trazendo o melhor pra você.
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19 com 24, né? Pra ser mais exato. 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Simbora, né, gente? Opa, coisa boa. Quanta gente ligada conosco aqui neste momento aqui no nosso Noite Sertaneja. Agradeço a todos de coração. Vamos atendendo a participação da moçada aqui, com certeza, né?

0: E vamos que vamos, né? Olha, tem gente de aniversário hoje. A Elisete tá com a gente aqui, né, Elisete? Boa noite aí, minha amiga. O pessoal lá da Chácara Recanto dos Tropeiros. A Elisete tá mandando o programa inteiro aí pra mana Angelina, que está de aniversário hoje. Alô, Angelina! Boa noite, minha amiga. Parabéns aí pelo teu aniversário. Receba um abraço da Elisete. E recebendo dela, tá recebendo aí de toda a família e das amigas, que eu tenho certeza são muitas, né, Angelina? Que estão felizes aí comemorando esta data tão importante aí, que é o seu aniversário. Tudo de bom. Liga lá em casa, quem tá me pedindo aqui, ó, Ademar Batista, lá de Anitta Garibaldi. Boa noite, hein, amigão? Seja bem-vindo. Olha, a Jurema dos Santos tá com a gente aqui. Oi, Jurema, boa noite. Ela tá pedindo uma moda aqui e oferecendo pro seu irmão João dos Santos e a guria dele, a Eni, que estão ouvindo a gente lá no Faé, lá na comunidade do Faé. Amanhã vamos passar por lá. Um abraço para todos aí na comunidade do Faé. Obrigado, Jurema, tudo de bom. Obrigadão pela companhia. Já que estamos falando do Faé, um abraço pro João. O João de Matos também tá ouvindo a gente lá no Faé, né, João? Um abraço aí pro amigo. Obrigado aí pela audiência com a gente aqui no nosso Noite Sertaneja. E tem mais gente de aniversário. Olha quem tá conosco aqui. É a minha amiguinha Ana. Ana Luísa, né? Oi, Ana. Uma boa noite, querida. E ela tá feliz da vida, Ana. Hoje comemorando o aniversário de quem? Do vovô, que ela ama tanto, né? Oi, Ana, boa noite.
1: Boa noite, meu amigo Gerson.
0: Boa noite.
1: Aqui é a Ana. E eu queria te pedir para você tocar a música Pode Chorar, do Amado Batista.
0: Do Amadão Batista.
1: Para o meu vô, que está de aniversário hoje, completando seus 63 anos.
0: José Gaflores.
1: E queria mandar os parabéns para ele, que eu amo muito ele do fundo do meu coração. Um beijo e um abraço, meu amigo Gerson.
0: Isso, diga para ele, Ana, que nós também queremos muito bem ele, né? Grande amigo da gente, longa data, e amigo do nosso programa aqui também. José H. Flores, seja feliz. Saúde, que importa, né, meu amigão? E tudo de bom, que você realize tudo o que você sonha e que pensa, né? Isso mesmo. E um abraço para toda a família que também estão te parabenizando e te desejando aí muitas felicidades. Um abraço aqui do programa, valeu, José H. Flores. Obrigado, Ana. Beijão para você, querida. Tô mandando um alôzão lá pro Antônio Todo, lá em Anitta Garibaldi, que está ouvindo o nosso Noite Sertaneja, também curtindo aí a programação desta noite de sexta-feira. Mandando um alô para a família, para os amigos. 19:24.

0: 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Cultura.
1: 7:34.
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6: Isso, né, gente? 19:36 agora. 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Olha que alegria que essa moçada nos dá aqui, isso. Tem uns aqui que vai demorar um pouquinho aqui, meu amigo, minha amiga, mas vamos chegar lá. Isso, tem muita gente participando aqui, graças a Deus, do nosso Noite Sertanejo. Vamos começando aqui, ó. Boa noite.
7: Boa noite, Gerson, tudo bem? Aqui é a Tainá.
6: Oi, Tainá.
7: Pedir uma música do Eduardo Costa pro meu esposo, que vai estar de aniversário amanhã, dizer que eu amo muito ele.
6: Mano,
7: ele é muito importante pra mim. Valeu. Um abraço aí pra vocês da rádio.
6: Parabéns pra ele, muitas felicidades e tudo de bom. Nosso abraço aqui da cultura também. Minha amiga Fátima, lá do Nossa Senhora de Lourdes. Oi, Fátima.
8: Boa noite, Jardim, o Parque. Como
6: boa
8: é que
6: noite.
8: Tá, meu amigo velho?
6: Tudo
8: alô,
6: bem.
8: Pra dona Fátima, Telecine do bairro Nossa Senhora de Lourdes. Tô comendo pião e escutando o Jarcinho Page aqui no bairro Nossa Senhora de Lourdes.
6: Obrigado.
8: Quero desejar tudo de bom pra você. Mande um de Tonico Tinoco.
6: Todo
8: um abraço, Jarcinho Page. Tudo de bom. Que Deus abençoe você na Rádio Cultura.
6: Pra você também, tudo de bom. Obrigado aí. Um abração pro Samuca também. Ligadaço com a gente, né? A Eni Stanqui tá conosco aqui, né, Eni?
9: Boa noite, Jess.
6: Boa noite.
9: Gostaria que você mandasse a música pra minha cunhada Jurema e pro meu marido João aqui da Encruzilhada.
6: Oi, João, boa noite.
9: E pra vocês aí da rádio, com Chico Reis e Paraná, não são palavras lindas.
6: Palavras lindas, beleza, minha amiga. Daqui a pouquinho nós rodamos ela, tá aí? Tá bom? E um abraço pra todos aí. O meu boa noite vai também pra Terezinha lá de Anitta Garibaldi. Ela tá lá do bairro Borges. Hoje tá por casa. Hoje ela tá em casa e tá ouvindo o nosso programa. Um abraço pra todos aí no bairro Borges. Obrigado, Terezinha lá de Anitta Garibaldi. Eu quero mandar um alôzão pro pessoal que está. Isso, tem os nossos amigos que estão reunidos lá no. O pessoal da janta no quiosque lá das Laranjeiras. Isso, hoje é sexta-feira e hoje é a noite aí, né? Que o pessoal se reúne lá para um jantar, um bate-papo gostoso. E um abraço para todos que estão por lá ouvindo o nosso Noite Sertaneja. Isso, lá de Celso Ramos. Valeu, moçada. Obrigado aí pela companhia. Vamos trazendo aqui a participação do Adelir. É o Adelir, acho que está conosco.
1: Boa noite. Boa noite. Amigo Gerson, aqui é o Adelir do Celso Ramos.
6: Fala, Adelir.
1: Estamos na janta do quiosque da Laranjeira, aqui na linha Imaculada.
6: Ah, isso. Acabei de mandar um alô aí para vocês.
1: Meu amigo Célio Ferre, que está patrocinando uma carninha para nós hoje.
6: Célio, boa noite.
1: Com meu amigo Dinho Tramontim, com meu amigo Bena, com meu amigo Livelto Ferre, que está presente aí com nós, com meu irmão Ademar, com meu irmão Adelar, Joel. E para a esposa do meu irmão Adelar, que está aqui com nós.
6: Beleza.
1: Se for possível, aí a música Menino Caçador aí. E tenha uma boa noite.
6: Ótima noite aí para você também. Valeu. Para toda a moçada que estão por aí, aquele abraço aqui do programa. Meu amigo Valdomiro. Valdomiro tá com a gente. Boa,
3: boa noite, Sérgio.
6: Opa.
3: Que o Miro da Bela Vista.
6: Fala, Miro da Bela Vista.
3: Tem uma música boa aí.
6: Com certeza.
3: Tá lá no Tavário. Por exemplo, a minha esposa, Tatiane, para meus filhos, e para quem gostava muito, meu pai, e para vocês da rádio aí, se eu for atendido, eu agradeço.
6: Eu
3: muito obrigado.
6: Agradeço, obrigado. É. Grande abraço aí, meu amigo Miro, tudo de bom, quem tá com a gente?
10: Boa noite, meu amigo Gerson.
6: Boa noite.
10: Careca da Imaculada que vocês são.
6: Opa.
10: E quero pedir uma música, eu piscina aí, oferecer pro meu compadre Célio Ferro, hoje está aí assando uma carne aí pra nós, chegou a vez dele, e daí pro meu amigo Elivelto Ferre, filho do meu compadre Célio Ferre,

0: Eu já sou aí.
1: Obrigado.
0: Estamos na escuta aqui. Se for possível, roda aí pra nós.
1: Valeu, um abraço,
0: meu amigo.
1: Tudo de bom, bom jantar.
0: Aí, Gels.
1: Valeu. Bom jantar pra todos aí. Obrigado.

0: 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Cultura.
1: 7:56. 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
0: Minuto do Agro, uma produção do Sistema CNA Senar.
2: O sistema CNA-FAESC alerta os produtores rurais sobre a prorrogação para janeiro de 2027 do prazo para a obrigatoriedade de inscrição no CNPJ. Apesar de ser um CNPJ, produtores enquadrados como pessoa física serão inscritos automaticamente no cadastro para emitir documentos fiscais. A exigência foi prorrogada pela Receita Federal e pelo Comitê Gestor do Imposto sobre Bens e Serviços. O novo prazo traz segurança e previsibilidade para que produtores com receita anual igual ou inferior a R$3.600.000 se adaptem às exigências. O produtor pessoa física precisará ter CNPJ para emitir documento fiscal no novo modelo do IBS e da CBS. Minuto do Agro. Uma produção do sistema CNA, FAESC, Senar e sindicatos rurais.

0: Valeu, Légio. Olha o Super Lucas com a gente aqui, pontualmente 20 horas. 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E a moçada participando aqui do nosso programa, o Lennon Graça, tá lá de Celso Ramos, tá com a gente. Fala, bom, Lennon.
1: Graça, os Ramos aí. Amanhã é dia do caminhoneiro, amanhã é dia do colono, né? E homenagear nossos caminhoneiros aí que passam pelas BR de Campos Novos, da 282, a 470, que vai pra Capinzal, que vai pro Rio Grande do Sul. Toca um dos saudosos José Rico, Leonel José Rico, cantando nessa longa estrada da vida. Os meus amigos da oficina Irmãos Graça estão reunidos lá, então parabéns pro meu amigo Hugo Graça, né? E principalmente meu pai aí, Dilceu Graça, que já foi seminarista, né? Estudou com você, né, meu amigo Jorge?
0: Foi meu companheiro de seminário.
1: Trabalha na oficina Irmãos Graça aí. Isso. E amanhã tem costelaço dos motoristas lá na comunidade Santa Lúcia, interior do município de Celso Ramos, semana passada, né? Teve a festa do colono e do motorista, e não teve, Gerson, um abraço, meu amigo, fica com Deus, parceiro, um abraço para o Divino, mais conhecido como Bi, aí da oficina mecânica Irmãos Graça, então no seu programa, Gerson.
0: Nosso amigo,
1: Leonardo José Rico, Estrada da Vida, aí.
0: Beleza, amigão, obrigado aí pela companhia com a gente, também é comunicador, nosso amigo Lennon Graça. Tem mais gente aí de Celso Ramos, né? Buritia também foi meu companheiro de seminário. Tem mais gente lá de Celso Ramos também, que foram nossos companheiros de escola. Valeu, moçada. Um abraço para todos aí. Quem tá conosco aqui também é o Nelson de Janeiro. Boa noite, hein,
2: boa
0: amigão.
2: Boa noite, amigo Gerson. Como tá o amigo?
0: Melhor agora, amigão.
2: Pra nós, a música de Henrique Rene, Caso de Caboclo. Agradecer pro amigo Alaur, pro seu Jair, pro seu João Pedro França, pro Clodir, do São Francisco, e pra vocês do rádio.
0: Obrigado, Nelson.
2: Espero que gostaram da música aí. E o meu, muito obrigado.
0: Eu que agradeço.
2: Tudo certo.
0: Valeu, meu amigão. Ótima noite pra você. Um ótimo final de semana. Quem tá conosco aqui também no nosso Noite Sertaneja, o Jardelino. O Jardelino tá conosco. Boa noite, hein, Jardelino?
3: Boa noite, Gerson.
0: Boa noite.
3: Aqui é o Jardelino,
0: Fala, meu amigão. Município de Bia.
3: São Pascoal. Consegui dar uma música aí. Pode ser a minha serenata? Não sei se já rodou, não.
0: Daqui a pouquinho, então.
3: Preço pro Paulinho, pro meus irmãos aqui, o Jairo Gaudêncio, e pra esposa Márcia. Pode ser? Se tu conseguir essa música aí, eu fico só agradecido.
0: Valeu, então. Um abraço aí, amigão. Tudo de bom. Olha, o Ronaldo Pancada tá por aqui. Por falar em pancada, é uma pancada de chuva agora, inesperada. Não tinha previsão de chuva, mas choveu por aqui. O Lennon Graça também nos informa que lá em Celso Ramos também tá garoando, tá chovendo também, né, por lá. Um abraço aí, amigão. Então vamos mandar um abraço lá pro nosso amigo Ronaldo Pancada, que tá com a gente aqui. Fala, Pancada, boa noite.
4: Alô, doutor Gerson, boa noite, meu nobre amigo.
0: Bem-vindo, amigão.
4: Como é que tá esse guerreiro? Sucesso, alegria. Vamos ser um pancada por gato, velho. Levando a cultura de carona aí, né?
0: Obrigado por ela.
4: Chuvosa aí, tô me encarando aí com fé em Deus aí. Sentindo São Cristóvão do Sul. Solta uma mora para nós curtir, meu nobre amigo. O Chico Rei, Paraná, benchonada aí, de lá pra cá. Essa é uma moda demais aí. E eu apresento o seu mande da Cuba da Mortadela. Dona Ana, São José de Vargas, deixar um abraço pra essa gente fina demais aí. O seu Martendal, seu Dalei Vargas aí. Não podemos esquecer, seu Ed Stack, o seu Antônio, o grande Leandro Transfábios aí. Alô, seu Nilson, o grande Gabriel do Rio Grande do Sul aí. Alô, grande Cook, a linha bonitinha, Rosa Ferronata, a grande Ilha de Cassi aí. Não podemos esquecer também o motor aí de Campos Novos, seu Ezequiel aí. Positivo?
0: Valeu, amigão.
4: Um abraço aí, um bom final de semana.
0: Pra você também.
4: Tudo bom, meu nobre amigo.
0: Valeu, também quero mandar um abraço. Tô recebendo até um vídeo aqui. Ah, tá no trecho, tá chovendo também, né? Pois é. É o nosso amigo que tá conosco aqui no programa. Ah, o Rogério. Oi, Rogério. Tá no trecho aí, amigão. Boa noite.
5: Boa noite, meu amigo Gerson. Nós por aqui passando em dia aí, chovendo.
0: Chovendo, né, meu amigo?
5: Indicado pro lado de casa, 13 tilhas é o que liga, tá bom?
0: 13 tilhas.
5: Aquele abraço e tudo de bom.
0: Valeu, meu amigão.
5: Semana.
0: Isso, o Rogério tem uma propriedade lá, coisa mais linda lá em 13 tilhas, né? E tá no trecho. Um bom retorno pra você, meu amigo, com Deus sempre.

0: Hora certa.
1: 8:18.
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4: 20 e 20, né? Coincidindo a hora aí, né? 12 graus, já baixou a temperatura, veio a chuva. E esse já vão trazendo o Rick Renner, que estou devendo umas trocentas músicas aqui, mais ou menos. Mas vamos atendendo a moçada aqui. Quero mandar um abraço lá pra Nath. A Nath tá ouvindo a gente lá no bairro Aparecida, né, Nath? E ela tá pedindo uma música e oferecendo aí pro marido Antônio. Alô, Antônio! Também pro irmão Tizil, que gosta muito da música. Nós já vamos trazer, tá bom, Nath? Um abraço aí, me perdoe pela demora aí, minha amiga. Um abração pra todos aí. Meu, boa noite, vai pra quem aqui também, que tá com a gente. Lá de Monte Alegre, meu amigo, o Carlos Antônio Bula. Irmão velho.
6: Boa noite, meu amigo Gerson.
4: Boa noite.
6: Se for possível, toca a música Menina da Porteira. E manda lá pra minha mãe, dona Luísa, a Cleusa.
4: Beleza.
6: A Parpinelli lá, que é a cuidadora da mãe, pra toda a nossa família Bula aí, o pessoal do Monte Alegre, quem estiver ouvindo o programa, gostar da música, pra quem não gostar também, né, porque tem que ouvir. Um grande abraço e uma boa noite pra vocês.
4: Boa noite também, meu amigão.
6: E pro lado do Monte Alegre também tá garoandinho.
4: Garoando, pois é, lá no lado do Ibian também está, Celso Ramos, enfim, na região aí, né? Um abraço para todos que estão ouvindo o nosso Noite Sertaneja aqui na Cultura. Vamos trazendo mais sucesso. O Juarez também tá ligado com a gente. Oi, Juarez, tá pedindo um Felipe Falcão. Daqui a pouquinho, tá, meu amigão? Um abraço aí para você. Um abração pro Ademir Lesse. Tá bravo com a chuva. Ademir Lesse não é com a chuva, não. Valeu, Ademir. Um abração para você e tudo de bom. Obrigado aí pela companhia conosco aqui no nosso Noite Sertaneja.
7: Boa noite, Gelson.
4: Boa noite.
7: Manda pra se estiver disponível na Ponta Agulha. Falando muito para São Francisco, São Simão, Pinertã, Fundos do Aranha, Pinheiro Seco, os amigos lá do município de Bian também. Forte abraço, tudo de bom.
4: Valeu,
7: amigo. Tá caindo chuva em São Francisco novamente.
4: Chuva, então. Tava lá no São Francisco também. 20 mais 22. A Angelina tá de aniversário hoje, né? Tá recebendo um abraço lá da Elisete e de todo o pessoal aí da chácara Recanto dos Tropeiros. Boa noite, 20:23 agora.

0: 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Hora certa. Cultura.
1: 8:36.
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0: Vamos rapidinho aqui, passando aqui pra atender a moçada toda que estão conosco nessa noite, graças a Deus aqui, né? Meu amigo Gelson Gomes, lá de Monte Carlo, boa noite, amigão, seja bem-vindo, um ótimo final de semana pra você. Quero mandar um abraço pro André Vôlei. Alô, André, um abração pra você, tudo de bom? Obrigado aí pela companhia com a gente aqui no nosso Noite Sertaneja nesta sexta-feira. Lá na Vargem, quem está com a gente, nosso amigo Zezão, da família Martendal.
1: Quero oferecer o programa pro Leandro, que ofereceu para nós agora há pouco, e para todos os caminhoneiros, para quem estão assistindo.
0: Valeu, nosso amigo, o Pancada, que mandou um abraço aí para vocês aí também, né? Obrigado então, brigadão aí pela companhia com a gente aqui no nosso Noite Sertaneja. Oi, boa noite, manda uma moda para nós aqui. Quem vai estar de aniversário? A neta Cauane, que irá fazer aniversário amanhã, dia 25, né? Amanhã é aniversário da minha filha também. Isso, dia 25, dia do colono e do motorista. Então quem tá conosco é o Olívio. Olívio, um abraço para você. Então parabéns aí para a neta Cauane, que amanhã estará de aniversário, completando mais um ano de vida, que Deus abençoe ela sempre, né? E essa homenagem aí de toda a família, e amanhã à tarde a gente pode fazer novamente aqui no dia do aniversário da Cauane, né? Alô, Cauane, um beijão pra você e felicidades. O Altair tá conosco aqui também. Alô,
2: boa noite,
0: Altair.
2: Meu amigo pai, aqui é o Altair da Estrutural Zortec.
0: Estrutural Zortec.
2: Eu uma música aí para minha prima Luana aí, para todos que gostaram da música. Aquela, a loira do carro branco.
0: Se der tempo, de não,
2: e daí ela chora. Valeu.
0: Um abraço, amigão. É nóis. O Edson Lauri Menezes está com a gente aqui. Boa noite, amigão. Opa, agora sim.
3: Tudo bem, amigo Gerson, manda uma moda pra nós aí.
0: Mandou.
3: Bem guapa aí. Bem, na paixão que palha da dura aí. Manda lá pro nosso amigo Nereu também, que é nós. Às vezes ele fala que eu não mando, mas tô mandando agora.
0: Então tá.
3: Só do quiosque aqui e lá pro Nereu lá. Deu um truque que estiver ouvindo aí. Um abração pro todo mundo aí. E lá pro veinho também lá do Pesca e Parque. Um abraço e é nóis.
0: Valeu, é nóis. Um abração, obrigado. Alô, minha amiga Terezinha, lá do Carvalho, lá do bairro Aparecido.
4: Boa noite, Jéssica. Terezinha Cordeiro, quero
0: cordeiro,
4: a música da Toia Branca. Se for atendida, agradeço.
0: Obrigado, minha amiga.
4: Oferecer para todos os amigos e amigas que a gente tem.
0: Beleza.
4: Todo de banho, boa noite.
0: Obrigado, Terezinha Cordeiro, né? Isso mesmo.

0: O Ivan Carneiro tá com a gente. Oi, Ivan.
1: Boa noite, Gerson.
0: Boa noite.
1: Tá coisa, tudo certo, tudo em ordem?
0: Graças a Deus, amigo.
1: Santo Pai de Deus. Se fosse possível, queria ouvir a música Toalha Molhada com Rob Rogers. Agradecer pra todo o povo da freguesia, família Carneiro.
0: Beleza.
1: Valeu, obrigado. Fica com Deus.
0: Tá bem de cavalo aí, né, meu amigão? Ivan Carneiro. Ligadaço com a gente também aqui no nosso Noite Sertaneja 2042.

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1: Hora certa. Cultura.
2: 8:49.
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0: Falando aí, gente, olha, chegando aí na reta final do nosso programa, mas vamos atendendo aqui as últimas participações. Serginho Pôssera tá com a gente.
1: Olá, de cultura, tudo certo com vocês? Aqui é o Cordinho da Campos Novo e pode rodar uma música bem boa pra nós e do Chico Rei Paraná e minha serenata, e ofertando a programação aqui pra toda a minha família, lá pra dona Maria, pro seu Darcy e lá pro seu Rodrigo, pra dona Débora e lá pro seu Pedrão, pro seu Fábio Bazé aí, e pra aquele povão da Bela Vista aí, lá o pau. Pra toda a galera do que tô no tapetão preto, tá do Mano, que tô na peleia, lá pro seu Bochecho, pro seu Zariguim, e lá pra Dani, pro Paulo Sérgio, pra dona Vitória, pra dona Maria Lins aí, e lá pro seu Ferpo, pro seu filho do Tirico aí, e pros mecânicos, e lá pro seu Diego, um forte abraço pra vocês e tudo.
0: Valeu, Serginho Pôssera, boa noite também pro Hildo da Cruz, lá do assentamento, o Hildo tá com a gente,
2: boa
0: né?
2: Noite, boa noite. Nós estamos aí esperando a chuva,
0: assim, choveu bem. Bem, né? Choveu bem aí por aí.
2: Eu queria mandar uma música pro meu amigo, o seu Admiro Borges, o Albenair Chiqueleiro e meus amigos aqui do 30, né? Aí pro Joaquim, velho, ainda do agro, né? E pra todos meus amigos aqui do 30, pra minha família.
0: Valeu, meu amigo.
2: Neto, meus netos, minhas noras, tudo. Um abração aí, eu criei uma música Chuvas de Maio, com João Mineiro e Merciano.
0: Hoje, infelizmente.
2: Rodar aí pra nós. Mas valeu, amigão, velho. Um abração.
0: Valeu.
2: Aí, tudo bom.
0: Hoje, infelizmente, vou ficar devendo uma porção de músicas aqui, meus amigos. Quero mandar um abraço lá pro nosso amigo André, lá no Barro Preto. A Anitta Garibaldi tá ouvindo a gente. Oi, André. Ele tá pedindo uma música, oferecendo pra esposa de Lourdes, também pro Luiz e pra sua mana Neuza, lá do bairro Borges, que estão ligados com a gente aqui no nosso Noite Sertaneja também. Meu amigo Mândio, lá de Gramados, na Vargem.
3: Boa noite, meu amigo Gerson.
0: Boa noite.
3: Tudo bem? Eu quero retornar a música aí pro Ronaldo Pancada, pro Leandro, pro X-Stack, pro Cook da linha Bonitinha, pro Nereu Guedes, música pode ser qualquer uma que tá aí na ponta da caneta aí, Gerson. Verdade. Se for atendido, agradeço.
0: Eu que agradeço aí, meu.
3: Um abraço, Mande, aqui da Cruz da Mortandela.
0: Valeu, Mande.
3: Se der tempo, viu?
0: Um abraço, amigão. Yeah.

Valeu, moçada. E com isso estamos nos despedindo, agradecendo mais uma vez um abraço lá pro Ademir Lessi, que tá ligado conosco também, né, Ademir? Obrigado aí pela companhia, pela parceria com a gente. 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Um grande abraço a todos, bom final de semana, que ele seja intenso aí de muitas alegrias, divirta-se sempre com muita responsabilidade. Segunda-feira a gente volta com Noite Sertaneja a partir das 19 horas. E eu volto amanhã às 5 da tarde aqui com o nosso Galpão de Estância. Fiquem todos com Deus e a proteção de Nossa Senhora Aparecida. Boa noite, Campos Novos. Boa noite, nossa grande e querida região. Antes de encerrar mesmo o programa aqui, um abraço lá em Monte Carlo para nossa amiga Salete e o Nadir, lá curtindo nossa Noite Sertaneja. Obrigado.